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0: 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As notícias do governo federal que movimentaram o país no dia de hoje.
1: Olá, boa noite.
2: Boa noite para você que nos acompanha em todo o país.
1: Quarta-feira, 12 de agosto de 2026.
2: Vamos ao destaque do dia.
1: Decreto regulamenta a escolha do fornecedor de energia elétrica por consumidores de baixa tensão.
2: Isso significa que escolas, hospitais, pequenos comércios e indústrias de menor porte vão poder decidir quem vai prestar o serviço.
1: Consumidores residenciais também terão essa opção a partir de 2028. Graziele Bezerra.
3: Também foi regulamentado o mercado de hidrogênio de baixa emissão de carbono no país. O decreto prevê a estruturação do Sistema Brasileiro de Certificação de Hidrogênio.
2: Plano Nacional de Logística orienta o planejamento da infraestrutura de transportes para as próximas décadas.
1: O documento destaca a integração como um dos principais desafios. Pablo Mundim.
4: O plano reúne 31 eixos prioritários para os próximos 24 anos. São 12 rodoviários, 8 ferroviários, 4 aquaviários e 7 intermodais, que combinam diferentes formas de transporte.
2: E ainda, a Agência Nacional de Proteção de Dados suspende por 3 dias a funcionalidade de transmissão ao vivo do Discord.
1: A ação faz parte do processo que apura falhas na proteção de crianças e adolescentes no ambiente digital. Thaís de Araújo.
5: A suspensão será mantida até que a empresa comprove a adoção de medidas técnicas de segurança e de governança que sejam adequadas para proteger os menores de 18 anos.
2: Hoje, na apresentação da Voz do Brasil, Mariana Jungmann e Luciano Seixas.
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2: Foram regulamentados 4 decretos na área de energia e transição energética.
1: Entre as medidas está a regulamentação das atividades de captura e armazenamento de carbono e também a abertura do mercado livre de energia.
2: Os detalhes você vai ouvir agora na reportagem de Graziele Bezerra.
3: Um dos decretos assinados nesta quarta-feira regulamenta o uso de tecnologias de captura e armazenamento de carbono. A medida contribui para a redução das emissões de gases de efeito estufa e para tornar o Brasil um país carbono negativo, como explica o ministro de Minas e Energia, Alexandre Silveira.
6: Capturar o carbono, colocá-lo onde é possível colocá-lo de forma segura, nas rochas, e tornar a produção de petróleo e a produção de outros biocombustíveis com captura e estocagem negativa de carbono.
3: Outro decreto estimula a produção e consumo de combustível sustentável de aviação no país. O ministro Silveira também anunciou a regulamentação da abertura do mercado de energia, permitindo que consumidores de baixa tensão escolham seu próprio fornecedor de energia elétrica, o que alcança consumidores residenciais, pequenas indústrias e comércios.
6: Até dezembro de 27, todo o comércio e toda a indústria poderá escolher de quem comprar energia. E até novembro de 28, todos os consumidores brasileiros.
3: Também foi regulamentado o mercado de hidrogênio de baixa emissão de carbono no país. O decreto prevê a estruturação do Sistema Brasileiro de Certificação de Hidrogênio, que tem como objetivo comprovar o desempenho ambiental do hidrogênio em comparação com outros combustíveis. Reportagem Graziele Bezerra.
1: Estradas, portos, aeroportos e hidrovias. Um documento aponta os principais desafios no modal de transportes do Brasil.
2: O Plano Nacional de Logística mapeia problemas atuais, prevê demandas que devem crescer e aponta onde a infraestrutura de transportes precisa avançar em até 2025.
4: O plano reúne 31 eixos prioritários de transporte para os próximos 24 anos. São 12 rodoviários, 8

0: economia brasileira, como soja, milho e carnes. O ministro de Portos e Aeroportos, Tomé Franca, defende novos modais para ampliar o escoamento.
1: O grande gargalo do setor portuário hoje não é mais a sua capacidade, mas o acesso aos portos para que a gente possa ter maior eficiência. A gente precisa integrar esses modos de transporte. Portanto, eu acho que o PNL, ele aponta para esse futuro da infraestrutura brasileira.
0: Hoje, as rodovias respondem por mais da metade do transporte de cargas e o setor emite cerca de 217 milhões de toneladas de CO2 por ano. O ministro dos Transportes, Jorge Santoro, explica que o PNL vai ser o principal instrumento de transformação do setor para a próxima geração.
2: Então, isso é um investimento que tem um efeito multiplicativo na economia muito relevante, muito importante, e a gente com esse PNL está procurando propor um olhar diferente para o país para os próximos anos.
0: O documento foi elaborado pelos Ministérios dos Transportes e de Portos e Aeroportos, com participação dos estados, do setor produtivo, da sociedade civil e de especialistas. Reportagem Pablo Mundim.
3: Como a gente ouviu na reportagem de Pablo Mundim, o Plano Nacional de Logística prevê ações até o ano de 2050. Cerca de 5.300 empresas brasileiras foram diretamente afetadas pelas novas tarifas de importação anunciadas pelos Estados Unidos contra o Brasil.
4: Para ajudá-las a enfrentar as dificuldades causadas pela perda do mercado norte-americano, a Agência Brasileira de Promoção de Exportações, Apex Brasil, anunciou uma série de ações.
3: Elas envolvem atendimento individualizado para encontrar outros países compradores e auxílio para adaptação a novos mercados.
4: Mais cedo eu conversei com o presidente da Apex Brasil, Laudemir Miller, sobre essa atuação. Acompanhe.
5: Presidente Laudemir Miller, um prazer ter o senhor com a gente aqui na Voz do Brasil, seja bem-vindo. Então, vamos falar pra gente, explica pra gente, por favor, sobre esse plano de diversificação de exportações. O que que é essa nova estratégia criada pela Apex para ajudar as empresas que foram afetadas pelas novas tarifas dos Estados Unidos?
6: Oi, Mariana, um prazer estar aqui. É um plano de socorro, de atendimento às empresas que estão sendo impactadas pelo aumento de tarifas pelo governo americano. Nós temos hoje vários setores, mais de 2.000 produtos estão com tarifas elevadas. Você imagina que de uma hora para outra o empresário brasileiro está enfrentando um imposto a mais, uma tarifa a mais de 40%. Então nós vamos apoiar diretamente as empresas brasileiras, vamos trabalhar com 5.300 empresas para que essas empresas, o empresário, possa encontrar, ficar frente a frente com um comprador internacional do mercado dele, né, do produto dele, em mercados alternativos. Então é isso que a gente vai fazer. Nós vamos fazer isso por meio de feiras internacionais, rodadas de negócios, trazer compradores ao Brasil, e o nosso objetivo é realmente fazer com que apoiar esses empresários para que eles diversifiquem, encontrem um novo caminho, encontrem um novo mercado.
5: Pois é, você mencionou aí 5.300 empresas, né, afetadas, que podem ser ajudadas por esse novo plano. São 35 setores econômicos. Quais são esses setores, presidente? Onde é que o problema é mais grave e o plano, ele tem mecanismos aí para priorizar alguns setores onde, entre esses 35, onde o problema seja ainda pior?
6: Nós vamos atender a todas as empresas impactadas, né? 5.300 empresas, todas as empresas impactadas pelo tarifaço. Claro que a gente tem algumas prioridades, são setores que estão sofrendo mais, né? Porque a gente tem muitas empresas, por exemplo, do setor de rochas, que pega muito, né? Aí a região do Espírito Santo, que os Estados Unidos é o mercado principal. A gente tem um setor de madeira que pega a região sul, que os Estados Unidos é o mercado principal, móveis, a gente tem calçados, têxteis, enfim, de várias regiões do Brasil. Nós vamos priorizar estes setores numa estratégia também setorial. A Apex Brasil, que é a Agência Brasileira de Promoção de Exportação, nós temos uma parceria com 29 entidades setoriais, empresariais, que estão conosco nesse grande movimento, né? De apoiar essas empresas. Então a gente tem prioridade, mas nós vamos atender todas as empresas, cada uma delas individualmente. E aí, Mariana, até para as empresas, né? As pessoas que estão ouvindo a Voz do Brasil e acompanhando a gente, o Brasil, neste mês de julho, nós exportamos 35 bilhões de dólares. E de janeiro a julho, a balança comercial brasileira já registra 220 bilhões de dólares de exportação. Ano passado, nesse período,

0: gente estava em 200 bilhões. E o que está acontecendo? Né? Nós temos, portanto, 20 bilhões a mais em relação ao ano passado. Nós perdemos, nós caímos a exportação para os Estados Unidos em 3 bilhões de dólares, mas nós tivemos um aumento para a Europa de 3,1 bilhões de dólares. Para a Índia, que é um mercado que agora a gente está tracionando mais as nossas exportações, nós crescemos 2,7 bilhões. Nós crescemos 11,3 bilhões para a China. Então, a exportação brasileira está num caminho muito importante. A gente já tem um superávit da balança comercial no Brasil deste ano, nessa metade do ano, de 50 bilhões de dólares, mas tem setores que estão sofrendo com o mercado americano. Então, nós estamos num movimento geral para trabalhar a diversificação das exportações brasileiras, com um foco específico nas empresas que estão sendo afetadas. E a gente vai trabalhar com vários mercados. Vamos trabalhar com o Canadá, com o México, a gente vai trabalhar a África, vamos trabalhar com a Europa, que a gente tem esse acordo tão importante, com a Alemanha, vamos trabalhar com a Ásia, principalmente, né? Não só China, mas Filipinas, Indonésia, Malásia, Singapura, que a gente acabou, que o Brasil acabou de assinar um acordo. Então, é um grande movimento de ampliação das exportações do Brasil, de diversificação das exportações brasileiras, mas principalmente, sabe, Mariana, para pegar na mão, para atender aquele empresário que de uma hora para outra está enfrentando um imposto de 40%. É para esse empresário que é esse plano. E o que que a gente vai fazer? Nós vamos colocar compradores internacionais do produto dessa empresa frente a frente para que ele possa negociar. E a gente vai fazer isso, inclusive, com isenção de taxa. Nós não vamos cobrar os serviços que geralmente a Apex Brasil cobra, né? A gente tem alguns subsídios, mas dessa vez a gente vai fazer com uma isenção total de taxa para esses setores, porque realmente as empresas estão precisando. E ainda mais, muitos empresários nos falam assim, mas eu estava preparado para os Estados Unidos.
1: Sim, inclusive, uma alegação, né? Ah, é um mercado específico, eu tinha que vender para a demanda da forma como eles apresentam. É possível adaptar isso para outros mercados?
0: Muitos, por exemplo, falam assim, ah, mas a minha máquina, ela está certificada para o mercado americano, né? O meu produto tem uma certificação específica, eu fiz uma adaptação, eu mudei minha embalagem, seja específico para os Estados Unidos. Nós vamos poder atender também essas empresas, inclusive com apoio financeiro para certificação, para mudança de embalagem, num valor de até R$40 mil. Então, as empresas que trabalharem com a Apex Brasil, que se inscreverem, que entrarem nesse nosso plano de diversificação, vão ter uma série de medidas de estar frente a frente com um comprador internacional, mas também de se preparar. E o empresário vai poder ele buscar uma certificação, vai poder ele, por exemplo, fazer uma adaptação no produto, e aí a gente vai ter uma metodologia, inclusive, de fazer um ressarcimento de até R$40 mil para realmente a gente trabalhar nos próximos 12 meses para que essas empresas encontrem um novo mercado. Nós não queremos e não vamos, Mariana, abandonar os Estados Unidos. Estados Unidos é um mercado muito importante, nós vamos continuar trabalhando nos Estados Unidos, junto com as empresas brasileiras, inclusive junto com as empresas americanas. Nós temos um escritório, a Apex Brasil tem um escritório em Washington, onde nós vamos trabalhar para que o setor privado estimule, negocie um aumento das isenções. Nós queremos que mais produtos brasileiros fiquem isentos, os produtos já isentos, nós queremos aumentar a nossa participação no mercado americano, mas o nosso ponto principal agora é diversificar as exportações brasileiras e pegar na mão, apoiar esses empresários que estão sofrendo com esse aumento de tarifa repentina, né? O que muda os negócios, muda toda a estratégia, e a Apex Brasil, a Agência Brasileira de Promoção de Exportações, junto com 29 entidades do setor privado brasileiro, vão trabalhar a partir de hoje já, junto com as empresas, para que elas possam encontrar um novo mercado e seguir as exportações.
1: Presidente, o senhor mencionou até um atendimento individualizado que vai ser feito com as empresas, né? Ou seja, cada uma sendo atendida na sua especificidade. Exato. Os empresários, então, que estiverem, né, esses 5.300 empresários que estiverem interessados em receber esse apoio da Apex Brasil, como é que eles devem proceder? onde eles podem procurar informação, como é que eles podem acessar a Apex?
0: Eles podem procurar diretamente a Apex Brasil, que é apex.com.br. Então a gente já está preparado para atender essas empresas, e o atendimento é individualizado, Mariana. Sabe por quê? Porque cada empresa tem a sua realidade, tem o seu produto, tem a sua estratégia, tem a sua maturidade. Então nós vamos atender uma por uma, montar uma estratégia para o seu produto, para um mercado alternativo. A gente tem uma base de inteligência muito importante de oportunidades dos mercados internacionais, para cada um desses produtos, mas também toda uma estratégia com 29 entidades do setor. Então a empresa também pode procurar a sua entidade, empresa de calçado, de móveis, de plástico, enfim, de 29 setores que a gente está, que nós estamos trabalhando nessa parceria, nesse grande movimento, nesse esforço extraordinário. Toda a nossa equipe tá mobilizada. É a hora de a gente se unir para diversificar as exportações brasileiras, para apoiar os nossos empresários que tanto trabalham, que têm orgulho do seu produto. A exportação muitas vezes é um sonho para o empresário, né? E esse sonho, em alguns casos, está interrompido. Então a gente quer voltar a sonhar com outro mercado, para que esse produto, que é tão bom, que é resultado do trabalho de muitas pessoas, de homens, mulheres, empresários, empresárias, possam encontrar um novo caminho, possam encontrar um novo mercado. E é esse o trabalho que a gente começa a fazer a partir de hoje.
1: Muito bem, nós conversamos com Aldemir Miller, presidente da Apex Brasil. Presidente, muito obrigada pela sua entrevista à Voz do Brasil.
0: Obrigado, Mariana, e obrigado aí a todos os ouvintes que acompanham a Voz do Brasil.
1: Pequena correção, o endereço da página da Apex é apexbrasil.com.br.
2: A Agência Nacional de Proteção de Dados determinou que o Discord suspenda as transmissões ao vivo na plataforma no Brasil.
1: A medida preventiva foi tomada após a identificação de falhas na proteção de crianças e adolescentes.
2: A decisão faz parte de uma fiscalização iniciada na semana passada após episódio que resultou na morte de uma adolescente de 13 anos.
3: As transmissões ao vivo, as famosas lives, realizadas dentro da plataforma Discord, serão suspensas após determinação da Agência Nacional de Proteção de Dados, a ANPD. O bloqueio deve começar em até 3 dias úteis e vale também para outros recursos de compartilhamento de vídeo. Segundo a agência, foram identificados riscos graves relacionados ao uso das lives para violência, assédio, automutilação e incentivo ao suicídio envolvendo crianças e adolescentes. O Discord é uma plataforma que permite a troca de mensagens por texto, voz e vídeo. O serviço também reúne comunidades em que os usuários podem conversar e interagir em tempo real, sobretudo por meio das lives em jogos online. De acordo com a ANPD, pela forma como o serviço funciona, o Discord não consegue analisar o conteúdo das transmissões em tempo real. A plataforma depende de sistemas automatizados e de denúncias dos próprios usuários para identificar possíveis violações, como explica o superintendente de fiscalização da ANPD, Fabrício Lopes.
4: Se o Discord não consegue ter acesso ao conteúdo transmitido, ele não consegue, de maneira espontânea e automatizada, agir em tempo para evitar essas violações que acontecem ali dentro, como exposição de crianças e adolescentes a conteúdo violento, a incitação à automutilação, a maus tratos e até tortura de animais, entre outros conteúdos proibidos pelo artigo 6º do ECA Digital.
3: A agência ainda apura outras possíveis falhas, como problemas na verificação de idade e na remoção de conteúdos que violem os direitos de crianças e adolescentes. O superintendente de fiscalização da ANPD, Fabrício Lopes, explica ainda que a suspensão será mantida até que a empresa comprove a adoção de medidas técnicas, de segurança e de governança que sejam adequadas para proteger os menores de 18 anos.
4: Essa suspensão ela vai ser por prazo indeterminado, porque o motivo que justificou essa suspensão precisa ser vencido antes de que a plataforma possa restaurar essas funcionalidades. Enquanto permanecerem as razões técnicas que justificar nessa suspensão, não há, a gente não entende como possível a restauração dessas funcionalidades.
3: O Discord tem 3 dias úteis para comprovar o cumprimento da determinação e 10 dias úteis para apresentar recurso. Caso sejam confirmadas as irregularidades, a empresa também poderá sofrer sanções previstas no Estatuto Digital da Criança e do Adolescente, o ECA Digital, incluindo multa de até R$50 milhões por infração. A decisão faz parte de uma fiscalização iniciada na semana passada, que investiga investiga um grupo criminoso suspeito de incentivo ao suicídio por meio do Discord, resultando na morte de uma adolescente de 13 anos no último dia 22 de julho. Segundo a plataforma Discord, uma investigação interna identificou evidências de que a atividade criminosa foi coordenada em outras plataformas e afirma contar com equipes especializadas que trabalham no combate a indivíduos envolvidos em atividades violentas. Reportagem Thaís

0: Hoje é Dia Nacional dos Direitos Humanos.
1: E nesta data vamos falar sobre o Clique Cidadania, um aplicativo móvel gratuito desenvolvido que funciona como um guia digital de direitos, serviços e políticas públicas.
2: Encontrar o serviço público certo nem sempre é uma tarefa simples. Para ajudar nessa busca, o aplicativo Clique Cidadania reúne informações sobre direitos e orienta como acessar serviços de assistência social, saúde, educação, trabalho e renda. Além das orientações, o aplicativo também reúne canais de atendimento para situações de violação de direitos, como o Disque 100 e o Ligue 180, como detalha Fernanda Becker, coordenadora geral de promoção dos direitos das pessoas migrantes, refugiadas e apátridas.
3: É um lugar de acessar direitos. Você tem informação sobre o direito e sobre o órgão, a instituição que você pode buscar, né? E aí tem a geolocalização, você consegue georreferenciamento de achar onde está aquele espaço no seu território, na palma da mão.
2: Além de explicar a função de cada serviço público, o aplicativo conta com um mapa integrado que mostra onde ficam as unidades, como CRAS, CREAS, unidades básicas de saúde, conselhos tutelares e outros equipamentos públicos mais próximos da localização do usuário. Como é integrado ao sistema de navegação do celular, também permite traçar rotas até os locais de atendimento. O aplicativo também pode atender a demandas específicas e disponibilizar novos temas, como explica Fernanda Becker.
3: Ele é um aplicativo dinâmico, né? A mais nova guia dele é de brasileiros retornados, né? Repatriados. Para quando as pessoas que chegam aqui, a maioria deportadas, assim como os migrantes, que às vezes estão muito tempo fora do país, já passam a entender os seus direitos, quais órgãos e quais instituições buscar.
2: O Clique Cidadania está disponível de graça para celulares Android e oferece conteúdos em português, espanhol e inglês. Reportagem Luciana Colares de Holanda.
0: Instituições federais de ensino superior terão 154 mil vagas em cursos de formação continuada para professores da educação infantil em 2027.
1: A partir de 17 de agosto, as instituições interessadas em oferecer os cursos poderão se inscrever na chamada pública no Sistema Integrado de Monitoramento, Execução e Controle, o SIMEC.
0: As inscrições devem ser feitas até o dia 9 de setembro e os resultados serão divulgados em 9 de outubro.
1: O endereço para inscrição é cimec.mec.gov.br.
0: Foram reabertas as inscrições para instituições de ensino criarem novos programas de residência médica.
1: Também é possível solicitar ampliação de vagas nos programas já existentes.
0: Novos pedidos podem ser feitos até 31 de agosto.
1: Podem participar instituições federais ligadas ao Ministério da Saúde ou da Educação, órgãos públicos e instituições privadas sem fins lucrativos.
0: A inscrição pode ser feita no site sigresidencias.saude.gov.br.
1: E essas foram as notícias do governo federal.
0: Uma realização da Secretaria de Comunicação Social da Presidência da República.
1: Com produção da empresa Brasil de Comunicação.
0: Fique agora com o Minuto do TCU e em seguida as notícias do Poder Judiciário e do Congresso Nacional. Boa noite.
1: Boa noite para você. Até amanhã.
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7: Presidente do STF se reúne com representações diplomáticas do grupo de países da América Latina e do Caribe.
8: Urna eletrônica ganha nova interface para as eleições 2026.
7: Para o STJ, poderes para atuação extrajudicial de advogado não limitam procuração geral em processos judiciais.
8: Boa noite, eu sou Marcela Luiz.
7: E eu sou Walter Lima.
8: O presidente do Supremo Tribunal Federal, ministro Edson Fachin, se reuniu hoje com representações diplomáticas do grupo de países da América Latina e do Caribe.
7: Na ocasião, ele destacou duas prioridades da agenda externa do STF. A primeira prioridade é a defesa da democracia constitucional que, segundo o Fachin, se encontra sob pressão em diferentes partes do mundo. Na ocasião, ele falou sobre a importância da independência judicial. Vamos ouvir um trecho da fala do ministro.
9: Em particular, tenho buscado, seja multilateralmente, seja bilateralmente, contribuir para a articulação de uma rede de cortes supremas e tribunais constitucionais atentos para a autonomia dos juízes como pressuposto da democracia constitucional. Afinal, são os juízes, sobretudo os juízes constitucionais, os guardiões últimos dos direitos fundamentais.
8: A segunda prioridade da agenda externa do Supremo, apontada por Fachin, é a ênfase na América Latina e no Caribe, com a consolidação de uma região de encontro, de entendimento e cooperação.
7: O presidente do STF também destacou que o Supremo vai sediar, em novembro deste ano, o 11º encontro do Fórum de Cortes Supremas do Mercosul.
8: Plenário do STF reconhece validade da moratória da soja e decide sobre leis de Rondônia e Mato Grosso que restringem benefícios fiscais.
7: A moratória da soja é um acordo privado e voluntário firmado entre empresas que impede a aquisição de produtos de fazendas localizadas em áreas desmatadas após julho de 2008 na Amazônia. Marta Ferreira.
10: O julgamento começou em março, mas foi suspenso após o Supremo decidir encaminhar o caso ao Núcleo de Solução Consensual de Conflitos. A ideia era buscar um acordo entre as partes. No entanto, em junho, houve um recuo que impossibilitou um consenso sobre o tema. Na retomada do julgamento, o plenário reconheceu a validade das leis estaduais e a licitude da moratória da soja. Também decidiu pela consequente extinção das ações e procedimentos relacionados à sua suposta ilegalidade.
8: Urna eletrônica ganha nova interface para as eleições 2026.
7: Com as novidades, votação será mais acessível e intuitiva. Fábio Ruas.
11: Na interface, uma nova fonte torna a urna mais acessível para pessoas com deficiência visual, porque o desenho das letras privilegia contraste, espaçamento e definição dos caracteres, facilitando a leitura. Também foi inserida uma barra de progresso que permite ao eleitor acompanhar em tempo real o andamento da votação. Além dessas novidades, também foi ampliado o uso de Libras, a língua brasileira de sinais, em diferentes etapas da votação.
8: Procuração dada a advogado para atuar em processos continua válida, mesmo se conceder poderes para atuação fora da justiça, perante órgãos administrativos.
7: Essa conclusão é do STJ. Fátima Uchoa.
12: Ainda na fase de conhecimento em ação de indenização por danos morais, uma operadora de plano de saúde substituiu advogados e apresentou procuração que dava às novas representantes amplos poderes para o foro em geral e as autorizava a representá-la perante especialmente duas autarquias federais. A terceira turma do STJ reconheceu a regularidade da representação processual da empresa e afastou a necessidade da intimação pessoal no cumprimento de sentença. Segundo a relatora, ministra Nancy Andrighi, nesse caso, quando a procuração prevê expressamente poderes gerais para o foro, a inclusão de atribuições extrajudiciais, ainda que qualificadas como especiais, não restringe a representação judicial.
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0: Uma boa noite.
1: E até amanhã.
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4: Eu sou Paula Groba.
5: E eu sou Humberto Pinheiro.
4: E estes são os destaques de hoje do Jornal do Senado, que começa agora.
5: Senado aprova protocolos de atendimento a doenças cardiovasculares no SUS.
4: Vagas ociosas em ônibus escolares rurais poderão atender professores e universitários.
5: Segurança pública pode ter prioridade na restituição do imposto de renda.
4: Boa noite.
5: Boa noite.
4: Doenças cardiovasculares são a principal causa de morte no Brasil, mas em muitos casos o desfecho pode ser diferente quando o atendimento é rápido e o tratamento começa nos primeiros minutos.
5: É justamente para agilizar esse socorro que o Senado aprovou um projeto que prevê protocolos específicos para o atendimento desses casos no SUS. Os detalhes com o repórter Douglas Castilho.
6: O maior gargalo combatido pela proposta é a falta de previsão específica para que as unidades de pronto atendimento, UPAs, utilizem terapias trombolíticas, que consistem basicamente na utilização de remédios capazes de dissolver coágulos sanguíneos. Esse tipo de procedimento médico desempenha papel crucial na resposta imediata a casos como o de infarto do miocárdio, sobretudo em localidades onde não seja possível realizar práticas mais complexas como cirurgias. A relatora substituta, a senadora Damaris Alves, do Republicanos do Distrito Federal, falou da necessidade de aprovação da medida.
7: No infarto agudo do miocárdio, a rapidez no reconhecimento do quadro clínico e na instituição do tratamento adequado é fator decisivo para a sobrevida e o prognóstico do paciente.
6: Na prática, já existem normas do Ministério da Saúde que possibilitam a padronização do atendimento no SUS. Porém, os parlamentares optaram por dar força de lei ao protocolo. O projeto vai à sanção presidencial.
4: E seguiu para a sanção presidencial, o projeto que amplia as possibilidades de estoques de insumos pelo governo para alimentação animal. A proposta altera o programa de venda em balcão da Conab, que facilita o acesso de pequenos criadores ao milho em grão.
5: O texto inclui produtos como sorgo, caroço de algodão e farelos de soja e milho. A medida também permite à Conab comprar estoques em leilões públicos para dar mais segurança ao abastecimento em períodos de quebra de safra e instabilidade climática. O projeto vai à sanção presidencial. A relatora do projeto, senadora Tereza Leitão, do PT de Pernambuco, explicou a urgência da aprovação do texto.
8: É muito importante para o momento atual que nós vivemos com a ameaça dos impactos climáticos provocados pelo El Niño.
4: O Senado também aprovou a medida provisória que abriu crédito extraordinário para garantir o pagamento de ajuda de custo às famílias da zona da Mata Mineira que tiveram perdas materiais provocadas pelas fortes chuvas na região.
5: A medida provisória seguiu para promulgação. Repórter Alexandre Campos.
9: O Senado confirmou a medida provisória que abriu crédito extraordinário no valor de R$75 milhões ao orçamento do Ministério da Integração e do Desenvolvimento Regional. Esse valor garantiu o pagamento de apoio financeiro às famílias residentes na zona da Mata Mineira que tiveram prejuízos materiais e perderam bens por causa de fortes chuvas no início deste ano. O governo transferiu uma parcela única de R$7.300 a cerca de 10 mil famílias atingidas. No entanto, parte dos recursos liberados pela MP ainda não teve destinação. Se a medida provisória não fosse aprovada antes do fim do seu prazo de vigência, esse montante não poderia mais ser usado, como explicou o presidente do Senado, Davi Alcolumbre.
10: O governo federal ainda tem um saldo, e se nós perdermos esse saldo do crédito extraordinário, algumas propostas em relação a desastres naturais vão perder o objeto no Ministério, para que essas famílias que foram atingidas por esse desastre não percam esse apoio do governo federal.
9: Como não sofreu alterações durante sua análise no Congresso Nacional, a medida provisória segue para promulgação.
4: Professores e estudantes do ensino superior poderão utilizar vagas ociosas nos veículos do transporte escolar das áreas rurais.
5: Foi o que aprovou a Comissão de Educação. O projeto segue agora para análise do plenário. Repórter Rodrigo Rezende.
11: O projeto garante que as vagas ociosas no transporte escolar rural possam ser utilizadas pelos professores e por universitários. O senador Camilo Santana, do PT do Ceará, que apresentou o relatório favorável ao projeto feito pela senadora Jussara Lima, do PSD do Piauí, ressaltou que a possibilidade de uso do transporte se dará apenas após o atendimento de todos os alunos da zona rural da educação básica. Camilo apresentou uma emenda que permite que os estudantes de institutos federais também possam usar do benefício.
12: Mas muitas vezes o transporte ele vai ocioso, com assentos ociosos, então esses assentos vão permitir que professores, que muitas vezes precisam se deslocar, que às vezes não tem um transporte próprio, não tem incentivo, eles vão poder utilizar. E a gente incluiu, que não estava previsto, também os alunos dos institutos federais, que também muitas vezes sofrem com essa questão do transporte, deslocamento da sua casa aos campos.
11: Para possibilitar a utilização dos assentos vagos, o projeto modifica uma lei de 2004 que criou o Programa Nacional de Apoio ao Transporte Escolar.
4: Segurança pública e agilidade no atendimento a pacientes com câncer serão as principais prioridades do senador Sargento Reginauro, do PSDB do Ceará. Ele assumiu temporariamente a cadeira do senador Eduardo Girão do Novo, também do Ceará, que se licenciou do mandato para disputar as eleições de 2026 como candidato a vice-presidente.
5: Ao tomar posse, Reginauro afirmou que vai trabalhar pela efetivação da chamada Lei dos 60 Dias, que estabelece prazo máximo para o início do tratamento de pacientes com câncer após o diagnóstico. O senador lamentou que, em muitos casos, a demora do atendimento pelo SUS pode agravar a doença e até contribuir para a morte dos pacientes.
4: Reginauro também destacou ter sido o primeiro bombeiro a ocupar uma cadeira no Senado. Segundo ele, sua trajetória política começou na luta classista, em defesa dos profissionais da segurança pública, que à época tinham pouco reconhecimento e valorização.
13: Nós éramos uma categoria para ilustrar bem. O bombeiro é praticamente como um extintor, mas você só lembra dele na hora do incêndio. Hoje se debate a valorização dos profissionais da segurança.
5: Já o senador Carlos Fávaro, do PSD de Mato Grosso, defendeu o projeto de sua autoria que proíbe as apostas online, as chamadas bets. O parlamentar relatou casos de famílias que enfrentam dívidas, conflitos e perda de renda associados a apostas.
4: Segundo Fávaro, o problema vai além da atuação de plataformas irregulares e está relacionado ao próprio modelo de negócio das bets. O senador avalia que a regulamentação não é suficiente para eliminar os riscos e defende o fim das autorizações existentes com um período de transição de até 5 anos.
14: Ouvi mães que não dormem mais porque os filhos apostam o salário inteiro, não tem como pagar o aluguel. Ouvi pais que descobriram que o cartão de crédito estava estourado porque o filho jovem entrou numa espiral de apostas que ele não consegue parar. Ouvi esposas que perderam o casamento porque o marido esconde dívidas de apostas.
5: Profissionais de segurança pública poderão ter prioridade no recebimento da restituição do imposto de renda.
4: O projeto foi aprovado pela Comissão de Assuntos Econômicos do Senado e, se não houver recurso para o plenário, segue para a Câmara dos Deputados. A reportagem é de Marcela Cunha.
15: Se virar lei, os profissionais de segurança pública terão preferência na restituição do imposto de renda, depois dos idosos e dos contribuintes, cuja principal fonte de renda é o magistério. A medida alcança os profissionais de segurança pública previstos na Constituição e no Sistema Único de Segurança Pública, além dos agentes do sistema socioeducativo. Autor da proposta, o senador Jaime Campos, do União de Mato Grosso, afirmou que a prioridade é uma forma de reconhecer o trabalho de categorias que enfrentam riscos diariamente.
16: São policiais, bombeiros, guardas municipais, agentes penais que deixam suas casas para enfrentar a criminalidade. Não estamos falando de privilégio. Estamos falando de reconhecimento.
15: A mudança não altera o valor das restituições, nem cria uma nova despesa para o governo, como explicou o presidente da Comissão de Assuntos Econômicos, o senador Renan Calheiros, do MDB de Alagoas.
17: Não tem repercussão fiscal, inverte apenas a ordem das prioridades e atende com essa prioridade os profissionais da segurança pública. que cuidam da proteção de vida das pessoas.
15: Se não houver recurso para análise pelo plenário do Senado, o texto segue para a Câmara dos Deputados.

0: edição de Paula Groba e trabalhos técnicos de Eliseu Caires, o Jornal do Senado fica por aqui. Acompanhe agora as notícias da Câmara dos Deputados. Boa noite.
1: Boa noite e até amanhã.
2: Jornal Câmara dos Deputados. Deputados criam um programa que promove a inclusão digital de idosos.
3: Câmara analisa a participação de sindicalistas em conselhos estatais.
2: Projeto reconhece o trabalho das mulheres no setor da pesca artesanal.
3: Parlamentares pedem votação do fim da escala 6x1 no Senado Federal.
2: Boa noite. Benedita da Silva, do PT do Rio de Janeiro, cobra do Senado a votação da proposta que reduz a jornada de trabalho e acaba com a escala 6x1. A congressista argumenta que a mudança amplia o tempo de descanso e de convivência familiar dos trabalhadores.
3: Benedita da Silva considera que a redução da jornada também pode favorecer a saúde e a produtividade dos cidadãos. Para ela, os avanços tecnológicos permitem rever o tempo de trabalho sem retirar direitos ou comprometer a atividade econômica.
2: Carlos Aratini, do PT de São Paulo, defende o fim da escala 6x1 e a redução da jornada de trabalho semanal para 40 horas. Sem diminuição dos salários. O deputado pede que a presidência do Senado dê andamento à proposta aprovada pela Câmara.
3: Carlos Aratini argumenta que a medida vai permitir mais convivência entre os trabalhadores e suas famílias. Segundo o deputado, a redução da jornada também é viável diante dos ganhos de produtividade proporcionados pelas novas tecnologias.
2: Trabalho. Projeto que permite a participação de sindicalistas em conselhos estatais avança na Câmara. A repórter Maria Neves traz mais informações sobre a proposta.
4: A Comissão de Trabalho da Câmara aprovou o projeto do deputado Raimundo, PT do Rio de Janeiro, que autoriza a participação de dirigentes sindicais nos conselhos de administração de empresas públicas ou de economia mista. Atualmente, a legislação proíbe a presença de sindicalistas nesse conselhos. Para Raimond, essa vedação não se justifica e é inconstitucional. Na opinião do deputado, impedir que um cidadão ocupe o cargo de representante eleito dos empregados em um conselho de administração de empresa estatal por ser dirigente sindical se choca com a liberdade associativa prevista na Constituição. Relator do texto, o deputado Bongás, do PT do Rio Grande do Sul, acrescenta que ninguém melhor que o dirigente sindical para defender os interesses dos trabalhadores nos conselhos das empresas públicas.
5: Quando a categoria precisa indicar alguém, o dirigente sindical pode também ser indicado. E eu quero dizer, até como ex-dirigente sindical, responsável de estudar com mais profundidade, dedicação de tempo, conhecimento das legislações, que ele pode exercer melhor esta representação da categoria nos interesses da estatal.
4: Como forma de evitar um possível conflito de interesses, o projeto prevê situações em que o dirigente sindical não deve participar das decisões do Conselho de Administração. A proposta veda a participação nas deliberações sobre assuntos que envolvam relações sindicais, remuneração, benefícios e vantagens, inclusive em matérias de previdência complementar e assistenciais. O projeto que autoriza a participação de dirigentes sindicais nos conselhos de administração de empresas públicas ainda será analisado pelas comissões de administração e de Constituição e Justiça. Da Rádio Câmara de Brasília, Maria Neves.
3: Silvia Cristina, do PP de Rondônia, cobra a votação da proposta de emenda à Constituição que garante a transposição de servidores dos ex-territórios para os quadros da União. A deputada critica o fato de a proposta estar parada na Câmara há mais de 2 anos.
2: Por isso, Silvia Cristina pede o apoio dos colegas para reunir as 22 assinaturas necessárias à inclusão da PEC na pauta da Comissão de Constituição e Justiça. Para a deputada, a medida representa justiça e reconhecimento aos trabalhadores dos ex-territórios.
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1: Economia.
2: Luiz Lima, do Novo do Rio de Janeiro, avalia que o poder de compra do salário mínimo diminuiu nos últimos anos. O deputado compara os preços entre o governo anterior e a atual gestão federal, afirmando que a quantidade de sacos de cimento comprados com um salário mínimo caiu de 69 para 45.
3: Luiz Lima lamenta o que classifica como empobrecimento das famílias brasileiras, devido também à alta no preço dos alimentos. O parlamentar acrescenta que o salário mínimo do Brasil está entre os mais baixos da América do Sul.
2: Jandira Fegali, do PCdoB do Rio de Janeiro, ressalta a necessidade de um projeto nacional de desenvolvimento focado na soberania econômica, tecnológica e ambiental, em contraposição a propostas de privatização e alinhamento geopolítico externo.
3: Jandira Fegali argumenta que o país deve usar suas riquezas estratégicas para gerar empregos e fortalecer a indústria. Ela defende um Brasil competitivo e sofisticado, alinhado a parceiros comerciais importantes.
1: Agricultura.
2: Afonso Ram, do PP, cobra uma solução para o endividamento dos agricultores atingidos pelas secas e enchentes no Rio Grande do Sul. Ele critica a medida provisória que cria linhas de crédito para renegociar dívidas rurais e afirma que nenhum produtor conseguiu acessar o benefício.
3: Afonso Ram defende mudanças na medida para garantir o refinanciamento aos produtores que atendam aos critérios estabelecidos. O deputado observa que mais de 180 mil agricultores gaúchos dependem da renegociação para retomar a produção.
1: Meio ambiente.
2: Célia Chacriabá, do PSOL de Minas Gerais, alerta que julgamentos de ações previstos no STF podem enfraquecer o licenciamento ambiental e facilitar a exploração mineral em territórios indígenas e quilombolas. Ela chama a atenção para os riscos à saúde das comunidades e para a biodiversidade.
3: Célia Chacriabá também cobra a votação na Câmara do projeto que criminaliza a misoginia. Para a deputada, adiar a análise da proposta significa deixar as mulheres mais vulneráveis à violência.
1: Previdência.
2: O projeto que reconhece o trabalho das mulheres no setor de pesca artesanal já está pronto para sua última votação na Câmara. A repórter Silvia Munhato conta quais as medidas propostas.
4: A Comissão de Defesa dos Direitos da Mulher da Câmara aprovou o projeto que reconhece formalmente as mulheres que atuam em todas as etapas da cadeia produtiva da pesca artesanal como trabalhadoras do setor. Na prática, o texto assegura a elas acesso a direitos sociais e previdenciários, como auxílio doença, seguro defeso e salário maternidade. O projeto define como trabalhadoras da pesca as mulheres que exercem atividades de preparo de redes e embarcações, captura, cultivo e manejo de organismos aquáticos. Também estão incluídas as fases de beneficiamento, transporte, comercialização e até a gestão e produção de conhecimento ligadas à cultura pesqueira. A deputada Laura Carneiro, do PSD do Rio de Janeiro, autora do projeto, afirma que a proposta deixa de ver o trabalho dessas mulheres como um complemento do realizado por seus companheiros.
5: E ao mesmo tempo ela tem que estar disponibilizado a ela as linhas de crédito que são disponibilizadas aos pescadores artesanais e também, e muito importante, quando do defeso ela não recebe nada. Então imagina, ela é uma marisqueira, trabalha no marisco, mas ela não é considerada pescadora artesanal e ela não recebe nada.
4: A deputada Rogéria Santos, do Republicanos da Bahia, relatora do texto, diz que a cadeia produtiva da pesca depende diretamente do trabalho feminino, especialmente no beneficiamento do pescado, para agregar valor ao produto. A proposta, que reconhece o trabalho das mulheres na cadeia produtiva da pesca, ainda será analisada pela Comissão de Constituição e Justiça. Da Rádio Câmara de Brasília, Silvio Minhato.
3: Giovânia de Sá, do Republicanos de Santa Catarina, defende a revisão das regras de aposentadoria especial para trabalhadores expostos a agentes nocivos. A proposta reduz exigências de idade criadas pela reforma da Previdência e prevê benefício de 100% da média das contribuições.
2: Relatora da matéria, Giovânia de Sá, pede urgência para votação no plenário. A deputada avalia que as regras da reforma da Previdência

0: imprudência prejudicaram categorias submetidas a atividades insalubres, como mineiros, metalúrgicos e trabalhadores expostos a agentes químicos, físicos ou biológicos.
1: Desenvolvimento Regional.
2: Padre João do PT de Minas Gerais reclama do fechamento de agências do Banco Itaú em pequenos municípios da Zona da Mata. Ele defende que a instituição financeira, sindicatos, Ministério do Trabalho e órgãos de defesa do consumidor promovam debates sobre os impactos da medida.
0: Para exemplificar a insensibilidade do fechamento, Padre João cita Urucânia, cidade onde a maioria dos 4.500 clientes do banco tem dificuldades para usar serviços digitais. Ele destaca que servidores estaduais vão ter que buscar atendimento presencial em outros municípios.
1: Educação.
2: Na avaliação do IDEB, Índice de Desenvolvimento da Educação Básica, o município de Parnarama, no Maranhão, alcançou o primeiro lugar do estado na categoria Anos Finais da Rede Pública Municipal. Para Rubens Pereira Júnior, do PT, o resultado é fruto do esforço conjunto da Secretaria Municipal de Educação, do Corpo Docente e das famílias.
0: Segundo Rubens Pereira Júnior, a conquista reflete a convicção de que o desenvolvimento social e a construção de um futuro melhor só ocorrem quando a educação é entendida como pilar de transformação. Ele reforça o compromisso de apoiar o avanço dos indicadores da região.
1: Justiça.
2: Jorge Sola, do PT da Bahia, cobra investigações e a responsabilização de políticos da oposição sobre denúncias de um desvio bilionário de recursos do INSS e de contratos irregulares envolvendo o Banco Master e a gestora Reag Investimentos.
0: Para Jorge Sola, decisões de ministros do STF indicados na gestão anterior e a condução da CPI do INSS são exemplos de proteção a alguns investigados. Por outro lado, o parlamentar destaca a recuperação de mais de 2 bilhões de reais para os aposentados, promovida pelo atual governo.
2: Júnior Amaral, do PL de Minas Gerais, cita o escândalo envolvendo fraudes no INSS para reiterar críticas ao governo federal. O deputado questiona supostas relações entre pessoas ligadas à atual gestão e integrantes apontados como envolvidos no esquema.
0: Júnior Amaral também acusa parlamentares governistas de tentarem distorcer os fatos, afirmando que o eleitorado deve dar uma resposta nas urnas. O parlamentar afirma que é preciso responsabilizar os envolvidos nas fraudes e combater a corrupção no país.
1: Segurança Pública.
2: Luiz Couto, do PT da Paraíba, defende a aprovação do projeto que criminaliza a misoginia. Na visão do deputado, manifestações de ódio e discriminação contra as mulheres não podem ser confundidas com opinião ou liberdade de expressão.
0: Luiz Couto lembra que o projeto já foi aprovado pelo Senado e teve o regime de urgência aprovado na Câmara. O parlamentar acredita que a votação da proposta é um passo importante para reforçar a proteção às mulheres.
2: Para Fernanda Pessoa, do PSD do Ceará, a Lei Maria da Penha representa uma das principais conquistas brasileiras no enfrentamento à violência contra a mulher. Mas a deputada cobra mais avanços no que diz respeito à prevenção, proteção e punição a agressores e autores de feminicídios.
0: Fernanda Pessoa ressalta a trajetória de Maria da Penha, que transformou sua dor em luta em defesa das brasileiras. Ela também defende urgência na aprovação da lei que tipifica a misoginia, sustentando que o ódio e o desprezo contra as mulheres precisam ser enfrentados pelo Estado e pela sociedade.
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2: Adel Venere, do PT do Paraná, critica a tentativa de registro de candidaturas de agentes políticos declarados inelegíveis pela Justiça Eleitoral. O deputado cita ainda a ausência de candidatos em debates para cargos majoritários.
0: De acordo com Tadeu Venere, a Operação Lava Jato teria causado prejuízos ao Paraná e ao Brasil, com impacto sobre o mercado de trabalho. Para ele, envolvidos na ação buscam novos cargos públicos, apesar das restrições impostas pela Justiça.
2: João Carlos, do Republicanos, do Amazonas, anuncia seu retorno à Câmara de Vereadores de Manaus depois de ter atuado por 4 meses como deputado federal. Em sua avaliação, o conhecimento acumulado em Brasília servirá para conectar melhor as demandas locais ao debate nacional.
0: João Carlos observa que a atuação federal serviu para reafirmar a importância do estado e da região amazônica para o restante do país, não apenas como paisagem distante. Ele ressalta ainda a relevância da atuação de vereadores no cotidiano das famílias e nas comunidades locais.
1: Ciência e tecnologia.
2: A Câmara aprovou a criação de um programa para promover a inclusão digital de idosos. A repórter Paula Bittar acompanhou a votação.
4: A Comissão de Constituição e Justiça da Câmara aprovou um projeto que cria o 60 Digital, o Programa Nacional de Oficinas Digitais para a Terceira Idade. O objetivo é promover a inclusão digital por meio de capacitação tecnológica gratuita. A proposta prevê parcerias com escolas, universidades, centros de convivência e outras instituições para as oficinas, que deverão abordar temas como usos de smartphones e aplicativos de comunicação, acesso a serviços bancários e públicos digitais, navegação segura na internet e prevenção a golpes digitais e uso das redes sociais de forma segura e produtiva. O relator na CCJ, deputado Júlio César Ribeiro, do Republicanos do Distrito Federal, ressaltou a importância da inclusão dessa faixa etária.
5: A tecnologia faz parte da nossa vida e precisa estar ao alcance de todos, inclusive da população idosa. A proposta, ela é simples: é ajudar os idosos a terem mais autonomia e segurança para o celular, acessar serviços, se comunicar e utilizar as ferramentas digitais no seu dia a dia. É inclusão, independência e mais qualidade de vida para quem tanto já contribuiu com o nosso país.
4: O projeto que cria o Programa Nacional de Oficinas Digitais para a Terceira Idade já pode seguir ao Senado. Da Rádio Câmara de Brasília, Paula Bittar.
0: Merlong Solano, do PT do Piauí, pede que o Congresso regulamente as plataformas digitais para combater crimes praticados na internet. Para o deputado, as redes são usadas para disseminar discursos de ódio, desinformação, golpes financeiros e conteúdos prejudiciais às crianças.
2: Merlong Solano defende a suspensão da Discord no Brasil por considerar que a plataforma não oferece proteção adequada ao público infantil. O parlamentar também pede a votação de projetos que regulamentam as Big Techs e combatem a disseminação de notícias falsas.
1: Comissões.
0: Glauber Braga, do PSOL do Rio de Janeiro, critica a abertura de processo contra a deputada Érica Hilton, do PSOL de São Paulo, no Conselho de Ética. O parlamentar acusa o órgão da Câmara de agir de forma seletiva.
6: O Conselho sem ética tem que acabar. Tá virando praxe. Atacam, agridem e aí depois, quando a pessoa se defende, tocam o Conselho de Ética para cima para tentar calar vozes divergentes. Eu quero saber quando que o Conselho sem Ética vai avaliar algum caso de parlamentares envolvidos com orçamento secreto. Quando é que isso vai acontecer?
2: Glauber Braga também critica as chamadas emendas PIX, que permitem a transferência direta de recursos indicados por parlamentares para estados e municípios. Ele defende mais transparência na destinação do dinheiro público e afirma que a concentração de recursos pelo Congresso prejudica investimentos essenciais para o país.
0: Termina agora o jornal Câmara dos Deputados, produzido pela Rádio Câmara, com trabalhos técnicos de Everson Urani e apresentação de José Carlos Andrade e Luciana Vieira. Uma boa noite para você.
2: Ótima noite. A Voz do Brasil volta amanhã.

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1: Horas 2 minutos e vamos ler o nosso salmo de hoje, o salmo do dia. O salmo de hoje é o salmo de número 127, que tem como título Um Lar Abençoado por Deus. É uma canção dos peregrinos de Salomão e diz assim: se o Senhor não edificar a casa, não adianta nada trabalhar para construí-la. Se o Senhor não proteger a cidade, não adianta nada os guardas ficarem vigiando. Não adianta trabalhar demais para ganhar o pão, levantando cedo e deitando tarde. Pois é Deus que dá o sustento aos que Ele ama, mesmo quando estão dormindo. Os filhos são um presente do Senhor e eles são a verdadeira bênção. Os filhos que o homem tem na sua mocidade são como flechas nas mãos de um soldado. Feliz é o homem que tem muitas dessas flechas. Ele não será derrotado quando enfrentar os seus inimigos no tribunal. O salmista nos fala de algo maravilhoso. É um salmo dos peregrinos que exalta Deus e o projeto mais maravilhoso que Deus criou. É o projeto chamado família. Que na verdade, o salmista deixa bem claro, dizendo que se o Senhor não edificar a família, não edificar a casa, de nada adiantaria trabalharmos para tentar construir uma família sólida e abençoada por Deus. Na verdade, ele nos faz depender e mostrar que dependemos realmente da proteção, da guarda e das bênçãos do Senhor. Pois ele diz, olha, não adianta proteger toda a cidade se Deus, na verdade, não a guardar. Na verdade, não adianta a gente até trabalhar demais, e muitas das vezes o trabalhamos demais para garantir o pão de cada dia, muitas das vezes deitando tarde, acordando muito cedo, mas nada disso seria suficiente se Deus não nos desse o verdadeiro sustento, ou seja, se Deus não nos sustentasse emocionalmente, psicologicamente, com saúde, com a porta de emprego aberta e com tudo aquilo que precisamos, não adiantaria nada, porque até quando estamos dormindo e confiando no Senhor, Ele está provendo o que precisamos, é o que disse o salmista. Na verdade, devemos reconhecer que a família e os filhos são bênção de Deus e que possamos fazer disso uma bênção e acreditar que quando Deus nos dá, felizes somos quando acreditamos e confiamos em toda a sua providência. Pense nisso e tenha um bom dia.
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1: De bem com a vida e junto com você, estou chegando na sua manhã desta quinta-feira. Hoje, já 13 de agosto, hein? Hoje é quinta-feira 13, não é sexta-feira 13 não, tá bom, gente? Para de superstição aí, porque hoje é quinta-feira 13 e é um dia maravilhoso, porque Papai do Céu fez pra gente este dia, pra que eu e você estivéssemos aqui, ó, juntinho, chegando aqui pela 99.5 FM Rádio Muriaé. E a partir de agora, no ar, o seu Bom Dia Muriaé, com muita coisa boa pra você. E vamos juntos, hein? Vamos juntos nesta quinta-feira, com muita alegria, trazendo já aí a previsão do tempo, as manchetes do dia, a prestação de serviço, vamos falar de futebol, vamos falar de notícias. Alô aos meus amigos caminhoneiros, sempre com a notícia importante pra vocês. E é claro, tendo o prazer de ser e ter a sua companhia, com toda a programação feita com muito carinho pela nossa produção, feita pra você, tá bom? Então vamos juntos, feliz da vida, como sempre, tendo o prazer de ser e ter a sua companhia e estar junto com você desde cedo, porque aqui o WhatsApp não para não, chega primeiro do que eu aqui, ó, antes mesmo de eu estar por aqui, o WhatsApp já tava, ó, bombando, quer ver, ó, às 4h40 a gente já tinha essa mensagem aqui, ó, de bom dia, ó, que hoje o seu dia seja guiado pela mão do Senhor, repleto de fé, sabedoria, paz e esperança, bênçãos na família e motivos para agradecer. Olha só, hein? O salmo que li hoje fala de família. Olha que bacana. Antes de chegar aqui, às 4h40, já tínhamos essa mensagem. Sabe de quem? Da minha amiga Lúcia, lá de São Paulo, que está curtindo a nossa programação.

programação e madrugou cedinho aqui mandando essa mensagem falando de família e foi até o salvo que lemos, coincidentemente, hein? Eu nem tinha lido a mensagem dela. Olha que bacana. Ó, estamos na mesma sintonia, né? É isso aí, bacana demais. Um abraço também, Lúcia. Tudo de bom, tá? O Cleiton, amigo, filho da Maria José, já mandou também o seu áudio nesta manhã. A minha amiga Sandra Tavares marcando seu ponto também bem cedinho aqui, já com a sua mensagem de áudio. Quem também nos deseja um bom dia e uma excelente e abençoada quinta-feira também é, olha só, hein? É o Newton Freitas, que já tá ligadinho, sintonizado com a gente. Obrigado pelo carinho, Newton. Uma ótima e abençoada quinta-feira para você também, tá bom? Meu amigo Adir da Farmácia já pintando por aqui. Muito bem, desejando um bom dia para todos nós, para todos lá do bairro Santo Antônio, da Gameleira e do Preço Justo, né? A galera lá do Preço Justo, da farmácia. Um abraço a todos vocês, tá bom? Quem mais tá mandando aqui, ó? Que as pessoas podem ser verdadeiramente espertas, vocacionalmente capazes, mas se não acreditarem em si mesma, nunca atingirão o seu verdadeiro sucesso. É verdade. Tem que acreditar. E essa é a mensagem da Cida Gonçalves para nós neste dia, tá bom? Muito obrigado pelo carinho e um ótimo dia para você sintonizado com a gente. E vamos juntos com você, 5 e 8. Bom dia. Você no sítio, na fazenda, na chácara. Um excelente dia, tá? Um ótimo dia para você. Obrigado pelo carinho de sempre. Você, meu amigo, no curral aí, retireiro, retireira. E você aqui no centro, na cidade, no centro urbano, né? Meus amigos vigilantes noturnos, porteiros de edifício, a todos do setor de enfermagem, os farmacêuticos de plantão, a você da rede hoteleira hospitalar, meus amigos da Força de Segurança, que também estão junto com a gente, curtindo o nosso bom dia. Também aí a todos, né? Os policiais militares, civis, corpo de bombeiros, meus amigos do SAMU. É, um abraço a todos vocês aí da Eco Rio Minas, que também faz um trabalho aí no asfalto, dando aquela ajuda, dando aquele momento, né, que muitas vezes de acidente ou incidente que aconteça aí, sempre estão ali postos, né, ajudando, olha só, com muita presteza. Um abraço a todos vocês, tá? Um abraço também aos meus amigos garis, meus amigos catadores de reciclagem, um ótimo dia também para vocês, a você nas pastelarias, padarias, panificadoras, um abraço a todos vocês, também aí das pastelarias, meu amigo Roberto Ronaldo Maurão e toda a companhia já tá lá, ó, tá fritando aquele pastelzinho, ó, tá até chiando aquela gordura, hein? Que coisa, hein? É, aquele pastelzinho quentinho, com aquele cafezinho para despertar o sono, cafezinho de bar, tá? Aquele é bom, aquele desperta o sono, hein? Um abraço, Ronaldo, um abraço, Roberto, obrigado pelo carinho, tá? Um abraço de todos vocês que estão aí sintonizados com a gente e vamos juntos nesse bom dia, abraçando os aniversariantes de hoje e começando bem o nosso bom dia, já que falamos de família, já que falamos de confiança no Papai do Céu hoje, nada melhor do que lembrar com essa música que ele sempre cuida da gente, Rastros na Areia. Canta pra gente, Dudu, que não vou abrindo a sequência de hoje, 5 e 10, bom dia.

0: Abrindo a sequência de hoje, Rastros na Areia, uma linda canção, uma grande mensagem, um abraço meu amigo José Araújo e toda a família Araújo no Planalto que estão sintonizados com a gente, curtindo o nosso Bom Dia.
1: Bom dia, Muriel. E a previsão do tempo?
0: Vai se programando aí porque será um dia de sol, tá? Com muitas nuvens pela manhã. À noite, sujeito a pancadas de chuva, tá? A temperatura mínima fica em 14, a máxima chega a 26 graus e a umidade relativa do ar tende a variar de 56% a 95%. Irmãs Galvão canta pra gente. Magia da Viola. É sucesso de 1989, hein? E giro no tempo. Vamos matar saudades.

0: Galvão, Magia da Viola. Curtimos aí. 5h17 é só o começo do nosso Bom Dia desta quinta-feira. Já já eu volto. Volto com muito mais pra você aqui no nosso Bom Dia.
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momento, então, as principais manchetes de hoje, o que já é notícia e o que já é destaque dos principais jornais do Brasil e do mundo. Você confere agora comigo, aqui em nossa programação da Rádio Murié, tá bom? É só ficar ligado, sempre bem informado, nosso departamento de jornalismo a todo momento, atualizando as informações, trazendo para você em primeira mão, para você ficar sabendo de tudo, tá? Vamos ao que já está na nossa página e nos principais jornais do Brasil e do mundo. É só ficar ligado aqui no nosso Bom Dia, sintonizado com a gente, você não perde o time não. Sempre muito bem informado, é só curtir o nosso Bom Dia e acessar a nossa página radiomurié.com.br. Vamos trazendo então as informações do nosso site, que você confere comigo com fatos e fotos. Relator da maioridade penal quer pena em unidades separadas, além de redução de idade. Eleições 2026, Rádio Murié define datas e horários das entrevistas com os candidatos a deputado estadual e federal. PL que garante atendimento prioritário e humanização a mulheres vítimas de violência foi aprovado na Câmara Municipal de Murié. Semana Nacional de Combate à Leishmaniose é iniciada e ter atenção aos primeiros sinais faz toda a diferença. Mais, lançamento do livro Murié Migrante 3, José Torres, é de autoria do professor José Torres, acontece nesta quinta-feira. Mais, fórum, terceiro fórum de políticas públicas para pessoas em situação de rua é cancelado. Mortes em terremoto na Colômbia chegam a 265, segundo o presidente. Irã nega abertura de Hormuz e reitera fim de bloqueio que depende dos Estados Unidos. Donald Trump autoriza uso de ferramentas cibernéticas contra grupos criminosos. Flávio Bolsonaro prevê fim do atual FIES e pagamento proporcional ao salário. Érica Hilton recebe representação do Missão, que avança no Conselho de Ética nessa semana, hein? A parlamentar é acusada de ofender mulheres cisgênero. Ministério da Justiça aposta em monitoramento e PIX de pensão contra o feminicídio. Crianças que entram nas redes sociais mais cedo têm notas mais baixas, tá bom, gente? É um alerta para os pais aí, ó. A AGU defende arquivamento de processos contra Moraes nos Estados Unidos. Mas vamos trazendo mais informação para você que está sintonizado com a gente. Brasileiro de 16 anos cria um sistema que prevê chuvas com quase 95% de acerto, hein? Tribunal Superior Eleitoral vai discutir hoje como julgar casos de inteligência artificial nas eleições com base em vídeo de Bolsonaro. Flávio Bolsonaro promete modernizar funcionamento do INSS como tema sensível para Lula. E mais informação para você que está sintonizado com a gente aqui no nosso Bom Dia, curtindo a nossa programação. Vamos trazendo aqui mais informação. Olha, número de brasileiros que votam no exterior aumentam em 32% e se aproxima de 1 milhão, hein? Olha só. Silvia Bravanel declara 47,5 milhões em patrimônio ao registrar sua candidatura. O Ministério quer encerrar testes de mistura do diesel B12 em fevereiro. Mais informação agora. Vamos falar de futebol para você que está sintonizado com a gente, hein? É isso aí. Matheus Henrique revela o que árbitro disse no lance com BH. Cruzeiro e Flamengo empatam na ida das oitavas da Libertadores. Vamos mais. Flamengo corrige reta final com Pedro e Paquetá e ganha confiança. Palmeiras e Cerro tem expulsão e gols no fim. Palmeiras supera bloqueio, mas falha no fim e decidirá no Paraguai. Reforços do São Paulo estreiam na Bolívia e aumentam concorrência. Tudo isso e muito mais sobre o esporte com ele, Jota de Souza, trazendo as informações. É só você ficar ligado aqui no nosso Bom Dia, tá bom? É só você ficar sintonizado aqui a todo momento, a informação.

0: chega para você no nosso Bom Dia. E você sabe que a informação esportiva é com ele, Jota de Souza, que sabe tudo e muito mais, e traz as informações no decorrer da nossa programação.
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0: Vamos de música com Zezé de Camargo e Luciano cantando pra gente, Vivendo por Viver.

0: Zezé de Camargo. Luciano cantando pra gente, Vivendo por Viver, 5 horas e 32 minutos. Um abraço aos nossos ouvintes que já estão junto com a gente. Ó, mais gente chegou por aqui, tá? Um abraço também a ele, que sempre tá ligado junto com a gente, desejando um bom dia pra gente aqui, o José Fosch, tá bom? Também chegou por aqui, mandando essa palavra linda, Maria de Fátima, ó, mandou aqui pra gente. A palavra de hoje é: às vezes, na pressa, a gente nem percebe o quanto Deus tem cuidado da gente. Pai, gratidão por tudo. Bom dia. Ó, que lindo, hein? Linda mensagem, uma pequena palavra e uma grande oração, tá bom? É isso aí. Realmente, a pressa muitas das vezes, né, gente? Faz a gente não perceber o quanto Papai do Céu cuida da gente. É, o dia a dia é complicado, não é verdade? A gente tem que passar a tirar aquele tempinho para gratidão, né? A Maria de Fátima mandou pra gente essa mensagem e ela realmente, ela é forte, né? Uma mensagem forte pra gente nessa manhã, né? Uma mensagem que realmente traz pra gente aí um pensamento bacana, de refletir o quanto a gente precisa, às vezes, dar aquela paradinha. Olha só, no finalzinho do que ela falou pra gente, uma pequena oração. Pai, gratidão por tudo, bom dia. Olha, chamar Deus de Pai é bom demais, né? Isso nos mostra a nossa afinidade, né? Demonstra o nosso relacionamento de gratidão com tudo que o Papai do Céu tem nos dado. Obrigado, Maria de Fátima, uma linda mensagem pro nosso dia, tá bom? Um abraço também a Maria José, que já mandou aqui também o seu abraço, a Maria José Rosa. Daqui a pouco nós vamos ouvir o seu áudio, que também já chegou pra gente aqui. Um bom dia, obrigado, todo carinho aí pra você e todos lá na Fazenda Vai e Vem, né? Lá, todos aí que estão sintonizados com a gente, lá na Pratinha, um nosso abraço também a todos vocês.
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0: E vamos juntos com o nosso Bom Dia com Muito Sucesso. Trazendo agora Zé Mulato e Cassiano. Essa é bacana, hein? O portador de alegria. E

0: Cláudio Cassião cantando pra gente, portador de alegria, essa moda de viola bacana em 5h37. Bom dia pra você sintonizado com a gente, um ótimo dia, tá? Olha só, gente, vamos trazendo mais informação aqui pra você no nosso Bom Dia. Olha só, um adolescente é apreendido suspeito de tráfico de drogas, isso de tráfico de drogas no bairro José Cirilo, hein? Isso aconteceu lá. Um adolescente de 14 anos, ele foi apreendido, tá? E, como já disse, suspeito por tráfico de drogas. Isso aconteceu na rua Sebastião Protásio, lá no bairro José Cirilo, na última noite de terça-feira. O suspeito foi abordado pela Polícia Militar em uma residência localizada numa região que já é conhecida como ponto de tráfico de drogas no município. Com o menor de idade, foram diversos entorpecentes encontrados. Diante da ocorrência, o adolescente recebeu voz de apreensão por ato infracional e encaminhado à Delegacia de Polícia Civil. Os materiais apreendidos foram os seguintes, 10 tabletes de maconha, 8 pedras de crack, 101 papelotes de cocaína, R$287,25 e um aparelho celular. Essa foi aí a apreensão da polícia e que na realidade agora fica à disposição da justiça o menor de 14 anos, tá certo? Vamos aguardar o desfecho e a gente sempre atualizando as informações. 5h39, eu volto já trazendo os resultados das loterias.
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5: E vamos juntos agora trazendo os resultados das loterias para você que está sintonizado com a gente, curtindo o nosso Bom Dia. Agora é hora de pegar aquele bilhetinho da sorte e conferir, né? Fez ontem o sorteiozinho? Fez? Que coisa, hein? É, tem gente que tá doido para receber aquele abraço de milhões e já recebeu.

aquele abraço de milhões? Não, né? Não. Ainda não, né? Mas já tá acertando alguns números, já está. Tem algumas pessoas aí que me noticiou assim, ó, já comecei a acertar dois números, hein? Já ficou entusiasmado, sabe por quê? Dois númerozinhos, né? Tem gente que não acerta nenhum. Dois números já é alguma coisa, né? Ó, tive uma pessoa que acertou 7 números da Loto Fácil. Já ficou empolgado. E como ficou empolgado, hein? E quem tá acertando 11, 12, 13, quem tá batendo na trave, né? No 14, quase chegando aos 15, já tá recebendo uma graninha bacana às vezes, né? Recebe aí um prêmio bacana, mas não é o abraço de milhões ainda, né? Tá ficando pertinho, não tá? Então, vamos lá então. Então vamos conferir seu bilhetinho de hoje pra você que ontem fez aí a sua fezinha e realmente agora quer conferir o seu bilhetinho e quem sabe receber aquele abraço de milhões. Então, a Loto Fácil, ontem tivemos o concurso 3.760, tá? Os números sorteados foram estes aqui, ó. 24589, 24589, 10, 11, 13, 14, 16, 10, 11, 13, 14, 16, 19, 21, 22, 24 e 25, 19, 21, 22, 24 e 25, tá bom? Pois bem, com estes números, olha só, hein? Uma aposta faturou com os 15 números que acertou e levou, olha a grana, olha o abraço de milhões, R$ 6.666.614 Olha, mais de 6 milhões e meio faturou esse aí, pessoa, com um abraço de milhões, hein? Com um abraço de milhões. 14 acertos fizeram 664 apostas, que levaram R$ 1.455.37. Já com 13 acertos, mais de 20 mil apostadores levaram R$ 35. Enquanto que com 12 acertos, mais de 220 mil apostas levaram R$ 14. E 11 acertos, mais de 1 milhão 128 mil apostadores levaram R$ 7 para casa. Enfim, é o que rolou aí pela Loto Fácil. E olha, uma das coisas deste sorteio é que quem faturou esses 6 milhões, gente, foi uma aposta simples, tá? Feita lá em Uberaba, Minas Gerais. É o apostador de Uberaba que faturou aí, ó, esses 6 milhões, mais de 6 milhões e meio, hein? R$ 6.666.614. Olha só, é o que faturou aí. Uma aposta simples, gente. É, que coisa, hein? Não é aquela aposta, não é aquele bolão, não. Faturou sozinho mesmo. Com aposta simples, esses mais de 6 milhões. Que abraço de milhões, hein? A Quina, né? Melhor dizendo, a Quina acumulou, tá? Acumulou porque o concurso 7.090 teve os números seguintes sorteados, ó, 5, 46, 62, 72 e 78. 5, 46, 62, 72 e 78. Números sorteados e não deu a ninguém o prêmio principal. Apenas 39 apostas faturaram aí R$ 8.655,45. Já com 3 acertos, R$ 145,86. É o que faturou mais de 2.200 apostadores. Enquanto que mais de 59 mil apostas faturaram aí R$ 5,41 por terem acertado pelo menos dois númerozinhos, tá bom? Então, com esses acertos aí, ficou desta forma então a loterias de hoje. Para você sintonizado com a gente, curtindo aqui o nosso bom dia, olha só como ficou aí a questão da premiação das loterias de hoje, tá bom? Quem faturou aí na Loto Fácil, né? Além do prêmio, né? Hoje a Loto Fácil promete pagar R$ 2 milhões. A Quina promete pagar R$ 4 milhões e 600. E hoje tem sorteio da Mega Sena, tá? A Mega Sena, que teve um ganhador no último sorteio, foi lá e rapou o caixa, sobrou aí 3 milhões e 500 mil para ser sorteado no dia de hoje. Então, boa sorte para você! César e Paulinho canta pra gente. Alma Gêmea.

0: César e Paulinho, almas gêmeas, 10 minutos faltando para 6 da manhã, para você que está sintonizado com a gente. Olha só, gente, lançamento do livro Muriel Migrante 3, de autoria de José Torres, vai acontecer nesta quinta-feira. Olha que bacana, hein? É o lançamento do livro Muriel Migrante 3, né, do José Torres, será realizado nesta quinta, 19h30, no Teatro Belmira Vilas Boas, hein? É a terceira edição da obra do membro da Academia Muriense de Letras, a cadeira Nelson Werneck Sodré, que resgata e valoriza histórias que fazem a parte da construção da nossa cidade, tá? O autor, José Torres, que é natural de Muriel, registrado na Associação Brasileira de Pesquisa, Geografia e História, professor de várias escolas do município, Teatro Municipal, que é localizado na rua Coronel Domiciano, número 13, no centro. De parabéns aí o professor José Torres, do qual já tive o prazer de tê-lo como professor, hein? Olha que bacana! Um abraço ao professor José Torres. Esse livro é a terceira edição, né? Muriel Migrante 3, e como sempre, será aí um sucesso, tá bom? Desejamos todo sucesso e você está convidado a comparecer aí no lançamento do livro Migrante 3, né? De autoria aí do professor José Torres. Agora, 9 minutos faltando para as 6 da manhã. Breve intervalo, eu volto já trazendo aí um alô aos caminhoneiros.
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0: 9:37.
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Agora são 5 horas e 54 minutos. Vamos trazendo informações a eles que são os nossos heróis da estrada, nossos amigos e irmãos caminhoneiros que estão na sintonia junto com a gente. Olha só, gente, a Agência Nacional de Transporte Terrestre vai realizar até dia 21 de agosto. Atenção, caminhoneiro, ó, olha a data, hein? Até dia 21 de agosto, ela vai fazer uma pesquisa de custo do transporte rodoviário de carga. Isso para quê? Para atualizar as informações sobre aquelas despesas envolvidas nas operações com os caminhões, tá? Operação aí de caminhões. O levantamento vai considerar custo de combustível, de pneus, de manutenção, de mão de obra, de alimentação, de estadias. Os dados, gente, vão ser utilizados nos estudos técnicos para quê? Para aperfeiçoar aquela metodologia de cálculo da Política Nacional de Pisos Mínimos do Transporte Rodoviário de Cargas, tá? As informações fornecidas pelos participantes serão protegidas e utilizadas exclusivamente para fins técnicos, tá, gente? Por isso, olha só, podem participar quem? As transportadores autônomos de cargas, né? O TAC, ou seja, o TAC, e os TACs agregados, tá? As empresas também de transporte rodoviário de cargas, a ETC, e as cooperativas de transporte rodoviário de carga, CTC. Essas são as pessoas que vão poder participar dessa pesquisa. Por quê? Porque o formulário vai solicitar dados sobre o perfil da pessoa que faz os transportes, tá? A frota, a característica do veículo, o combustível, o rendimento, o valor do mercado, as horas, dias trabalhadas em viagens, as quilometragens, tipo de capacidade de carga, a negociação em diversos custos operacionais e também aí, principalmente incluído manutenção dos pneus, a recapagem, a alimentação, a estadia, a lavagem, os seguros, tá? E a NTT, o que ela vai fazer? Ela vai disponibilizar um formulário específico para os trabalhadores contribuir com as informações que vão poder ajudar aí nessa atualização dos estudos dos pisos mínimos do frete, tá bom? Então, é importante o caminhoneiro, a caminhoneira ficar atento, preencher aí o formulário, participar junto dessa pesquisa, por quê? Porque são dados que serão, apesar de sensíveis, né? Eles prometem aqui, já deixam claro que esses dados serão apenas utilizados de forma estatística, não vai aí, certamente, expor ninguém as informações que foram dadas, mas é importante que o motorista de carga participe ativamente dessa pesquisa para que possa ter aí o valor mínimo do frete atualizado da forma que você precisa, tá bom? Então, fica a dica aí, meu amigo caminhoneiro e caminhoneira, tamo junto e vamos aí, ó, com Dudu e Dalvan cantando pra gente, Piquitito.

Duque Dalvan, Piquitita, 6 horas em ponto, fechando bem a sequência dessa primeira hora do nosso programa, hein? Tchau, tchau, Piquitita, tchau, tchau. Essa foi a última dessa hora. Vem chegando aí o programa Cadeia da Prece. Na sequência eu volto com muito mais depois do programa Cadeia da Prece, na voz do reverendo Wilson Reis e pastora Silvia. Eu volto já com muito mais no nosso Bom Dia. 90.

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1: Eis que venho sem demora. Guarde bem o que tens para que ninguém roube a tua coroa. Ouvintes do coração, prazerosamente, bom dia, que a luz e a graça do Divino Mestre volte a resplandecer no lar católico, no lar espírita, no lar protestante, até mesmo naqueles lares que não professam nenhuma religião. Deus está presente e viva Cristo, o nosso Mestre. Hoje é quinta-feira. E hoje eu quero mandar um alô muito especial lá para Capitinga. Ô, pessoal abençoado aí de Capitinga, eu estarei aí hoje junto com o nosso irmão Mário, abençoando a sua vida, abençoando a sua casa, levando até vocês uma palavra de esperança, uma palavra de orientação cristã

0: vem da parte de Deus. E nós estamos aqui nos preparando para os 40 dias de milagre. E tenho certeza, querido, que alguma coisa vai acontecer na sua vida. Jesus disse àquele pai de família: se você pode crer, se você pode crer, pode estar certo que o Senhor quer abençoar a sua casa, que o Senhor quer abençoar a sua família. Nós começamos aqui na segunda-feira, falamos a respeito daquela viúva, daquela pobre mulher viúva que procura o homem de Deus, vai até a casa dele pedir uma ajuda. Ele também não tinha dinheiro, ele também não podia pagar a dívida, mas ele tinha algo. Oh, como eu me alegro! Ele tinha algo que os bancos não tinham. Ele tinha a palavra de Deus, e a palavra de Deus é a resposta certa para os momentos incertos da nossa vida. Vai e pede vasos emprestados. Pastora Silvia, bom dia, que bom que nós estamos juntos aí mais uma vez.
1: É verdade, pastor, bom dia a você que está ligadinho aqui na programação, que Deus ilumine os seus caminhos nessa quinta-feira, a você que faz aniversário dia de hoje, parabéns, a você que fez durante a semana também. E olha, essa mensagem é uma mensagem muito forte, porque a história desta viúva, desta mulher, nos ensina lições poderosas. Quando nós não sabemos o que fazer, nós temos que saber para onde ir.
0: Sem dúvida.
1: Quando você se encontrar perdido, sem esperança, como se você estivesse num beco sem saída, ela estava num beco sem saída. E não é só questões financeiras que nos deixam em beco sem saída, pastor. Temos várias situações, várias crises na família,
0: verdade, filho,
1: que a pessoa não sabe o que fazer. É famílias que estão lutando contra o vício, alguém na família é viciado, está ali vendendo tudo que a família tem, tirando a paz, tirando o sossego. É problemas na área da saúde, que às vezes deixa a pessoa sem saber o que fazer. Porque quando chega nessa etapa em que nós não temos mais o que fazer, nós não temos mais controle, aí é só com Deus.
0: Aí sim.
1: Aí é com Deus. Por quê? Porque humanamente dizendo, tem muita coisa que você e eu resolvemos.
0: Isto.
1: A gente vai, né, pastor?
0: É,
1: corre
0: verdade.
1: Atrás e resolve.
0: Exato. Mas tem coisa, pastora Silva, que foge dos nossos limites. É aí que entra as promessas de Deus.
1: Como o senhor diz, saúde não se compra na farmácia.
0: De jeito nenhum. E é impressionante que todo mundo precisa de saúde. Você, o próprio médico que nos atende, ele precisa de saúde também. Então eu quero dizer para vocês que esta fonte nós encontramos em Cristo. A coisa mais boa que nós podemos ter encontrar foi Cristo. E ele disse assim: eis que estarei convosco todos os dias até a consumação do século. É por isto, querido, que através destas ondas amigas a gente está fazendo este convite a você. É um desafio.
1: Sim.
0: É um desafio, né? Porque religião você tem, mas ela não pode resolver. Amigos você tem, também não pode resolver. Às vezes até dinheiro você tem, mas não pode resolver. Tem coisas na nossa vida, tem coisas na nossa família que só um milagre. E só quem faz milagre é Jesus. Ninguém precisa esperar milagre de outro lado que não vem. Ele faz milagre. Porque, querido, ele ressuscitou. E ele disse: estarei convosco todos os dias. Eu quero dizer que nós estamos nos preparando para abençoar a sua vida. Eu, aproveitando esse minutinho aqui, quero mandar um abraço muito apertado lá para o senhor Carrichal, lá no Berizário. Ô, seu Carrichal, a gente não fala muito seu nome porque é muita gente. A pastora Silvia ainda consegue porque ela fala mais rápido, né? E alguém já diz: pastor, você fala assim, devagar, e a pastora Silvia fala. Eu falo: é por quê, filho? A pastora Silvia tá mais jovem, por isso que ela fala mais rápido. Pastora Silvia, com você.
1: É, pastor, e um abraço aí para todos que estão no campo, então, né? Muita gente nos distritos, Belisário, o senhor falou, Santo Antônio do Glória, São Francisco do Glória, lá na Pratinha. Deus abençoe a você que está mais longe, em Barão, eu Eugenópolis.
0: Eu não tô falando?

0: Cachoeira.
1: Vai, pastora.
0: Né? É muita gente que nos ouve também do lado de cá, Nova Muriaé, também em São Fernando, Boa Família, Macuco. Alô, quem está nos ouvindo é Ervália, Rosário da Limeira, lá em Pirapanema. Deus abençoe os quatro cantos da nossa cidade. A gente depois vai mandar mais alô aqui, mais abraço, porque essa semana a gente está focando mais no tempo, na palavra de Deus, né, meu pastor? Pessoal de São Domingos também está sempre ligadinho aqui conosco, e todos que estão em Muriaé.
1: E Capitinga.
0: Capitinga, alô Capitinga, Deus abençoe.
1: Lá também um trabalho que Deus tem abençoado grandemente, ali no Divisório.
0: Divisório, irmão Ney com a sua esposa, pessoal de Siriguite também, né?
1: Sim.
0: Nosso irmão Zaqueu, a todos que estão ligados, a gente vai lembrando e vai falando.
1: Zaqueu, nós estamos dando falta de você, meu filho, o tempo tá bom agora, a chuva já parou, viu? A estrada pode não estar muito boa, mas também dá para passar, viu?
0: É verdade, ó. E amanhã nós temos a nossa igreja quadrangular, a sede fica localizada na Barra, nosso culto de libertação às 19:30. Domingo agora, escola bíblica às 8:30 da manhã, e à noite, famílias em construção.
1: Que coisa linda.
0: É uma série de pregações, passou sobre família, culto de adoração, louvor, ensino da palavra de Deus, só que aos domingos o nosso culto começa mais cedo, às 18 horas.
1: Tamo junto.
0: O nosso tempo não nos permite mais, vamos orar?
1: Prepare a sua alma, seu espírito, receba então a prece poderosa. Amantíssimo e soberano Deus, Pai de nosso Senhor Jesus Cristo e nosso Pai. Pai, somos inteiramente dependentes do Senhor, Pai. Penetrai, Senhor, neste lar desmoronado, onde ninguém entende ninguém, Pai. Alcançai esta mãe que chora, por este filho tão desobediente, emaranhado no mundo das drogas. Senhor, esta filha, ah, Senhor, quantos aborrecimentos tem trazido para esta mãe. Mestre, te apresentamos a criança que chora e não sabe onde dói. Senhor, te apresentamos neste momento, Senhor, os que estão internados nos hospitais. Senhor, os que sofreram um acidente, papai. Toma, Senhor, nas tuas mãos nosso irmão Alex, Pai. Sofreu um acidente de carro, está se recuperando.
0: Sim, Deus.
1: Ó Deus, alcançai a tia Lourdinha nesta manhã.
0: Sim, Jesus.
1: Meu Deus, e os demais, Senhor, que estão sofrendo, amargando no leito do hospital. Senhor, penetrai neste lar agora, aonde, Senhor, esta vida com um copo d'água, Senhor, espera a resposta para esta dor que tem trazido, Senhor, tanto aborrecimento. Remédio não é suficiente. Oh, Deus querido, mas um milagre esta pessoa precisa. Entra com a tua providência, Pai. Alcançai, Senhor, agora neste momento, Senhor.
0: Sim,
1: o que está lá no sítio, na fazenda.
0: Ei, Deus.
1: O retireiro, Pai, que não tem muito tempo para nada. Alcançai os feirantes, mestre. Abra, Senhor, a porta do emprego.
0: Sim,
1: abençoa os que estão trabalhando. Transforma este copo d'água em remédio na força desta corrente, em nome de Cristo, nesta Trindade augusta e divina. Amém e amém, Senhor. Amados ouvintes, tenham todos um bom dia. Fique aí com nosso amigo Marcos Rogério e até amanhã.
0: Se assim Deus permitir. Um forte abraço e até lá.

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1: Eu estou por aqui de volta junto com você pela 99.5 FM. O nosso Bom Dia Murieca, a partir de agora, dá o seu prosseguimento após desse programaço aí do Cadeia da Prece, na voz do reverendo Wilson Reis e pastora Silvia. Nós tivemos aí, né, a participação da pastora Silvia juntamente com o reverendo Wilson Reis. Tá bacana demais essa dupla aí, hein? Tá bacana demais. Muita interatividade. Bacana, tá? Um abraço ao pastor, um abraço à pastora Silvia, o Mário, né, também da equipe, toda a equipe aí do programa também, que está sempre sintonizados conosco, tá bom? Olha, vamos juntos aqui agora, dando continuidade ao nosso Bom Dia, trazendo para você o melhor da música sertaneja, a programação do jeito que você gosta, do jeito que você quer, tá legal? E vamos trazendo aí tudo de bom para você a partir de agora, na continuidade do nosso programa, para você que está sintonizado com a gente, para você que chegou aí agora em nossa programação, tava dormindo, acordou com aquele soninho,

0: Hoje ainda é quinta-feira, achou que era sexta, né? Já ia bem postar aquela selfie do sextor, já. Tem gente que chega na quinta, já tá tão querendo tanto que chega sexta-feira pra postar aquela selfie do sextor, que já acorda na quinta com o celular na mão fazendo selfie, hein? É, fiquei sabendo aqui, um passarinho me contou, tá bom? Mas ó, hoje ainda é quinta-feira, tá? Tem muita coisa pra acontecer, deixa pra amanhã, sexta-feira, se você postar aquela selfie do sextor. Mas hoje é dia de quem então, Marcos Rogério? Pois bem, hoje é dia, sabe de quê? De você postar aquela foto com hashtag TBT. É, aquela recordação bacana. Vai lá no fundo do baú, aquela foto que você tirou lá com a família, naquele almoço de domingo, hein? E aquele churrasco que deu o que falar, hein? Deu o que falar. É, esse churrasco que ficou marcado aí, aquela formatura, quem sabe? Um momento bacana da sua vida que vai te trazer esperança, que você vai olhar assim, ó, eu preciso viver isso de novo, hein? Então, é essa foto que você vai postar hoje lá nas suas redes sociais e ainda vai marcar a Rádio Muriaé dizendo, ó, o Bom Dia Muriaé, o Marcos Rogério falou que é pra postar essa foto aqui, ó. É, eu quero ver você fazer isso, tá bom? Um abraço, então, bom dia pra você, obrigado pelo carinho de sempre pra você que tá acordando agora, tá com aquele soninho ainda, vai lá, desperta, três pulinhos pra cima, joga aquela água fria no rosto, se não der certo, aí só o cafezinho do vovô e da vovó. Ó, a vovó Dalmi já tomou um café dela, tá? O Jorginho me ligou aqui e me falou que a vovó Dalmi já tava tomando cafezinho dela, curtindo a nossa programação, e o cafezinho da vovó, o Jorginho aproveita e toma também pra perder o sono, tá? É pra dar aquela despertada, né? Então, ó, é isso aí. Então, toma o cafezinho do vovô, o cafezinho da vovó, que com certeza esse sono vai embora e seu dia vai ficar maravilhoso, tá bom? Um abraço a você que tá aí no seu carro nos dando essa carona, os motoristas de aplicativos, taxistas, meus amigos caminhoneiros que na boleia do caminhão nos levam junto para todo o Brasilzão afora aí, transportando com muito carinho o progresso do nosso país. Para você que está sintonizado com a gente e está se preparando para ir para a escola, essa moçada que vai para a escola, vai para a escola, gente, porque é o futuro que está sendo garantido para você, tá bom? Conhecimento ninguém vai te tirar, então garanta aí o seu conhecimento e a oportunidade de você com certeza conseguir algo melhor na sua vida através das conquistas que você terá, com certeza, com o conhecimento adquirido aí na escola. Aproveita a oportunidade, tá bom? Então, um abraço a essa moçada que vai pra escola, o vovô e a vovó, titio e titia que tá aí, você no sítio, na fazenda, na chácara, essa moçada que tá aí, ó, também trabalhando no curral, quanta gente trabalhando no curral, ó, um abraço a todos vocês aí, retireiros e retireiras, um beijo no coração de vocês, e quero mandar o meu beijinho do vovô e da vovó também, ó. Beijo, vovô e vovó, obrigado pelo carinho, tá? Um abraço. Deixa eu mandar um abraço especial aos vovôs lá do Lar Osanã e também do Led Abraço, tá? Que estão aí sempre bem cuidados. Pra você que cuida do seu vovô, da sua vovó em casa também, ou que tem algum cuidador, um abraço pra vocês que tão bem cuidam do seu vovôzinho e da sua vovozinha, tá? Faz muito bem. Um abraço, então. 6:15 e é hora de informação no nosso Bom Dia.
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0: Vamos então com as manchetes do dia para você que tá aí curtindo junto com a gente o nosso Bom Dia. A partir de agora a informação chega para você com as manchetes do dia, o que já é notícia, que já é destaque na nossa página, tá? radiomuriaé.com.br é o site que você acessa, se mantém muito bem informado. Vamos conferir o que já está lá com fatos e fotos. Olha, relator da maioridade penal, vamos lá, trazendo para você aqui. Eleições 2026, Rádio Muriaé define datas e horários das entrevistas com candidatos a deputado estadual e federal, tá bom, gente? Olha só, hein? Pra você que tá sintonizado com a gente, sempre curtindo aí o nosso Bom Dia, sempre curtindo a programação da Rádio Muriaé, fique atento porque teremos aí, então, nas datas definidas, as entrevistas com os candidatos a deputado estadual e federal. PL que garante, projeto de lei que garante atendimento prioritário e humanizado a mulheres vítimas de violência foi aprovado pela Câmara Municipal de Muriaé. Semana Nacional de Combate à Leishmaniose é iniciada e tem atenção aos primeiros sinais que faz toda a diferença, hein, gente? A leishmaniose é transmitida pelo mosquito palha, né? É uma doença que pode atingir animais, seres humanos e nem sempre apresenta sintomas, hein? Então é importante ficar atento, tá? Principalmente aí no nosso site tem a matéria falando dos sinais que faz toda a diferença, os primeiros sinais aí para você ficar atento. Lançamento do livro Muriaé Migrante 3 de José Torres acontece nesta quinta-feira. Terceiro Fórum Municipal de Políticas Públicas para as Pessoas em Situação de Rua foi cancelado, tá bom, gente? Aconteceria hoje, né? Mas foi cancelado, já vamos falar o porquê. Pois bem, vamos dando um giro agora nos principais jornais do Brasil e do mundo. Mortes em terremoto na Colômbia já chegam a 265, segundo o presidente. Irã nega a abertura de Hormuz e reitera que fim do bloqueio depende dos Estados Unidos. Olha, Donald Trump autoriza o uso de ferramentas cibernéticas contra grupos criminosos e grupos terroristas. Soberania vira um dos eixos principais de Lula para o quarto mandato, eventual quarto mandato. E mais, relator da maioridade penal quer pena e unidades separadas além da redução da idade, né, de 18 para 16 anos. Ministério da Justiça aposta em monitoramento e Pix pensão contra o feminicídio. Crianças que entram nas redes mais cedo têm notas baixas. Atenção, gente, olha só. Criança que entra nas redes sociais mais cedo tem notas mais baixas. Isso é um alerta para os pais, hein? Um alerta para os pais, tá bom? Já vamos falar disso aqui. A AGU depende de arquivamento de processo contra Moraes nos Estados Unidos. Brasileiro de 16 anos, olha que bacana, cria um sistema que prevê chuvas e com 95% de acerto, hein? O Tribunal Superior Eleitoral vai discutir hoje como julgar os casos de inteligência artificial nas eleições com base no vídeo de Bolsonaro. Flávio Bolsonaro promete modernizar o funcionamento do INSS, que é um dos temas sensíveis para Lula. Número de brasileiros que votam no exterior aumenta 32% e se aproxima de 1 milhão. Silvia Bravanel declara 47,5 milhões em patrimônio ao registrar candidatura. Ministério quer encerrar testes de mistura de diesel B12 em fevereiro. Congresso aprova redução do preço do combustível. E amplia gastos fora do teto. Mas células de defesa do cérebro podem ajudar a combater Alzheimer, é o que diz estudo. Olha que bacana, hein? Olha, gente, chuvas no Rio Grande do Sul, hein? Chuvas, granizo, tornado deixaram destruição em mais de 30 mil propriedades rurais. Câmara aprova projeto que cria aluguel sem fiador e com desconto em folha de pagamento. Projeto diz que suspende CNH de quem usar, né, causar morte alcoolizado, avança. E no futebol? No futebol, Cruzeiro e Flamengo empatam e vão decidir no Maracanã a vaga nas quartas de finais da Libertadores. Palmeiras leva empate do Cerro no fim e perde chance de vantagem. Com lei do ex, Galo vence Bragantino fora na ida das oitavas da Sul-Americana. Isso tudo e muito mais. Se tratando de esporte, aí você já sabe. É com ele, Jota de Souza, trazendo as informações no programa Manhã da Muriaé, com Gilson Júnior, dando o tom da sua manhã e trazendo alegria na sua manhã. E à tarde com ele, fazendo a festa no seu rádio, no Boa Tarde Muriaé, que é o Marcelo Bittencourt, juntamente também com Jota de Souza, trazendo as informações. E fica o encontro marcado para 18h, a resenha esportiva de tudo o que acontece no mundo esportivo no Esporte Total. Tá bom? É isso aí. 6h21 agora.
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0: Vamos de música, curtindo aqui, você que está curtindo amanhã junto com a gente, curtindo aqui o nosso bom dia, a música não para e vamos aí trazendo para você Milionário e José Rico cantando para a gente.

0: Milionário José Rico cantando pra gente, filho de ninguém. Agora 6h23, olha, gente, o terceiro Fórum Municipal de Políticas Públicas para a População em Situação de Rua foi cancelado, tá? Em nota, a Prefeitura de Muriá informou que o cancelamento ocorreu em razão de problemas de saúde do padre Júlio Lancelotti, que o possibilitaram de estar no município nesta quinta-feira, tá? A Rádio Muriá deseja uma pronta recuperação para o padre Júlio Lancelotti. É o que todos nós desejamos, tá, gente? Uma pronta recuperação aí para o padre Júlio Lancelotti. Com certeza, havendo essa recuperação, em breve, quem sabe, será remarcado aí esse evento, né? Esse terceiro Fórum de Políticas Públicas para a População em Situação de Rua, que infelizmente teve que ser cancelado por motivo de saúde do padre Júlio Lancelotti. 6h24, eu volto já com muito mais.
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2: Olha, vamos juntos agora, 6 horas e 29 minutos. Olha só, gente, esse momento é o momento de participação dos nossos ouvintes via WhatsApp, mas nosso WhatsApp deu um probleminha aqui que estamos tentando aqui resolver, tá? Para que a gente possa atender você que estava aí participando com a gente no nosso WhatsApp, tá bom? É, deu uma bugada aqui, o WhatsApp sempre dá isso, né? De vez em quando ele dá isso aí. Mas é isso aí, acontece, né, gente? Mas já a gente... colocando em ordem aqui, nós vamos ter a sua participação pelo WhatsApp, tá bom? Obrigado pelo carinho, nosso telefone continua liberado, 37292929. Obrigado aí pela sua participação aqui pelo nosso Bom Dia. 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Põe na agenda aí para você não esquecer, não perde o time não, tá? É isso mesmo, a partir de segunda-feira, dia 17, de segunda-feira, dia 17, até sexta-feira, dia 21, nós vamos ter uma série de entrevistas importantíssimas aqui. Por quê? Porque são com os candidatos a deputado estadual e deputado estadual que possuem base política aqui em Muriaé. Então é importante nós conhecermos os nossos candidatos aqui que, né, representam Muriaé, que tem a sua base política em Muriaé, até para a gente possa conhecer suas propostas de governo. Durante as entrevistas, os candidatos terão espaço para quê? Para apresentar as suas principais propostas, debater as soluções para a demanda de prioridades do nosso município e explicar como pretendem atuar na Assembleia Legislativa de Minas e na Câmara dos Deputados em Brasília, tá? Ou seja, é a oportunidade que eles terão aí de demonstrar para a população, né, realmente o que pretendem. As entrevistas, elas serão apresentadas sempre no horário das 10h30. Põe na agenda para não perder nenhuma delas, tá? As entrevistas serão apresentadas sempre no horário das 10h30 e serve como uma ferramenta essencial para quê? Para que a população conheça quem são os nomes que buscam representar a nossa região aqui nos próximos 4 anos, tá bom? Então, a ordem da entrevista já está definida e está no nosso site para você não perder nenhuma delas. Ó, a exemplo, segunda-feira, teremos aí Ricardo Marum, que é candidato a deputado federal pelo PDT. Na terça-feira, doutor Wilson Batista, que é candidato a deputado estadual pelo PSD. Já na quarta-feira, Valtercir da Costa, o Ciso, candidato a deputado estadual pelo PL. Também na quinta-feira teremos Grego da Fundação, que é candidato a deputado estadual pelo União Brasil. E na sexta-feira, Paulo Filho da Fundação Varela, candidato a deputado federal pelo PSD. Todas essas entrevistas serão transmitidas sempre às 10h30 da manhã, para você ficar aí ciente de tudo que os nossos candidatos, né, os candidatos que representam aí a nossa região aqui, possam realmente falar do que pretendem e dos seus planos de governo e muito mais. É só ficar ligado aqui em nossa programação, tá bom? 6h32, te mando um abraço aos meus amigos lá da Fazenda Águas Claras, um abraço a Maria José, o Sebastião, toda a família lá na Fazenda Águas Claras, meus amigos lá do sítio Iambu, povão maravilhoso. O pessoal tá sumido, tá? Da participação aqui, sempre me ligaram, né? Lá no sítio Iambu, mas eu sei que tem sempre gente lá sintonizado junto com a gente. Obrigado pelo carinho aí a todos lá do sítio Iambu. Um abraço a todos vocês. Lá no Sofocó, meus amigos do Sofocó, um abraço. Valeu pela sintonia. Fiquei sabendo que tem muita gente curtindo aí o nosso Bom Dia. Um abraço a vocês. Obrigado pelo carinho de sempre, tá bom? Ataíde Alexandre, chega pra cantar pra gente. Doces palavras. 6h33 agora.

aí, a Thaíde Alexandre, doces palavras, 6h37, bom dia. Olha só, gente, nós estamos vivendo nesse mundo, né, de hoje, com a tecnologia, né, é o WhatsApp, é Instagram, é Facebook, é, enfim, a Rede X e em tantos outros meios da gente se comunicar, que muitas das vezes um dos meios de comunicação que realmente tem ainda, né, existe ainda a possibilidade de fazê-lo, é a carta, né? Mas muita gente hoje não escreve carta mais, né? É melhor mandar uma mensagem do WhatsApp, fazer aquela chamada de vídeo, né? E ver, é assim ou não é? Então, na realidade, nós sabemos que a tecnologia, muitas das vezes, tirou o brilhantismo de algumas coisas que antigamente fazia. Lembra quando a pessoa recebia um telegrama que ficava alegre, né? Antigamente era assim, né? As pessoas às vezes viajavam, o filho ia estudar fora, tantas coisas, né? Às vezes as pessoas precisavam viajar, ou os filhos muitas vezes estudavam fora, quando precisava comunicar com os pais de forma mais rápida, era o telegrama que chegava, e quando um papai e a mamãe recebiam um telegrama do filho, ainda que fosse poucas palavras, às vezes aquele pedido, né, de mais dinheiro, mas era uma alegria, era ou não era? Eu sei que tem gente que está lembrando agora, está passando aquele filme na sua

0: extremamente e sabe o que isso é verdade, tá certo? Mas, na verdade, por toda essa modernidade que estamos vivendo, a carta também ainda continua tendo o seu lugar. Olha só, a exemplo, a Fundação Cristiano Varela, ela inaugurou uma exposição de carta, gente, chamada Cartas que Curam. Olha que bacana, hein? É uma iniciativa que reuniu os profissionais de diferentes áreas lá com oficinas, né? De escrita, que foram realizadas em parceria também entre o memorial e a gestão de pessoas, tá? Olha o resultado desse trabalho. Foi um conjunto de cartas que incentivam com mensagens para o futuro. Demonstração de carinho destinada tanto quanto aos pacientes, aos familiares, aos amigos e até para si mesmo. Você já escreveu uma carta para você mesmo? Já. Tem muita gente que poderia escrever uma carta para si mesmo. Até para aumentar aí a sua autoestima. É, já pensou em dar aquele incentivo à sua autoestima para você mesmo? Escreve uma carta para você uma hora que você vai ver o quanto você gosta de você. E muitas vezes você não consegue expressar isso para ninguém. Ó, a amostra surgiu aí a partir de um desejo de quê? De aproximar o espaço cultural e a rotina dos profissionais da Fundação, convidando quem convive diariamente com as histórias de dor e ao mesmo tempo de esperança, né? E colocar no papel os sentimentos que nem sempre encontram espaço naquela correria do dia a dia. Isso é a grande verdade, tá? O projeto Cartas que Cura nasceu da voz dos profissionais que, mesmo sendo de setores diferentes, vivem desafios parecidos, né? É o que explica Raquel Gonçalves, que é uma das supervisoras do memorial, uma das responsáveis pela condução dessa iniciativa. Durante as oficinas, gente, cada participante teve a liberdade de escolher. Para quem gostaria de escrever, poderia ser um paciente, poderia ser um amigo, alguém da família, até para si próprio, tá? Como eu já disse, a Raquel, né, diz que as cartas revelam que, apesar de diferentes trajetórias profissionais, né, colaboradores compartilharam desejos, dilemas, desafios semelhantes, especialmente durante a rotina e o cuidado oncológico, que exige um preparo emocional e uma resiliência muito grande. Olha, com a cobertura da exposição, as mensagens deixaram o ambiente das oficinas, passaram a fazer parte do cotidiano do memorial. Pacientes, acompanhantes e visitantes lá, que podem conhecer as histórias e os sentimentos que estão registrados lá na carta. Isso que amplia o propósito, é uma iniciativa que transforma a escrita dos profissionais em uma oportunidade, o quê? De acolhimento em todo o espaço, tá bom? O serviço da exposição Cartas que Curam está lá no memorial da Fundação Cristiano Varela, no horário de 8 às 15h45, com entrada gratuita, tá? A visitação é até novembro de 2026, estarão lá essa exposição. Tá de parabéns a iniciativa da Fundação fazer com que as pessoas, né, possam certamente aí expor os seus sentimentos e com certeza tem muita carta bacana que vale a pena você ir lá e conferir, tá certo? É isso aí. De parabéns à Fundação Cristiano Varela, à Fundação de todos que tiveram essa iniciativa aí de trazer essa questão aí da carta, né? Essa exposição de cartas que revelam aí também os sentimentos, né? Revelam também a proximidade e o acolhimento que esses profissionais têm com as pessoas que estão lá fazendo o seu tratamento, tá bom? Tudo de bom para vocês, parabéns pela grande iniciativa. E que você que está aí na sua casa, uma hora, dá aquela paradinha, escreva uma carta para alguém. Eu tenho certeza que, ó, essa pessoa vai ficar emocionada. Ela vai deixar de receber seu WhatsApp, vai deixar de receber talvez aquela mensagem no Instagram, no Facebook, ou aquela mensagem pela rede social, mas uma cartinha pode emocionar muita gente, tá certo? 6h42.
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0: E vamos juntos com o nosso Bom Dia, atendendo aqui o meu amigo Milton lá de Miraí, que ligou pra cá, mandando um abraço pra todos lá do bairro Ninho da Água, pro Zezinho, pra Luzia, pro Carlinho, a todos lá do bairro Bela Vista, lá em Miraí. E ele pediu e vai curtir, ó. Zezé de Camargo e Luciano, no dia em que saí de casa.

0: 15 minutos faltando para 7 para você que está sintonizado com a gente, curtindo o nosso bom dia. Vamos juntos aqui com o nosso bom dia. Olha só, gente, um assunto de suma importância, né, que nós vamos tratar aqui agora é referente ao assunto que já está no nosso site aí também. A informação é a Semana Nacional de Controle ao Combate aí à Leishmaniose, tá? Foi realizada anualmente aí, é realizada anualmente, sempre no período de 10 de agosto, tá? O que que acontece? Busca-se ampliar o conhecimento sobre a transmissão, a prevenção de diagnóstico da doença. Ela é que é causada por protozoários do gênero Leishmania, que é transmitida aí pela picada de um mosquito palha infectado. E a leishmaniose possui diferentes formas, hein? Entre elas até a cutânea, que pode provocar lesões na pele, mucosas e a visceral, que é o que pode comprometer alguns órgãos internos, tá? Na forma visceral, olha só. A exemplo, um cãozinho picado pode participar do ciclo, abrigando um parasita. Para a doença, não passa diretamente do animal para a pessoa. É necessário que o mosquito pique o cãozinho infectado e depois esse animal ela venha picar um outro animal, um ser humano. Por isso, ela não é transmitida simplesmente por você acariciar o seu cãozinho, talvez estar junto com ele, conviver com um cão ou um animal infectado, tá? Os animais, a doença ela pode não apresentar sinais inicialmente, mas quando aparece pode incluir emagrecimento progressivo, apatia, fraqueza, falta de apetite, queda nos pelos, descamação, crescimento exagerado das unhas, lesões ao redor dos olhos, alterações oculares, anemia, sangramento nasal, problemas renais, aumento de ingestão de água e a produção de urina, a diarreia, alterações locomotoras e neurológicas, tá? A médica veterinária Fernanda Mansur, ela destaca que hoje a maior capacidade de identificar o estágio da doença e as alterações do sistema, além de protocolos veterinários específicos, que pode melhorar e a condição e prolongar a vida até de muitos animais. A prevenção inclui coleiras com ação repelente, tá? Inseticida, também com cuidados ao ambiente, enquanto o diagnóstico deve ser confirmado por exames que podem incluir teste rápido, que são os anticorpos de PCR, para detectar o DNA do parasita. Então, é de suma importância, você que está sempre sintonizado com a gente, sabendo disso, né, procure sempre se informar para que você tenha aí, certamente, aí um meio de cuidar do seu pet, de cuidar do seu cão, do seu animaizinho, e ver se ele pode ou não estar infectado com esse tipo de doença. 6h48, eu volto já.
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5: Vamos juntos, hein? Trazendo informação da agenda para você das comunidades que está aí, ó, bombando, hein? É, tem muita coisa bacana acontecendo e você deve ficar sabendo para não perder o time, ó. Santa Missa na Capela de Santo Expedito, no bairro Cerâmica, acontece nesta quinta-feira, às 19h30, presidida pelo padre Júnior Cambraia, tá bom? Celebração da palavra na Igreja Santa Rita de Cássia, do bairro Encoberta, nesta quinta-feira, dia 13 de agosto, às 19h30, você também é convidado. A excursão para o programa Silvio Santos, acontece nos dias 25 e 26 de agosto, incluso tour nos estúdios do SBT, almoço, lanche, participação do programa com chances até de ganhar prêmios, hein? O valor é de R$350 e aceite-se dinheiro, Pix ou cartão. Os interessados devem procurar aí Pedro Aredes pelo telefone 32996-99996-4043. Comunidade Santo Cristo está convidando para suas festividades do mês vocacional do mês de agosto, sempre às 19 horas, aos sábados e domingos, com coroação, bingos, leilões e cantina. Convite para o Terço dos Homens acontece todas as terças-feiras, 20 horas, na comunidade São José, do bairro São José. Convite também para o Terço Mariano, todas as quintas-feiras, 19h30, no Santuário Diocesano de Nossa Senhora Aparecida, no bairro do Porto. A segunda-feira tem o Terço dos Homens em Boa Família, isso na Igreja São Francisco, a partir das 19h30. Festa de Santa Mônica na comunidade da paróquia Nossa Senhora do Rosário, em Pirapanema, acontece com trido nos dias 15 até o dia 22 de agosto, às 19 horas, com celebração da palavra. Domingo, dia 23, tem aquela feijoada cavalgada a partir das 11. Quinta-feira, dia 27, dia da padroeira, tem missa às 7h30 e também a noite celebrada aí pelo padre Giovanni Bacaré Moreira. Leandro Pipas está convidando para um festival de pipa que acontece agora dia 16 no bairro São Vicente de Paula, atrás da UPA Muriaé, de 8 às 16 horas, com premiações. Vai ter doações de pipa, tá? Mas é proibido usar cerol, gente. Não vai ter jeito de usar cerol, não, tá? É, a paróquia Nossa Senhora da Glória de Tamuri convida a todos para a festa de Nossa Senhora da Glória. Isso, às dias 13 até o dia 15 de agosto. Olha só, hein?

0: 13 ao dia 15 de agosto, né? De hoje até o dia 15, com funcionamento de barracas, caldos, vai ter show de prêmios e dia 16 tem missa, às 10 horas tem almoço, das 10 ao meio-dia, tá bom? A Associação dos Moradores do Bairro Encoberto está convidando para o Arraiá do Encoberto, que acontece dia 15 de agosto na Praça do Encoberta, às 18 horas, com show e apresentação de grupo folclórico. Um abraço a todos vocês.
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1: É isso aí. Parabéns a todos os aniversariantes de hoje. Para você que está girando o calendário nesta quinta-feira, dia 13. É isso aí. Um abraço a você que está sintonizado com a gente, completando mais um ano de vida ou comemorando aniversário de namoro, noivado e casamento. Se a festa é sua, a festa também é nossa. Então, um ótimo dia para você, uma excelente quinta-feira e tudo de bom. Com muita saúde, paz e grandes realizações é o que nós desejamos. E a última de hoje chega com Eduardo Costa, a carta. Na sequência vem Jornal da Itatiaia, Gilson Júnior na sua manhã. À tarde tem Marcelo Bittencourt. E a você um ótimo dia, uma ótima quinta. A gente se encontra amanhã a partir das 5 da matina e até lá, se Deus disser que sim.

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1: Lula vai decidir sobre projeto que permite reduzir impostos sobre combustíveis.
2: Ministros do TSE discutem hoje regras para uso de inteligência artificial nas eleições.
1: Flávio Bolsonaro aguarda a decisão da corte para definir uso de imagem do pai em campanha.
2: Debate sobre redução da maioridade penal deve ser concluído após as eleições.
1: Discórdia admite falha e demora para retirar do ar live envolvendo adolescente.
2: Novas regras podem ampliar presença do farmácia popular em regiões mais pobres.
1: Colômbia pede ajuda a quatro países para reforçar buscas após terremoto.
2: No futebol, Cruzeiro cede empate ao Flamengo no primeiro jogo das oitavas da Libertadores.
1: Atlético larga na frente e abre vantagem na Sul-Americana.
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1: 7:02, Jornal da Itatiaia. Hoje é quinta-feira, 13 de agosto de 2026. Você está na companhia de Eustáquio Ramos e Fernanda Viegas. Muito bom dia para você que está sintonizado com a gente. Nós estamos ao vivo também no YouTube, no site, no aplicativo da Itatiaia, na Alexa, na TV a cabo e no canal 957 da Parabólica Digital. A partir de agora, toda a rede Itasat reunida para trazer os principais destaques de Minas, do Brasil e do mundo. E nós começamos com o trânsito.
3: Ocorrências travam o trânsito nas estradas que dão acesso a Belo Horizonte. Na rodovia Fernão Dias, pista parcialmente bloqueada na altura do quilômetro 494 em Betim, na região metropolitana, próximo ao shopping Partage. A concessionária Motiva Minas SP está a caminho do local. Já são pelo menos 2 quilômetros de retenção. Na BR-040, mesmo cenário na pista em direção à capital, há uma ocorrência na chegada ao bairro Nápoles, em Ribeirão das Neves, também na Grande BH. Tem cerca de 3 quilômetros de fila. A via Cristais foi acionada para o local. No sentido Sete Lagoas, a 040 apresenta pista livre. Direto da Central de Trânsito Itatiaia Emive, repórter Isabela Gouveia.
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4: Quinta-feira de tempo estável e temperaturas em elevação em Minas Gerais. A faixa leste permanece com sol entre muitas nuvens. Na área central do estado, prevalece céu com poucas nuvens e voltam os índices críticos de umidade do ar à tarde. Céu parcialmente nublado no Jequitinhonha, Mucuri, Rio Doce, Zona da Mata e Campo das Vertentes. Demais regiões, céu claro a parcialmente nublado com névoa seca. Em BH, a quinta-feira será de céu claro a parcialmente nublado, com temperatura elevada e tempo

0: tempo seco à tarde. Aqui na capital, a temperatura máxima deve chegar aos 29 graus. Repórter Aline Neves.
1: 7h04. Vai a sanção do presidente Lula, o projeto que permite ao governo usar receitas extras obtidas com a venda de petróleo para reduzir impostos sobre combustíveis.
2: O Congresso Nacional concluiu a votação do projeto que autoriza o governo federal a reduzir ou até mesmo zerar tributos sobre combustíveis em momentos de forte alta internacional do preço do petróleo. A proposta foi aprovada pela Câmara por 318 votos a 113 e poucas horas depois recebeu então o aval do Senado, seguindo agora para a sanção do presidente Lula. O texto foi enviado pelo governo como resposta aos impactos da guerra do Oriente Médio sobre o mercado de energia. A medida permite reduzir impostos sobre o diesel, o biodiesel, a gasolina, o etanol e a querosene de aviação, utilizando o aumento dessa arrecadação com a exploração de petróleo, justamente para compensar a renúncia fiscal. Durante a tramitação na Câmara, porém, o projeto foi ampliado e passou a reunir outros temas, entre eles, incentivos para a produção nacional de fertilizantes, benefícios para o setor de minerais críticos, exceções fiscais para projetos estratégicos de defesa e isenções relacionadas à realização da Copa do Mundo Feminina de 2027. O texto também garante proteção ao etanol. Se a tributação da gasolina cair em pelo menos 30%, os impostos federais sobre o biocombustível deverão ser zerados para manter sua competitividade. Além disso, produtores de etanol poderão receber subvenções e utilizar créditos tributários para compensar débitos federais. De Brasília, Aline Peçanha.
3: 7:05. Os ministros do Tribunal Superior Eleitoral se reúnem hoje para discutir o uso de inteligência artificial nas eleições. Então, nós vamos agora a Brasília falar com o nosso repórter Pedro Nascimento, que vai acompanhar o encontro que ocorre ainda nesta manhã. Ô Pedro, o objetivo é buscar um entendimento comum sobre o uso de inteligência artificial no processo eleitoral, até porque tá todo mundo com receio do que vem por aí, né? Bom dia.
4: Exatamente, Fernanda. Bom dia para você, bom dia pro Eustáquio, bom dia também para todo mundo que tá acompanhando a Itatiaia. Pois é, esse encontro de hoje vai ser muito importante, porque os ministros ainda não têm um consenso, né? E para isso eles precisam se reunir, precisam discutir para julgar principalmente a ação que foi movida pela Federação Brasil da Esperança, que é formada pelo PT, PCdoB e PV, contra o vídeo que foi produzido por inteligência artificial exibido na convenção do PL, aquele vídeo, né, em que Jair Bolsonaro aparece e faz ali uma referência à candidatura presidencial do filho 01, senador Flávio Bolsonaro, né? Somente depois dessa análise, que foi convocada pelo presidente da corte, o ministro Cássio Nunes Marques, é que o TSE deve julgar a inserção desse avatar do ex-presidente e aí também estipular as regras, né, do que pode, do que não pode nas eleições desse ano relacionadas à inteligência artificial. Claro que há avaliações que, né, vão desde a imposição de multa à campanha de Flávio até a proibição total da utilização da inteligência artificial na campanha eleitoral, que já começa no próximo domingo, mas ainda não há esse consenso, né? A defesa do pré-candidato Flávio Bolsonaro, a defesa do candidato, né, Flávio Bolsonaro, chegou a impetrar na corte no início dessa semana uma segunda ação na qual afirma que não é possível proibir o uso da inteligência artificial em uma disputa política e também que a ferramenta não requer autorização da pessoa, né, cujo avatar será exibido. No caso, o ex-presidente Jair Bolsonaro, apesar das restrições, qualquer pessoa pode fazer uma imagem dele, pode fazer um vídeo, né, gerado inteligência artificial sem o consentimento, né, do ex-presidente. Sobre esse segundo argumento, né, o ministro Alexandre de Moraes do Supremo Tribunal Federal chegou a cobrar a campanha de Flávio Bolsonaro explicações sobre se o ex-presidente autorizava ou não a realização desse vídeo, e aí o caso também tramita no Supremo Tribunal Federal. Mas essa reunião de hoje será muito importante para definir esses limites, portanto, da inteligência artificial na campanha eleitoral de 2026. Nesse momento aqui em Brasília, temperatura em 19 graus e céu claro na capital federal. Volto com vocês, Fernanda Eustáquio.
1: Obrigado, Pedro Nascimento, ao vivo de Brasília. 7h08. A campanha do senador Flávio Bolsonaro aguarda uma decisão do Tribunal Superior Eleitoral sobre o uso da imagem do pai dele na propaganda eleitoral.
3: A tendência é que a corte proíba avatares e deepfakes, que é uma

0: técnica de inteligência artificial que simula vozes, coloca indivíduos falando e fazendo coisas que nunca ocorreu, mas permita o uso de fotos e vídeos antigos de Jair Bolsonaro.
1: A discussão ganhou importância porque o ex-presidente está em prisão domiciliar e sofre restrições para participar politicamente da campanha.
0: Durante a convenção do PL, que confirmou a candidatura de Flávio, a campanha utilizou uma imagem de Bolsonaro criada por inteligência artificial e o conteúdo foi questionado pelo PT no TSE.
1: A defesa de Flávio afirma que o uso de IA não caracteriza por si só um deepfake.
0: Os advogados defendem que paródias e conteúdos de humor podem usar a tecnologia, desde que deixem claro que foram produzidos com IA e não têm o objetivo de enganar.
1: A campanha também espera utilizar fotos e vídeos antigos de Bolsonaro na propaganda eleitoral.
0: A avaliação dentro do Tribunal Superior Eleitoral é de que esse tipo de material pode ser usado.
1: 7:09. No próximo bloco, você acompanha aqui no Jornal da Itatiaia. Discord admite falha e demora de quase 2 horas para derrubar live envolvendo adolescente.
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8: 7:12.
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0: A nossa central de trânsito identifica um acidente. Onde, Isabela?
10: Na BR-040 Viegas, na pista em direção a Belo Horizonte, à altura do quilômetro 515, passagem pelo bairro Nápoles, em Ribeirão das Neves, na região metropolitana, o motorista já enfrenta congestionamento desde a altura do trevo de Ribeirão das Neves. Equipes da Via Cristais estão a caminho do local, ainda sem informação sobre feridos, e mais à frente, esse cenário permanece vários pontos de congestionamento na 040 por conta do fluxo intenso de veículos até a chegada ao posto Bonanza em Contagem, também na região metropolitana. Destacando a situação aqui da capital, no anel rodoviário tem um ônibus de turismo com defeito na pista em direção à Vitória, nas proximidades do antigo aeroporto Carlos Prates. Trânsito muito complicado, já que ali já tem estreitamento de pista, há congestionamento antes do viaduto sobre a Vispressa. A marginal seria um caminho alternativo, mas agora também com congestionamento, quem puder vale evitar esse ponto do anel rodoviário. Lembrando que mais à frente tem uma carreta com defeito próximo ao shopping Del Rey. Volto com vocês.
1: Obrigado, Isabela Gouveia. 7:13. O Discord, que é uma plataforma de mensagens popular entre jovens e jogadores de videogame, admite que demorou quase 2 horas para retirar do ar uma transmissão ao vivo envolvendo uma menina de 13 anos.
0: A informação está em um relatório enviado pela própria plataforma ao Ministério da Justiça.
1: Segundo o Discord, o sistema automático não identificou inicialmente sinais de atividade irregular. A plataforma afirmou que mensagens e nomes usados no servidor teriam escondido a real intenção dos responsáveis.
0: Ontem, a Agência Nacional de Proteção de Dados determinou a suspensão das transmissões ao vivo do Discord no Brasil.
1: A medida não tira a plataforma do ar e ficará válida até que a empresa comprove ter adotado medidas eficazes para proteger crianças e adolescentes.
0: O Discord considerou a decisão prematura e afirmou que mantém diálogo com a agência para melhorar a segurança da plataforma.
1: 7:14.
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1: Ô, Valdir Barbosa, a Coreia do Sul começa uma auditoria que pode liberar a carne de boi do Brasil. Bom dia para você.
8: Bom dia. Depois de ser reconhecido pela Organização Mundial de Saúde Animal como país livre da febre aftosa sem vacinação, o Brasil aguarda uma posição do Japão e Coreia do Sul, que podem ser nossos próximos clientes da carne bovina. Autoridades sanitárias japonesas estiveram no Brasil esse ano e fizeram vistoria em alguns frigoríficos do sul do país. Entretanto, são visitas não divulgadas por uma questão de norma japonesa. Agora é a vez dos coreanos, que chegaram ao Brasil para visitar frigoríficos de São Paulo, Pernambuco e Mato Grosso do Sul, para uma inspeção rigorosa também em fábricas de ração e laboratório federal. Japão e Coreia do Sul são bastante exigentes na qualidade sanitária da carne bovina. Ambos já importam carne suína brasileira apenas de Santa Catarina. A carne de frango também vai para o Japão e Coreia, saindo de diversos estados, inclusive Minas Gerais, que tem frigoríficos habilitados pelos dois países asiáticos. Ainda sobre a carne bovina, o veto da União Europeia é um fator que pesa na decisão dos coreanos e japoneses, que são criteriosos na escolha de produtos agrícolas que importam. Detalhe importante na carne bovina embarcada em julho para a Europa é que ela teve o valor recorde pago pelo quilo da proteína. Assim como os asiáticos, os europeus compram cortes de primeira linha e por isso pagam mais caro. Só que o governo não consegue apresentar um certificado federal que comprove as exigências do não uso dos antimicrobianos. E o Brasil é o maior produtor e exportador de carne bovina do mundo. Acreditem, os japoneses, como exemplos de rigor sanitário, não compravam carne da Argentina até pouco tempo. Depois passaram a comprar da Patagônia, região distante e com poucos riscos de febre aftosa. A Coreia do Sul não compra carne argentina, restringindo seu mercado aos Estados Unidos e Austrália. Itatiaia Agro, Valdir Barbosa.
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0: 7:17. Daqui a pouco, o Congresso aprova projeto que pode liberar até 7,5 bilhões de reais fora do teto de gastos.
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0: 7:19.
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0: Ô Rita, o setor de serviços cresce em um ano e fica perto do recorde histórico. Bom dia para você.
2: Bom dia. Tivemos ontem um anúncio pelo IBGE dos números do setor de serviços no Brasil em junho. E o setor continua resiliente. É aquele que dá mais dores de cabeça para o Banco Central na sua tomada de decisão de política monetária. A inflação de serviços roda e está rodando há anos acima da inflação média aqui do Brasil. E é por isso que o Banco Central fica de olho no comportamento do setor de serviços como um dado relevante a ser estudado antes de decisões de política monetária. O setor de serviços responde por mais de 60% na participação relativa do PIB. Por isso, a importância dele. E o que que cresceu mais em junho no setor de serviços? Os serviços de comunicação e informação explodiram, cresceram quase 10% e sustentaram a estabilidade do setor em 0 a 0 em relação a maio. Mas por que que essa estabilidade é uma surpresa? Porque havia uma tendência, está acontecendo uma tendência de desaceleração da economia. Vimos isso na indústria, que teve um recuo de 1,8%, 3 vezes maior do que o projetado. E para o setor de serviços, a expectativa era uma queda de 0,2%. E ao contrário disso, o setor permaneceu estável e cresceu 2% em relação a junho do ano passado. No acumulado de 12 meses, o crescimento é de 2,6%. E esse crescimento, em relação ao mesmo mês do ano passado, bateu o 27º crescimento nessa comparação consecutivo. E se olharmos o comportamento dos números, o setor de serviços está quase 20%, 19,9% acima do que operava em fevereiro de 2020, no pré-pandemia, e apenas 0,3% abaixo do pico do setor de serviços que aconteceu em outubro de 2025. Na outra ponta, o que mais desacelerou no setor de serviços em junho foi o setor de transportes, puxado para baixo pela alta de preços das passagens aéreas, que comprometeram a receita do setor. E eu estou falando tudo isso em um dia que tivemos também a divulgação nos Estados Unidos da inflação de lá, o famoso CPI, que veio dentro das expectativas. Anualizada, a inflação caiu de 3,5% para 3,4%, e tivemos mais notícias boas sobre a economia americana. Se nós olharmos os principais índices das bolsas americanas, todos eles estão em níveis recordes, tanto o Nasdaq quanto o S&P 500 e também o Dow Jones. E pesquisas que estão sendo feitas por bancos de investimento americanos e estrangeiros, e nesse caso foi o Deutsche Bank que fez essa pesquisa, mostrando que está havendo um crescimento disseminado em todos os setores da economia americana, puxados pela IA, mas a coisa está, eu diria assim, esparramando. A palavra mais ouvida numa pesquisa que foi feita pelo Deutsche Bank, com 300

0: O texto ainda permite ampliar esse valor em 50%, o que representa mais de 2,5 bilhões de reais.
1: Em contrapartida, a proposta estabelece mecanismos para tentar conter o crescimento das despesas obrigatórias em 2027. Uma das regras limita o avanço de gastos vinculados por lei ao ritmo permitido pelo arcabouço fiscal.
0: A outra impede que determinadas receitas de petróleo destinadas ao fundo social sejam consideradas no cálculo de algumas despesas vinculadas à receita corrente líquida.
1: Após a aprovação, o ministro da Fazenda, Dario Durigan, afirmou que as medidas podem representar uma redução de aproximadamente 10 bilhões de reais no crescimento das despesas obrigatórias em 2027.
0: O texto foi incluído no substitutivo do projeto de lei complementar dos combustíveis, que recebeu apoio do governo federal durante a votação no Congresso.
1: 7:25, o setor de transporte coletivo busca mais recursos para modernizar a mobilidade das cidades.
2: Os desafios do setor do transporte coletivo, financiamento, reforma tributária, os novos caminhos para o segmento. Esses foram alguns dos temas debatidos no CNN Talks, a economia da mobilidade. O evento foi realizado na São Paulo Expo, durante a Latibus, a maior feira do setor de transporte coletivo por ônibus das Américas. A diretora de infraestrutura do BNDES, Luciana Costa, falou sobre o que está sendo feito para alavancar os investimentos no setor aqui no país.
3: Na verdade, hoje, no setor de mobilidade, existe um grande subinvestimento. Como eu disse, na média, nos últimos 10 anos, se investiu 6 bilhões por ano. Alguns anos mais, outros anos menos. Mas a gente, no BNDES, nós fizemos um estudo e a gente identificou, estima que a necessidade de investimento em mobilidade é de 50 bi por ano. Como é que passa de 6 para 50? Criando as condições para que isso aconteça, as condições regulatórias, jurídicas e de financiamento. Então, eu acredito que sim, é possível a gente fazer a revolução que a gente precisa fazer nesse setor e que o país já fez no saneamento, já fez em rodovias, já fez em portos, já fez em aeroportos. Entre 23 e 26, o país vai investir cerca de um trilhão de reais em infraestrutura. De todos os setores de infraestrutura, o de mobilidade urbana é um dos que tem o maior hiato, ou seja, a maior falta de financiamento.
2: O diretor de Estratégia, Tecnologia e Inovação da Marco Polo, João Paulo Ledur, disse que o desafio do setor, a partir de agora, é um setor mais barato e mais sustentável.
4: O grande mote aqui da nossa participação realmente é a transição energética. A gente tem falado muito sobre a eletrificação do transporte coletivo, né? Mas a Marco Polo vem com uma estratégia muito mais de descarbonização. Então, eu diria que a nossa novidade não são apenas uma, mas três principais, né? Um produto que ele é 100% integral e elétrico, principalmente para as aplicações em grandes cidades. Nós temos um veículo híbrido a etanol, uma super novidade no mercado, ninguém tem isso. Então a gente combina a matriz energética do etanol, que é abundante no Brasil, com um produto que tem uma tração elétrica também. E isso vai servir muito para aplicações em cidades menores, né? Em terceiro lugar, uma solução também de propulsão a biometano, né? Que a partir de rejeitos de processos produtivos que nós temos no país, nós podemos aproveitar com um gás orgânico que reduz em quase 100% a emissão de gases poluentes como uma terceira solução. E com isso a Marco Polo vem aqui para dizer que a solução para a descarbonização do transporte, ela não é a eletrificação, né, mas sim uma matriz multitecnológica e eclética.
2: De São Paulo, repórter Mardélio Couto.
0: 7:28, a seguir, Farmácia Popular pode ampliar serviços e chegar a regiões mais pobres.
1: No futebol, Cruzeiro cede empate ao Flamengo no primeiro jogo das oitavas de final da Copa Libertadores.
0: Na Sul-Americana, Atlético larga na frente e abre vantagem contra o Bragantino.
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7: É para parcelar ou é para esperar, Matheus? Parcelar uma compra nem sempre é um problema, tá? Quando que é problema? É quando as parcelas se acumulam e lá no fim do mês a gente acaba comprometendo uma boa parte da nossa renda, meu povo. Antes de dividir o pagamento, pergunta aí para você: eu realmente preciso comprar isso agora ou eu posso esperar juntar um dinheiro?

0: e aí sim comprar. Muitas vezes, esperar um pouco que seja vai evitar você cair na dívida e vai te dar muito mais tranquilidade. Então lembra, uma parcela que parece pequena, quando se junta a várias outras parcelas, aí sim acaba pesando no bolso. Então a gente pode, muitas vezes, esperar um pouquinho mais.
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0: 7:31.
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0: Mais acidente sendo registrado nesta manhã. Isabela Gouveia.
2: Viegas, agora destaca a situação da rodovia Fernão Dias. Tem um acidente na pista em direção a Belo Horizonte, na altura do quilômetro 494, próximo ao Shopping Partage, em Betim, na região metropolitana. Equipes da concessionária Motiva Minas SP estão no local e o motorista enfrenta congestionamento. O contorno de Betim seria um caminho alternativo, mas agora também há lentidão, porém, neste caso, sem informação sobre a ocorrência. Destaco também a situação da BR-381. Tem um acidente envolvendo uma carreta na pista em direção à Vitória, nas proximidades do trevo de Bom Jesus do Amparo, ainda não causa grande congestionamento, mas claro, é mais um ponto de atenção para quem segue no sentido Belo Horizonte. Neste trecho, a 381 apresenta trânsito livre. Volto com você, Eustáquio.
3: Obrigado, Isabela Gouveia. 7:32. O Farmácia Popular pode ampliar a oferta de serviço e aumentar a presença em áreas consideradas vulneráveis, com a nova regulamentação publicada pelo Ministério da Saúde.
0: Um grupo de trabalho ainda vai ser criado para avaliar a inclusão de exames de sangue e urina, testes rápidos, teleatendimento e acompanhamento de pacientes.
3: Também será analisada a possibilidade de credenciar mais farmácias em regiões de maior vulnerabilidade, principalmente nas periferias de grandes centros.
0: A nova regulamentação ainda reforça o combate a fraudes. O programa vai ter sistemas automatizados para identificar movimentações suspeitas. Farmácias classificadas como de alto ou muito alto risco vão poder ser suspensas automaticamente.
3: O Ministério da Saúde também estuda usar inteligência artificial, biometria e reconhecimento facial para identificar os pacientes.
0: Atualmente, o Farmácia Popular oferece gratuitamente 41 itens de saúde e conta com cerca de 28 mil farmácias credenciadas no país. Só no ano passado, quase 30 milhões de pessoas foram beneficiadas pelo programa.
3: 7:33.
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3: 7:33, quem chega com tudo é a Nath Fiuza para falar de Libertadores e Sul-Americana. Nath, Cruzeiro empatou no Mineirão e o Galo ganhou lá em Bragança Paulista. Bom dia para você.
4: Bom dia para você também, viu, Eustáquio? A todos que nos acompanham aqui no Jornal da Itatiaia. Pois é, ontem tivemos Libertadores, Copa Sul-Americana, os times mineiros aí em atividade nos torneios continentais. E ambos estão vivíssimos, né, na busca por vaga nas quartas de final. O Atlético com uma vantagem para jogar o segundo jogo na semana que vem em casa, ao lado do seu torcedor. E o Cruzeiro manteve-se vivo para disputar, para buscar essa vaga na semana que vem no Maracanã, no Rio de Janeiro. A gente já imaginava um duelo equilibrado, difícil, muito competitivo ali contra o Flamengo. O Cruzeiro entregou muito dentro do campo, chegou a fazer um gol, depois sofreu o empate. Mas o mais importante é que nada está

0: resolvido. O comentarista Ale Oliveira está conosco aqui no Jornal da Itatiaia para contar um pouquinho mais de como foi a atuação celeste esse jogo ontem contra o Flamengo no Mineirão. Ale.
1: Bem, amigos do Jornal da Itatiaia, que grande jogo, oitavas de final da Libertadores, Cruzeiro 1, Flamengo também 1. Foi realmente um jogo muito disputado, muito equilibrado, de vários lances plásticos, mas evidentemente de muita intensidade. O Cruzeiro consegue sair na frente com um golaço do Arroio. O Arroio ameaça, bateu, Samuel Lino dá um carrinho, ele faz o corte, depois coloca a bola no ângulo do Rossi, realmente um gol fenomenal que fez o equatoriano Arroio. Mas não demorou muito para que o Flamengo conseguisse o gol de empate. Flamengo que, apenas faltando 20 minutos para acabar o jogo, já perdendo, coloca Pedro e Paquetá. E aí o time fica muito mais forte. E minutos depois da substituição, o Flamengo consegue o gol de empate numa bola alçada na área, em que o Léo Ortiz consegue o cabeceio no travessão. E na volta, o Paquetá coloca para dentro das redes, dando números finais na partida. Jogo realmente muito agradável de se assistir, de trabalhar, e um confronto aberto. Pode acontecer tudo no Maracanã. O Flamengo vai ter o apoio do seu torcedor, mas o Cruzeiro já provou que pode sim surpreender no Maraca.
0: Tá certo, Ale Oliveira, o torcedor do Cruzeiro também confiante para vencer na semana que vem e ficar com a vaga. O repórter Emerson Pansieri também aqui no Jornal da Itatiaia para trazer a palavra do técnico Arthur Jorge. Bom dia, Pansi.
2: Bom dia para você, Nath, para quem acompanha o Jornal da Itatiaia. O técnico Arthur Jorge não concordou com a marcação de falta do Fabrício Bruno para cima do Pedro, que gerou o gol de empate do Flamengo marcado pelo Lucas Paquetá. Vamos acompanhar o que disse o treinador do Cruzeiro.
3: Eu não vi falta alguma. O fiscal de linha ao meu lado não viu falta alguma. E é por isso que eu protestei, porque ele disse nada, nada, nada. E ficou surpreendido, como eu, apenas e só teatro do jogador do Flamengo. São os pequenos detalhes que às vezes decidem quem passa e quem fica.
2: Palavras do Arthur Jorge, que explicou o que aconteceu também com o Arroio quando ele foi substituído. Para ele, quando o jogador não quer deixar o campo, passa uma imagem de desrespeito ao companheiro. Segundo ele, isso não pode acontecer e ele não aceita. O Cruzeiro volta aos trabalhos pensando no jogo contra o Corinthians, partida domingo às 19h30 em São Paulo pelo Campeonato Brasileiro, antes do duelo decisivo contra o Flamengo no Maracanã na quarta-feira. Nath.
0: Muito obrigada, Emerson Pansieri, com as informações ainda sobre Copa Libertadores. Ontem nós tivemos então o empate entre Cruzeiro e Flamengo, 1-1 no Mineirão, jogo de volta na próxima quarta-feira, 21h30 no Maracanã, e tivemos o Palmeiras, que jogou na sua casa em São Paulo contra o Cerro Porteño do Paraguai, mas empatou por 1-1. O Palmeiras jogou boa parte do jogo com um atleta menos, porque o Andrés Pereira foi expulso no primeiro tempo. Na segunda etapa, o Flaco Lopes, aos 36 minutos, fez 1-0 para o Palmeiras, que ia vencendo o duelo, mas o time alviverde sofreu o empate aos 47 do segundo tempo, um gol que foi creditado contra do goleiro Carlos Miguel. Goleiro Carlos Miguel, que falhou mais uma vez em um jogo importante do Palmeiras. Hoje nós teremos dois brasileiros em campo. Às 19h, o Mirassol joga contra a LDU, jogo no interior de São Paulo, no Maião. E às 21h30, o Corinthians visita o Rosário Central, jogando na Argentina. Vamos falar também de Copa Sul-Americana. O torcedor do Galo tá feliz da vida. Uma baita vitória ontem fora de casa para cima do Bragantino. E o Atlético com vantagem na semana que vem para buscar a sua classificação. Comentarista Edu Panzi conosco no Jornal da Itatiaia. Bom dia, Edu.
4: Alô, Nath, bom dia para você, para quem se liga no Jornal da Itatiaia. Foi uma grande vitória mesmo, Natália, 1-0, sofrido, placar mínimo, mas em Copa isso é muito. E o Atlético traz uma vantagem enorme para Belo Horizonte pro jogo da próxima semana. Pode empatar, que passa de fase, que avança na Copa Sul-Americana. O gol foi do Coelho aos 28 minutos, depois de ótimo lançamento do Igor Gomes, que entrou no segundo tempo. Coelho dominou errado no primeiro momento, o Cleiton, goleiro do Bragantino, falhou e o Coelho esperto aproveitou para fazer o gol do Galo 1-0. E aí, até o final, o Atlético controlou bem, contou mais uma vez.

0: fez com o seu goleiro, com o Everson, fazendo uma grande defesa no chute do Vinicinho. Poderia ter sido o gol de empate do Bragantino, mas nada. O Galo tem um goleiraço que garantiu 1-0. Agora, final de semana, é Campeonato Brasileiro. E o Galo precisa recuperar. Deixou 2 pontos pelo caminho em Belém. Precisa vencer o Grêmio. Na Arena MRV, certamente, com um grande público. Nath, bom dia.
1: Bom dia, Edu. Muito obrigada pela sua análise. Agora o repórter Cláudio Rezende também conectado conosco. O Atlético, então, né, comemorando essa grande vitória na Sul-Americana, mas obviamente já pensando no final de semana no Brasileirão. E neste sentido, o zagueiro Lianco é dúvida para o confronto contra o Grêmio, será reavaliado. Não é isso, Cláudio Rezende?
2: Agora são 4 vitórias nos últimos 5 jogos como visitante, somando todas as competições. O Galo que está invicto após a Copa do Mundo e conseguiu essa vantagem importante que leva para o jogo da volta semana que vem na Arena MRV no duelo brasileiro contra o Bragantino na Copa Sul-Americana. Preocupação quanto ao zagueiro Lianco, que deixou o campo ainda no primeiro tempo ontem com dores na planta do pé esquerdo. Jogador será reavaliado hoje. Domingo, o Galo volta para casa depois de 3 partidas distante do seu torcedor. O duelo contra o Grêmio pelo Brasileirão, 4 da tarde.
1: Obrigada, Cláudio Rezende, que destacava também os números do Atlético recentemente na condição de visitante, né? O Galo tem tido uma defesa muito sólida e com isso conquistado bons resultados fora de casa. Foi assim na baita vitória sobre o Palmeiras, líder do Brasileirão, e agora também essa vitória fora de casa, que num torneio de mata-mata tem um peso ainda maior. Ainda sobre Copa Sul-Americana, teremos mais brasileiros em campo hoje, começando pelos cariocas. Quem nos conta é o repórter Wellington Campos.
3: Natália Fiuza. 2 times do Rio de Janeiro entram em campo hoje pela Copa Sul-Americana. Em São Januário, com todos os ingressos vendidos, o Vasco recebe o Olímpia do Paraguai sem Brenner e também Andrés Gomes entregues ao departamento médico. O Botafogo enfrenta o Cienciano na altitude de Cusco, 3.400 metros, está concentrado em Lima. E segue para Cusco horas antes, evitando assim um efeito maior da altitude. Técnico Franklin Carvalho pode contar com Júnior Santos, que estava entregue ao departamento médico com uma fratura na tíbia. Natália Fiuza.
1: Tá certo, Wellington Campos, obrigada pelas informações. Além de Vasco e Botafogo, também teremos o Santos em campo hoje às 7 da noite, joga na Vila Belmiro contra o Macará do Equador. O Santos também buscando sua classificação aí nas quartas de final da Copa Sul-Americana. As notícias do esporte com Nath Fius aqui no Jornal da Itatiaia. Volto com você, Fernanda, boa quinta-feira.
4: Ótima quinta, Nath. Agora às 7h42. A seguir, após terremoto com mais de 260 mortos, Colômbia pede ajuda internacional para reforçar resgates.
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0: 7h45.
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0: O governo da Colômbia pede apoio aos Estados Unidos, El Salvador, Equador e Israel para reforçar as operações de busca e resgate após o terremoto que deixou 265 mortos e centenas de desaparecidos.
2: Segundo as autoridades colombianas, os países foram escolhidos porque possuem equipes com as certificações internacionais consideradas necessárias para atuar em operações desse tipo.
0: Alvo de críticas por não aceitar a chegada de equipes internacionais de resgate, o governo vai abrir as fronteiras da Colômbia para que socorristas de outros países possam auxiliar nos trabalhos de busca. Pedro Panúzio.
3: Além de atualizar os números da tragédia, Abelardo de la Espriede anunciou que decretará estado de emergência econômica no país. O chamado Fundo Milagre deverá concentrar recursos nacionais e internacionais destinados à reconstrução das áreas atingidas, à recuperação de hospitais, escolas, imóveis, estradas e aeroportos danificados pelo sismo. O pacote também prevê medidas para aliviar os impactos econômicos sobre a população, como subsídios para o aluguel de famílias que perderam suas casas, pagamento temporário de serviços públicos, benefícios tributários e auxílio a famílias vulneráveis. Equipes de apenas quatro países poderão acessar o terreno, todos governados pela direita: Estados Unidos, Israel, Equador e El Salvador. O ministro das Relações Exteriores do Brasil, Mauro Vieira, conversou por telefone com o chanceler colombiano. Uma publicação do Itamaraty nas redes sociais informa que o governo brasileiro está tomando medidas para agilizar o envio de ajuda humanitária em apoio às ações de resposta do governo colombiano.
2: Os países deverão auxiliar as equipes na busca por sobreviventes em áreas atingidas pelo terremoto, especialmente em locais onde prédios e outras estruturas desabaram. De Cali, fala a correspondente da América Latina da CNN Brasil, Luciana Tadeu.
4: Mais de 100 edifícios desabaram em Cali, a terceira cidade mais populosa da Colômbia. E aqui no sul da cidade, o panorama é esse, desolador. A busca por sobreviventes continua tentando aproveitar essas 72 horas posteriores ao terremoto, que são as horas em que há mais chance de encontrar sobreviventes. E por aqui, de tempos em tempos, socorristas fazem esse gesto, assim, com a mão fechada, pedindo silêncio absoluto. Isso porque eles tentam escutar e pedem para, se há algum sobrevivente, fazer algum barulho, bater no concreto, bater nos destroços, bater pedra com pedra ou tentar falar alguma coisa para que se possa identificar um sinal de vida e orientar esses esforços de resgate. Então, o que um bombeiro de Cali me explicava agora há pouco é que eles avançam 1 ou 2 metros, conseguem remover 1 ou 2 metros de escombros e aí fazem esse pedido de silêncio justamente para tentar identificar se há vida debaixo de toda essa destruição. Até o momento, pelo menos 15 sobreviventes já foram resgatados desde o terremoto de 7,4 graus de magnitude na última segunda-feira. E a expectativa, claro, apesar de as chances diminuírem com as horas, de encontrar mais sobreviventes. E ao redor da cidade, o panorama é de destruição. Apesar de não haver edifícios colapsados por todas as regiões, a gente vê muitas rachaduras nas fachadas, inclusive edifícios em que a parede caiu e o interior dos prédios ficou totalmente exposto. Há alguns casos em que é difícil acreditar e entender como esses edifícios ainda estão de pé. Então, existe muita preocupação com as réplicas, que já passam de 100 aqui na Colômbia, justamente

0: pelo risco de que essas estruturas que já estão muito danificadas acabem desabando completamente. Luciana Tadeu, de Cali, na Colômbia, para a Rádio Tatiaia.
1: A Venezuela encerra a primeira rodada de conversas entre governo e oposição. Daniela Franco.
2: Na Venezuela, o governo e a oposição concluíram na quarta o primeiro ciclo de diálogos voltado para uma transição política no país, 7 meses após a captura de Nicolás Maduro pelos Estados Unidos. Em comunicado conjunto, o governo e a oposição afirmaram estar de acordo sobre um processo que contribua para a transformação do sistema de justiça venezuelano e a separação dos poderes. Dezenas de manifestantes protestaram em frente ao hotel em Caracas, onde o ciclo foi realizado, reclamando da falta de transparência do processo iniciado em 6 de agosto. Temperaturas devem ultrapassar os 35 graus para mais de 135 milhões de pessoas nesta quinta em vários países da Europa, entre eles França, Itália, Espanha e Reino Unido. Na França, que enfrenta sua quinta onda de calor neste ano, com mais da metade do território sob alerta, os bombeiros do país realizam uma greve.
3: Faltam 10 minutos para as 8. No próximo bloco, de volta às notícias do Brasil. Deve ser concluído após as eleições, debate sobre redução da maioridade penal.
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1: 7h53, o debate da proposta que reduz a maioridade penal de 18 para 16 anos deve ser concluído após as eleições deste ano.
9: A intenção é evitar que o tema seja usado durante a campanha eleitoral, conforme acordo firmado com o presidente da Câmara, Hugo Mota. A proposta altera o artigo 228 da Constituição. Hoje, menores de 18 anos são considerados penalmente inimputáveis e respondem sim, mas por atos infracionais com base no Estatuto da Criança e do Adolescente. Mas especialistas alertam que uma eventual mudança constitucional exigirá uma ampla revisão da legislação brasileira. Quem conversou com a nossa reportagem foi Isabela Klein, advogada, criminalista e sócia do escritório Justo e Klein Advocacia.
10: Hoje, os adolescentes

0: adolescentes de 16 e 17 anos que praticam atos infracionais, eles estão sujeitos a medidas socioeducativas, inclusive internação, e essas medidas têm o prazo máximo de 3 anos. Então, se eles passarem a responder criminalmente como adultos, é preciso definir com precisão qual procedimento seria aplicado, qual justiça seria competente. Então, nesse cenário, seria preciso rever o Código Penal, o Código de Processo Penal, a Lei de Execução Penal e o próprio Estatuto da Criança e do Adolescente, o ECA.
1: Após passar pela comissão especial, a PEC ainda precisa ser aprovada em 2 turnos pelo plenário da Câmara, com pelo menos 308 votos favoráveis. Se passar, aí sim, segue para a análise do Senado antes de poder entrar em vigor. De Brasília, Aline Peçanha.
2: 5 para as 8.
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4: Berta, o que explica a reaproximação do presidente Lula e do presidente do Congresso, Davi Alcolumbre, depois da rejeição da indicação de Jorge Messias ao Supremo pelo Senado, que deixou a situação ali um pouco complicada? Bom dia para você.
5: Bom dia, Fernanda. Bom dia, Eustáquio. Bom dia, amigos da Itatiaia. O PP e a União caminham nesta eleição neutros na sucessão presidencial, sem entregar o seu tempo de propaganda eleitoral gratuita de 20% do total do bolo a ser distribuído, nem para Lula, nem para Flávio Bolsonaro. Entre os 26 estados e o Distrito Federal, em 15 deles, inclusive Minas, a Federação União Progressista não se juntou aos candidatos do PT nem do PL. Já no Amapá, de Davi Alcolumbre, que é do União, União e PP estarão no palanque à reeleição de Lula. Apesar de Davi Alcolumbre ter, em 29 de abril, se unido à base bolsonarista do Senado para derrotar a indicação de Jorge Messias ao Supremo Tribunal Federal. Agora, são outros interesses em jogo. Alcolumbre quer o apoio do presidente Lula para se manter no comando do Senado e do Congresso em 2027. A cúpula bolsonarista faz outra aposta para a eleição da mesa diretora do Senado. Quer apoiar a senadora Tereza Cristina, do PP do Mato Grosso do Sul. Nesse sentido, para Alcolumbre, a reaproximação com Lula é necessária e estratégica. Também o presidente da Câmara dos Deputados, Hugo Mota, do Republicanos da Paraíba, quer ser reconduzido à presidência da Câmara em 2027. Assim como a Federação União Progressista, Republicanos está neutro na disputa presidencial. Já nas disputas aos governos de estados, o partido de Hugo Mota mantém a neutralidade em 11 deles, entre os quais Minas. Aqui no estado, o senador Cleitinho empurrou a definição de sua candidatura ao limite, levando o PL de Flávio Bolsonaro a anunciar a candidatura de Flávio Roscoe ao governo de Minas. Em 7 estados, inclusive São Paulo, o Republicanos estará com Flávio Bolsonaro. Em outros 9, o Republicanos apoia Lula, entre os quais a Paraíba de Hugo Mota. No plano da governabilidade, Lula tem interesse imediato na proximidade com Alcolumbre e Hugo Mota, porque tem a sua própria agenda legislativa. São matérias que podem ter um efeito eleitoral positivo para a sua candidatura à reeleição, como, por exemplo, o fim da escala 6-1, já aprovada na Câmara dos Deputados, que está parada no Senado. E há outras pautas que o governo federal quer destravar no Congresso, entre elas a medida provisória que elimina a chamada taxa das buzinas, que perde a validade em 8 de setembro. A comissão mista para analisar essa medida provisória foi instalada nesta quarta, 12. E também a PEC da Segurança Pública e a Política Nacional de Minerais Críticos e Estratégicos são temas de interesse do governo federal. E sem o apoio do comando das casas legislativas, nada anda no Congresso Nacional. Berta Macaron, para o Jornal da Itatiaia.
2: Faltam 2 minutos para as 8. Uma nova pesquisa Poder Data AIA, divulgada agora há pouco, mostra o presidente Lula numericamente à frente do senador Flávio Bolsonaro em uma eventual disputa de segundo turno pela presidência da República.
4: No cenário mais acirrado, Lula tem 46% das intenções de voto contra 45% de Flávio Bolsonaro. Com a margem de erro, que é de 2 pontos percentuais, os dois estão em empate técnico.
2: Contra Ronaldo Caiado, Lula registra 45%, contra 44% do ex-governador de Goiás. Já diante de Romeu Zema, ex-governador de Minas, Lula tem 45%, contra 43% do Mineiro.
4: Contra Renan Santos, Lula aparece com 46%, enquanto o adversário soma 37%, diferença de 9 pontos percentuais.
2: A pesquisa Poder Data AIA ouviu 2.400 eleitores entre domingo e ontem. A margem de erro é de 2 pontos percentuais, para mais ou para menos, e o nível de confiança dessa pesquisa é de 95%.

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5: E lá vamos nós, né? 8 horas e 2 minutos. Bom dia, bom dia. Hoje é quinta-feira, 13 de agosto de 2026. Ainda bem que não é sexta-feira 13, né? Quinta, 13 de agosto. É dia do economista. Aonde quer que você esteja, amanhecendo em nossa companhia. Valeu pelo carinho, pela audiência. Você, internauta, já acompanhando a gente através da nossa live no Instagram. Você consegue ver a gente ao vivo, tá? É só ir lá no Instagram. Ah, eu não sigo ainda, então tá perdendo tempo. Segue lá o nosso Instagram, arroba Rádio Muriaé, ok? Arroba Rádio Muriaé é o nosso Instagram para você ficar por dentro de tudo que está acontecendo em Muriaé e toda a região. Eu já começo abraçando os nossos companheiros do Sistema Integrado de Comunicação.
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5: Alô, Paulinho, bom dia. Pô, passei na... cheguei cedo hoje, rapaz. Fiquei esperando o chefe, ele não tinha nem chegado ainda. Fiquei esperando e tal, aí... aquele cappuccino caprichado para começar o dia. Começar a quinta-feira, né? Pô, não sei por quê, mas hoje o cappuccino tava melhor ainda. Tu acredita nisso? Hã? Qualquer dia eu vou fazer uma foto lá de eu tomando o cappuccino e vou postar no Instagram para todo mundo ver. Muita gente me para na rua, né? Curioso, querendo saber. Pô, você vai na sala do chefe todo dia, toma um cappuccino e tal? É, tem que conversar, né? Saber como é que vai ser o programa e tal. E aí a gente aproveita e já toma aquele cappuccino de todas as manhãs. 8 horas e 3 minutos. Bom dia pro Silvério, que tá de férias. Pra Manu, a nossa recepcionista Daniele. E o Casca de Bala, que tá aqui comigo, Pedro Luiz.
7: Bom dia!
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5: Vamos que vamos, né, meu camarada? Quinta-feira, vamos lá correr atrás do papel bordado, não é isso? Então vamos que vamos. Aumenta bem o volume, energia positiva, sorriso estampado no rosto e você cantando comigo, vai. Tô saindo pra batalha, vambora. Alô, querido amigo aposentado, mas que carinho, né? Eu tenho com os meus aposentados, meus idosos, bom dia. Oi, vó, a sua bênção. Bom dia.

Bom dia, tá tudo bem? Já tomou um cafezinho da manhã? Hã? Temos que cuidar bem dos nossos idosos, hein? Dos meus aposentados também. A você idoso, você idosa, aposentado, aposentada, bom dia, pensionista, dona de casa e, claro, as costureiras que levantam cedo, né? Às 5 da manhã, já ligo o rádio para ouvir o Marcos Rogério com o melhor da música sertaneja, aquela música de raiz, né? Enquanto faz o cafezinho, logo depois tem o Jornal da Itatiaia e agora é nós. Com todo o departamento de jornalismo pronto para deixar você bem informado, bem informada, tudo que está acontecendo, não só em Muriaé, mas em toda a região. Bom dia para os amigos da gloriosa Polícia Militar, Polícia Civil, Corpo de Bombeiros, Polícia Penal, Equipe do SAMU, Polícia Rodoviária Federal, Equipe da Ecovia Minas, também os meus amigos lá do Densur, a equipe de garis do Densur. Alô, Rodrigues, aquele abraço, né? Para você também, trabalhando aí na Energisa. Meu amigo Cristiano, bom dia, bom trabalho para todo mundo, essa equipe aí da Energisa, sempre ouvindo a gente. Meu amigo Eduardo Goulart, pró-reitor da família, sempre me dando essa moral, né, de ouvir aí o programa Caminho do Trabalho. Bom dia, Eduardo, bom trabalho para todos os colaboradores lá da Faminas. Bom dia para você, pedreiro, servente, pintor, serralheiro, gesseiros, padeiros, aos porteiros, bom dia, aos carteiros, né, balconistas, empregadas domésticas, bom dia. Todo mundo sabe da admiração que eu tenho pelas empregadas domésticas, né? Fica aqui o meu respeito, babá, eletricista, jardineiros, contadores, dentistas, produtor rural e, claro, os meus amigos retireiros. Bom dia! Tô no curral essa hora e ouvindo a gente, hein? Bom dia, muito obrigado pela sintonia, por escolher a Rádio Muriaé para ser a sua melhor companhia, enquanto vai tirando leite lá ouvindo o nosso programa, né não? Então, canta comigo, vai! Tô saindo pra batalha, vambora! Muita gente a caminho da batalha, né? Outros nem saíram de casa ainda, porque pega mais tarde e tal, tá tomando aquele cafezinho. Muita gente já tá na batalha desde cedo, a exemplo aí do retireiro, que já tá desde cedo trabalhando e, claro, esperando começar o nosso programa. Bom dia pra quem tá trabalhando no Prontocor, no Hospital São Paulo, na Casa de Saúde, na Fundação Cristiano Varela e também na UPA, né? Pessoal sempre ouvindo a gente, bom dia, bom dia. A você do Poder Judiciário, lembrando que amanhã é sexta-feira, que a gente tem a participação da juíza eleitoral, doutora Aline Arquete, aqui no programa, tirando dúvidas, né? Dos eleitores e também dos candidatos. Já que estamos falando em eleições 2026, a partir de segunda-feira, dia 17, até o dia 21, sexta-feira, a Rádio Muriaé estará entrevistando os candidatos a deputado estadual e federal de Muriaé e região. 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A partir de segunda-feira até na sexta, a gente vai estar recebendo todos os dias um candidato a deputado estadual e também a deputado federal de Muriaé e região, tá bom? Então fique ligado com a gente, porque tem muita coisa para acontecer. O nosso bom dia ao Ministério Público. Alô, alô, taxista, aquele abraço. Motorista de aplicativo, tem um montão por aí ouvindo a gente. Bom dia. A você, médico, bom dia. Aos empresários, bons negócios. Aos vendedores, boas vendas. A você, caminhoneiro, transportando progresso para todo Brasil. Meus amigos e amigas nas confecções, bom dia. Sejam todos muito bem-vindos à Rádio Muriaé. Agora são 8 horas e 8 minutos. Aí vem o nosso departamento

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1: Muito bem, vamos aos principais destaques do programa de hoje. Vanessa Fávero, bom dia.
2: Bom dia, Gilson. Bom dia a todos os ouvintes da Rádio.

0: Muriaé, Gilson, drogas são apreendidas em Palmas. Suspeito de tráfico de drogas está foragido.
1: Vamos lá? Só essa? Vamos lá então. Marcelo Bittencourt, bom dia.
2: Ô Gilson, bom dia. Bom dia a todos os ouvintes da Rádio Muriaé. Ô Gilson, parece repetição, aliás, parece que é a mesma coisa, mas não é. Repetindo-se mais uma vez, mas um caso de tráfico de drogas no bairro José Cirilo, menor é apreendido.
1: É. De novo, né?
2: De novo.
1: Quem acessar o site vai achar que é a mesma. Não, estou repetindo matéria, mas não é. A polícia foi lá de novo e outro adolescente apreendido no bairro José Cirilo.
2: Complicado.
1: Lá no buraco quente, né? De novo.
2: É sempre o mesmo lugar, né?
1: Verdade.
0: A mesma rua também.
1: É. Não, é no buraco quente, é isso. Então, vamos lá.
2: Hoje, isso é uma notícia triste, né? Uma mulher morre em acidente dentro de Lava Jato em Pedra Dourada. Lamentável, né?
1: Triste, né? Parece que era amiga da dona do Lava Jato e ela acabou provocando. Provocando não. Provocando a gente está dizendo no sentido de ter atropelado. Como eu sempre digo aqui, ninguém sai de casa com intenção, ah, eu vou atropelar fulano. Foi uma fatalidade. É isso aí que a gente chama de fatalidade, né? Às vezes vai manobrar o veículo e acaba atropelando a própria amiga. E aí como é que fica o psicológico dessa mulher? Né?
2: Nossa.
1: Complicado. Bom, a gente vai falar desse assunto daqui a pouquinho aqui no programa. 8h10, é hora de falar de esportes. Jota de Souza, bom dia.
3: Bom dia, Gilson, e a todos que estão ligados aí no Manhã da Muriaé desta quinta-feira. Quinta-feira que começa quente no Fluminense, que demitiu o técnico Luiz Ubeldia. Cruzeiro e Flamengo fazem um jogaço no Mineirão. Empate de 1-1 pelas oitavas de final da Libertadores. Pela Sul-Americana, deu Galo em Bragança Paulista, vitória por 1-0 pelas oitavas de final. Hoje teremos em campo Botafogo e o Vasco da Gama. O Botafogo enfrenta o Cienciano no Peru, em Cusco. E o Vasco, com desfalques importantes, enfrenta o Olímpia do Paraguai em São Januário. Ainda falando de Vasco, anunciou oficialmente a contratação do volante Sosa, ex-Racing da Argentina. Já já a gente volta com os destaques do esporte.
1: Edu Luiz, você perdeu aí. Você falou que o Flamengo ganhava do Cruzeiro, acabou empatando. Eu te falei, né? Quarta que vem, não. Tô falando do jogo de ontem, né? Eu te avisei, né? Bom, você já estava apostando que o Flamengo ia levar. Acabou dançando, né, amigo? 8h11, bom dia.
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1: Vamos ao G1. TSE avalia hoje o uso de deepfake na campanha eleitoral. UOL, político que monitorou Dino no Maranhão, é alvo no STF em apuração de assassinato. Agora a Folha de São Paulo, jornalista alvo no Maranhão, diz que não monitorou Dino e que decisão de Moraes prejudica toda a imprensa. Agora o estado de Minas, PL anuncia a vereadora de Uberaba para vice de Roscoe ao governo de Minas Gerais. Hoje em dia, em Contagem, condomínio é condenado a indenizar morador após cão de rua atacar e matar pet. O tempo de Belo Horizonte, Senado aprova redução de tributos sobre combustíveis. Jornal Globo, Centrão fica neutro na maioria dos estados e se distancia de PT e PL até em colégios chaves. Agora a revista Veja, Congresso aprova projeto que desonera combustíveis e amplia gastos fora do teto. E o R7, TSE vai discutir hoje como julgar casos de inteligência artificial nas eleições com base em vídeo de Bolsonaro.
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0: Vamos então aos fatos que marcaram o dia de hoje, de 13 de agosto na história. Em 1923, é inaugurado o hotel Copacabana Palace, no Rio de Janeiro. Aliás, um hotel, diga-se de passagem, um hotel de luxo, né? O Copacabana Palace, que foi inaugurado em 1923. Em 1966, o governo militar institui o Fundo de Garantia por Tempo de Serviço, tal do FGTS, né, Pedro Luiz? Já pegou o teu FGTS? Teu Fundo de Garantia? Em 1987, em Goiânia, uma cápsula de césio retirada de uma máquina utilizada em radioterapia foi vendida a um ferro velho, gerando um rastro de contaminação. Foi o maior acidente radioativo do Brasil e o maior do mundo ocorrido fora das usinas nucleares. Em 2014, morre aos 49 anos o político brasileiro Eduardo Campos, quando o jato em que viajava do Rio de Janeiro a Guarujá caiu em um bairro residencial de Santos. E em 2015, morre aos 60 anos a atriz Betty Lago. Ela lutava há 3 anos contra um câncer na vesícula.
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2: Essa aqui vai para todos os aniversariantes. Uma música querida para esse dia.

Abraçando quem completa a idade nova nesse 13 de agosto. É o seu aniversário? Parabéns, tá? Felicidades, muita paz e saúde. Nós temos famosos que também completam a idade nova no dia de hoje. Por exemplo, Carlos Eduardo Novaes, advogado e dramaturgo. Ele nasceu em 1940. Beto Guedes, hein? Uma das belíssimas vozes da música popular brasileira, né? Beto Guedes, cantor e compositor, nasceu em 1951. Marcos Viana, violinista e compositor, nasceu em 1953. Omar Aziz, político, nasceu em 1958. Marcelo Novaes, é ator, nasceu em 1962. E Lucas Moura, jogador de futebol, atualmente defende o São Paulo, nasceu

Muito bem, vamos lá para a nossa enquete do dia falando sobre abandono de animais. A Câmara dos Deputados aprovou um projeto que suspende a carteira de habilitação por até 18 meses, além de aplicar uma multa de quase R$3.000 para quem usar o carro ou moto para abandonar animais na rua. O texto agora vai para o Senado. Bom, então são duas penalidades, né? 18 meses suspenso aí a habilitação, 18 meses é 1 ano e 6 meses, né? E além da multa de R$3.000 para quem usar o carro ou a moto para abandonar animais na rua. O texto agora vai para o Senado. Eu quero saber, a gente tem visto muitos casos, né, nas redes sociais, de pessoas que pegam cães ou gatos para adoção e depois simplesmente descartam. Ah, não quero mais esse gato, não quero mais esse cachorro, e acabam, né, abandonando aí os pets a toda sorte. Eu quero saber, isso mexe com você? Quando você tá ali na rede social, de repente olhando o Instagram e tal, aí você vê, pô, abandonaram um cachorro, abandonaram um gatinho, isso mexe com você? Acha que deve ser um crime, né? Você acha um crime e deve ser realmente punido, né? A pessoa que faz isso, que abandona um cachorro, que abandona um gato. Acha que mexendo no direito de dirigir vai fazer com que as pessoas pensem duas vezes antes de abandonar um gato ou um cachorro, qualquer animal? Hã? Responde pra gente. 988301140. Eu tenho aqui pares de ingressos de cadeira VIP pro Circo Planeta Mágico, armado no Trevo do João 23. E um detalhe, o circo fica só até domingo. É hoje, amanhã, sábado e domingo, tá? Então, é a última chance de você curtir esse espetáculo, tá? E um vale-compra.

0: no valor de R$100 na do Festas. Então, é a nossa enquete de hoje. Eu quero saber sobre abandono de animais. 988301140.
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2: Bom dia!
0: E o nosso encontro de hoje, a gente abre com Belo. Um dia, um adeus. São 8:19. Bom dia.

0: 8h23, Belo abrindo o nosso encontro, um dia, um adeus. 8h23, para você uma ótima quinta-feira, participe com a gente, deixa aí o nosso, a sua opinião, né? Através do nosso zap 988-30-1140, é o nosso zap para sua participação.
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2: Agora são 8h31, começar aqui com o Marcelo Bittencourt, né? Parece até uma ocorrência repetida, mas na verdade foi outra ocorrência, né? Mais um adolescente apreendido lá no bairro José Cirilo com drogas. É isso, Marcelo?
3: É isso aí, Gilson. Menor de idade foi apreendido suspeito de tráfico de drogas na rua Sebastião Protásio, no bairro José Cirilo, nesta quinta-feira. A polícia militar compareceu ao local após receber informações de que um carro estaria fazendo entrega de drogas na região. Quando os policiais chegaram ao bairro José Cirilo, o suposto carro não foi localizado. No entanto, em uma residência na rua Sebastião Protásio, foi encontrado um adolescente de 16 anos dormindo perto de uma vasilha com substâncias ilícitas. O suspeito e os entorpecentes foram apreendidos e encaminhados à delegacia de plantão. Os materiais apreendidos: 103 papelotes de cocaína, R$318,40 em dinheiro, uma pedra de crack, um caderno de anotações do tráfico e uma maquininha de cartão.
2: Ele tava dormindo?
3: Tava.
2: Cansado,
3: hein? Eita.
2: É, pá. Vai dar ruim pra ele. Tava dormindo? Tem que ficar ligado, né? Aí, the house is down. Dormiu? Cansou, né? É, desse jeito aí. Bom, 8h31, mulher morre em acidente dentro de Lava Jato em Pedra Dourada. Lamentavelmente essa notícia, né, Vanessa Fávero?
4: Exatamente, Gilson. Muito triste. Um acidente de trânsito dentro de um Lava Jato levou a óbito uma mulher de 48 anos em Pedra Dourada nesta quarta-feira. De acordo com informações levantadas no local, a condutora e proprietária do estabelecimento teria perdido o controle do veículo que conduzia, vindo a atingir uma mulher que se encontrava nas dependências do Lava Jato. Com impacto, o veículo também acertou a estrutura do imóvel, ocasionando danos e a quebra da parede de um cômodo que se encontrava vazio. A vítima, que era amiga da condutora, foi socorrida e encaminhada para o Hospital Casa de Caridade de Carangola. No momento da chegada à unidade hospitalar, encontrava-se consciente. Contudo, posteriormente, evoluiu para óbito em decorrência dos ferimentos sofridos no acidente. A vítima fatal era Luciene Vieira de Carvalhos Cáceres. A condutora do veículo não foi localizada, Gilson.
2: Lamentável, né? Muito triste essa situação. E agora fica aí o sentimento da própria amiga, né? Ter matado a outra. Não porque quis, foi uma fatalidade. Parece que foi manobrar o carro e acabou atingindo essa mulher que estava no estabelecimento. São 8h33.
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2: Vamos lá falar de esportes às 8h36. E aí, Jota de Souza?
11: Vamos começando falando aí do Fluminense, hein? Tem demissão. O Fluminense demitiu hoje o treinador Luiz Ubeldi após um empate em 0-0 com o Independiente Rivadavia pelo jogo de ida das oitavas de final da Comebol Libertadores. Ele deixa o cargo junto dos auxiliares Max Cubeiras, Carlos Grezo e Alejandro Escobar e do preparador físico Lucas Vivas. O auxiliar permanente Marcão vai comandar o time até a escolha do novo treinador. Cruzeiro e Flamengo empataram ontem 1-1 no Mineirão, em Belo Horizonte, pelo jogo de ida das oitavas de final da Libertadores 2026. O equatoriano Kenny Arroyo abriu o placar para a Raposa, mas Lucas Paquetá saiu do banco de reservas para empatar para o rubro-negro logo em seguida. O jogo de volta será na próxima quarta-feira, 21h30, no Maracanã. Quem vencer, avança aí para as quartas de final e novo empate leva a decisão para os pênaltis. Ontem a torcida do Cruzeiro fez aí uma homenagem, entre aspas, né, ao treinador Leonardo Jardim, jogando notas de R$100 falsas. Porque ele, quando deixou o Cruzeiro, ele já foi técnico do Cruzeiro, falou que não dirigiria nenhum outro clube do Brasil e depois acertou com o Flamengo, né? Então ontem a torcida aproveitou para chamá-lo aí de mercenário, né?
2: É isso aí.
11: Jogaram muitas notas, a cara dele, inclusive, na nota de R$100.
2: Pelo menos fosse verdadeira, né? É. A nota falsa.
11: É verdade. Tinha certeza que o próprio técnico pegaria e colocaria no bolso.
2: Com certeza.
11: Igual aquela discriminação lá contra, me parece, o Roberto Carlos. Jogaram uma banana, né, no gramado e pegou a banana e comeu. Quer dizer, cada um age de acordo com a sua intuição.
2: É verdade, mas ninguém é maluco de jogar um monte de nota de 100 lá, né? É.
11: O público ontem lá no Mineirão foi muito bom. 60.046 torcedores e a renda de R$5.009.250,50. E ontem tivemos, além de Cruzeiro, um Flamengo também um. Platense da Argentina um. Coquimbo Unido do Chile também um. Palmeiras 1, Cerro Porteño do Paraguai também 1. Então os três jogos de ontem, pelas oitavas da Libertadores, terminaram com um placar aí de 1-1. Hoje teremos 19 horas, Mirassol e LDU de Quito, lá no estádio Maião. 21h30, Rosário Central e Corinthians, no estádio Gigante de Arroito. Agora a Copa Sul-Americana. Deu galo ontem, o Atlético venceu o Bragantino por 1-0 no estádio Cícero de Souza Marques. Jogo de ida das oitavas de final. O gol da vitória foi marcado por Thomas Cuejo após falha da defesa paulista. Jogo de volta acontece na próxima quarta-feira, 19 de agosto, às 19 horas, na Arena MRV. O Galo joga pelo empate para avançar às quartas de final. Quem joga hoje também é o Fogão, hein? Dono da melhor campanha da fase de grupos, o Botafogo inicia a disputa por uma vaga nas quartas de final, encarando o Cienciano hoje, 21h30, nos 3.350 metros de altitude de Cusco, no Peru. A partida de volta acontece na próxima semana no estádio Nilton Santos. O Botafogo deve jogar com o Arlesson, Vitinho, Ferrarese, Justino e Alex Telles, o Guinho, Cristian Medina, Danilo e Álvaro Montoro, Matheus Martins e Arthur Cabral. É o time que o técnico Franklin Carvalho manda a campo para esta partida. E o Vasco também joga hoje. Vasco e Olímpia se enfrentam às 19 horas em São Januário, também pela ida das oitavas da Sul-Americana. O técnico Pedro Emanuel terá três desfalques importantes: Brenner, Carlos Cuesta e Andrés Gomes, todos por contusão. O Vasco deve jogar com Léo Jardim, Paulo Henrique ou Puma Rodrigues, Saldívia, Robert, Renan e Cuiabano. Jair ou Barros, Thiago Mendes, Tietê, Adson, Nuno Moreira ou David e Spinelli. Ainda falando de Vasco da Gama, anunciou ontem a contratação do volante Santiago Sosa, ex-Racing da Argentina. Ele assinou contrato até dezembro de 2029. O Sosa chegou ao Rio de Janeiro no fim de semana passado para a realização de exames. Aprovado, ele assinou o contrato e iniciou treinamentos aí com Pedro Emanuel. Meio-campista não poderá reforçar a equipe nesta Copa Sul-Americana, né? Já que o Vasco ainda não conseguiu, né, inscrevê-lo a tempo e disputar esta competição. Ontem tivemos, repetindo, Bragantino 0, Atlético Mineiro 1. A outra partida foi Tigre da Argentina 0, Montevideo City Torque do Uruguai 1. Hoje, 19 horas, Santos e Macará do Equador. No mesmo horário, repetindo, Vasco e Olímpia do Paraguai. Repetindo também, 21h30, Cienciano do Peru e Botafogo. São os jogos que fecham nessa fase, jogos de ida das oitavas de final da Copa Sul-Americana.
2: Esperamos então a vitória do Vasco hoje, né? Mesmo com três desfalques aí, vamos ver. Pedro Luiz apostou no Flamengo ontem e acabou dançando, né? Ele aí, não, o Flamengo já ganhou do Cruzeiro e tal, tá vendo? Foi lá, acabou empatando dentro da Toca da Raposa. Foi na Toca da Raposa o jogo, Jota de Souza?
11: Qual?
2: Do Flamengo e Cruzeiro?
11: Mineirão.
2: Foi no Mineirão? Achei que era na Toca da Raposa. Mas mesmo assim, empatou, né? E a gente, quando fala em Flamengo, todo mundo acha que não. Já, o jogo já tá ganho, né?
11: Tendo fora de casa, né?
2: Pro Flamengo foi bom, né? Foi
11: bom resultado.
2: Só que o Pedro apostou na vitória.
11: É.
2: Ele acabou perdendo.
11: Fora no Maracanã, né? Aí eu...
2: E esses 5 milhões vai pro caixa de quem? Do Flamengo ou do Cruzeiro?
11: Cruzeiro, né?
2: Cruzeiro?
11: O dono do campo, né?
2: Ah, então aí. Mais 5 milhões pra... Né, pra,
11: mas esses 5 milhões aí, tem um monte de coisa que é descontado, né? Então, vai sobrar aí pro Cruzeiro, eu imagino, uns 2 milhões, 3 milhões, né?
2: Tá bom, né?
11: Às vezes é muito.
2: É, mas tá bom, né? 3 milhões?
11: É. 3 milhões não é grande coisa, né? Eu acho que eu passaria muito aperto se tivesse 3 milhões no bolso.
2: Obrigado, Jota de Souza. Agora são 8h43.
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Vamos então abraçando quem completa a idade nova no dia de hoje. José Arlindo da Silva em Itamuri, abraços da prima Lúcia que mora em São Paulo e também dos familiares. Parabéns, felicidades, muita paz e saúde. Maria Antônia Pereira de Oliveira, abraço dos familiares e amigos. Eva Firmino Araújo no Bom Jardim do Pontão, abraços da Lúcia de São Paulo e familiares. João Pedro no Safira, abraços de sua mãe Karine, avó Dulce e todos os familiares. A Stephanie Ribeiro, do bairro Santana, abraços da mãe Edna, familiares e amigos. Maicon Oliveira, na rua Antônio Pereira Coelho, no bairro Santa Terezinha, abraço do primo Elias do Porto e familiares. Alexandre Ferreira de Souza Miranda, o Xandão no Planalto, abraços da Lucilene, irmã Cristiane, cunhado Alexandre, sobrinho Nicolas e Nicole e todos do grupo Doação Amor ao Próximo, Manhã da Mulher é e Mulheres Virtuosas e também Homem de Fé. Para os aniversariantes de hoje, Mato Grosso e Matias. Tentei te esquecer. Já já, as notícias com Marcelo Bittencourt.

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3: O infarto, popularmente conhecido como ataque cardíaco, é o processo de morte ou isquemia de parte do tecido cardíaco, geralmente por uma obstrução da artéria coronária, popularmente a veia entupida. Sintomas como dor no peito, principalmente durante os esforços, queimação nos braços, falta de ar, palidez, suor frio, podem ser sintomas de infarto agudo, devendo procurar imediatamente o hospital para o tratamento precoce. 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Procure um cardiologista, passe por uma avaliação. Fatores como colesterol em excesso, hipertensão arterial, glicose elevada, o temido diabetes, tabagismo, estresse e até mesmo a depressão devem ser controlados para que o nosso coração trabalhe melhor e seja reduzido o risco de infarto.
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1: 9 horas. Ministros do TSE se reúnem hoje e avaliam proibição do uso de deepfake na campanha eleitoral.
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1: Ministros do Tribunal Superior Eleitoral devem se reunir nesta quinta-feira para discutir se proíbem de forma ampla o uso de deepfakes na campanha eleitoral e qual a punição para casos de violação da regra. O deepfake é uma técnica que permite alterar um vídeo ou foto com a ajuda de inteligência artificial. Com ele, por exemplo, o rosto da pessoa que está em cena pode ser trocado pelo de outra, ou aquilo que a pessoa fala pode ser modificado. Os ministros devem discutir o julgamento de uma ação do PT contra a divulgação de vídeo do ex-presidente Jair Bolsonaro, produzido por inteligência artificial na convenção, que confirmou Flávio Bolsonaro como candidato do PL ao Planalto. No próximo sábado, dia 15 de agosto, encerra oficialmente o período para o registro das candidaturas que vão concorrer às eleições de 2026. O procedimento é feito de forma online por meio do sistema Candex da Justiça Eleitoral, que envolve o envio de diversos documentos. Mesmo depois do pedido de registro ser apresentado, o processo ainda pode passar por mudanças. Um registro pode, por exemplo, ser impugnado, ou um candidato selecionado em convenção pode precisar fazer o pedido de registro individualmente, caso seu nome não tenha sido incluído pelo partido dentro do prazo. Segundo as regras eleitorais, partidos, federações e coligações podem fazer o pedido de registro das candidaturas a partir da realização da convenção eleitoral. Isso acontece porque um dos documentos que precisa ser apresentado é a ata da convenção. O candidato à presidência, Flávio Bolsonaro, repetirá o ex-presidente Jair Bolsonaro e fará uma motossiata de campanha em Juiz de Fora, na Zona da Mata, no próximo dia 17 de agosto. A concentração, como confirmou o deputado federal Nicolas Ferreira, acontecerá no aeroporto da cidade às 10 horas e a motossiata seguirá até o local onde Bolsonaro sofreu uma facada em 2018. A agenda em Minas Gerais acontece nos dois dias seguintes ao início da campanha de Flávio à presidência e o candidato se dividirá entre Juiz de Fora e Belo Horizonte. O concurso 3.043 da Mega Sena pode pagar um prêmio de 3 milhões e meio de reais para os acertadores das 6 dezenas. O sorteio ocorre às 21 horas desta quinta-feira em São Paulo. No concurso da última terça, uma aposta acertou 6 números e levou o prêmio de 3 milhões. 9 horas, 3 minutos, notícias da hora, oferecimento Elétrica do Povo, ligando você com a economia. 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
4: Bom dia para você, meu irmão, que nos acompanha aqui pela Rádio Muriaé. Esse é o nosso programa A Palavra É.
5: Proclamação do Evangelho de Jesus Cristo segundo Mateus. Naquele tempo, Pedro aproximou-se de Jesus e perguntou: Senhor, quantas vezes devo perdoar se meu irmão pecar contra mim? Até 7 vezes? Jesus respondeu: não te digo até 7 vezes, mas até 70 vezes 7. Porque o reino dos céus é como um rei que resolveu acertar as contas com seus empregados. Quando começou o acerto, trouxeram-lhe um que lhe devia uma enorme fortuna. Como o empregado não tivesse com que pagar, o patrão mandou que fosse vendido como escravo, junto com a mulher e os filhos, e tudo o que possuía, para que pagasse a dívida. O empregado, porém, caiu aos pés do patrão e prostrado suplicava: dá-me um prazo e eu te pagarei tudo. Diante disso, o patrão teve compaixão, soltou o empregado e perdoou-lhe a dívida. Ao sair dali, aquele empregado encontrou um dos seus companheiros que lhe devia apenas 100 moedas. Ele o agarrou e começou a sufocá-lo, dizendo: paga o que me deves. O companheiro, caindo aos seus pés, suplicava: dá-me um prazo e eu te pagarei. Mas o empregado não quis saber disso. Saiu e mandou jogá-lo na prisão, até que pagasse o que devia. Vendo o que havia acontecido, outros empregados ficaram muito tristes. Procuraram o patrão e lhe contaram tudo. Então o patrão mandou chamá-lo e lhe disse: empregado perverso, eu te perdoei toda a tua dívida, porque tu me suplicaste. Não devias tu também ter compaixão do teu companheiro, como eu tive compaixão de ti? O patrão indignou-se e mandou entregar aquele empregado aos torturadores, até que pagasse toda a sua dívida. É assim que meu Pai que está nos céus fará convosco, se cada um não perdoar de coração ao seu irmão. Ao terminar esses discursos, Jesus te deixou a Galileia e veio para o território da Judéia, além do Jordão. Palavra da salvação. O perdão é algo presente em nossas vidas. Nós, muitas vezes na vida, deveremos perdoar pessoas e pedir perdão. Nós erramos, gente. O relacionamento humano, ele é falho, né? Nós somos fracos. Por mais que eu prometa a fidelidade, amor, mudo, uma hora vai falir alguma coisa, vai dar problema, vou falar palavras que vão ferir, machucar e assim por diante. É como se fosse porcos espinhos, né? Que vão espetando um no outro. Então, não tem condições. O perdão é algo intrínseco ao ser humano, em vivenciá-lo. Por que eu devo perdoar? Bom, aqui o evangelho nos traz uma razão principal diante da parábola, porque Deus nos perdoou. A parábola quer dizer isto: Deus perdoou uma dívida enorme a nós, por isso somos convidados também a perdoar aqueles que me ofenderam, porque Deus me perdoou. Deus tem perdoado a cada um de nós. Pela morte de Cristo, a vinda de Cristo, ele nos faz voltar ao paraíso. Esse é o perdão de Deus a nós, que foi dado. Deveríamos pagar a nossa dívida, que era impagável, gente. Mesmo que a gente ficasse na prisão, nós não conseguiríamos pagar, de forma nenhuma, tá? A dívida do homem para com Deus é enorme, impagável. E Deus, então, em Cristo, assume a nossa condição, morre por nós e paga a nossa dívida. Não tem o que eu possa fazer para retribuir diante daquilo que Deus fez por nós. Então, o que ele nos pede? Que nós sejamos também compassivos com as pessoas. Por isso devo perdoar. Primeiro, segundo motivo: quem não perdoa carrega ressentimentos, carrega dores e ficam marcas profundas na pessoa. E ela não consegue virar as páginas da vida. Fica ali agarrada aquele tempo todo. Então, quem tá perdendo é quem não perdoou. Já tá sofrido porque foi magoado e continua sofrendo por negar o perdão. Então, mais um motivo pelo qual eu devo perdoar. Segundo, terceiro motivo, então, para que nós possamos ser leves, né? Ou seja, não vou ficar carregando coisas. Eu vou ficar leve. Agora, é bom sempre dizer isso: perdoar não significa esquecer, ok, gente? Acontece direto no atendimento das pessoas com a gente, padres. Perdoar não quer dizer que eu vá esquecer. Eu posso lembrar, mas eu não vou ficar sangrando dentro de mim. É sinal de que eu sei que eu perdoei. Quando eu lembro da situação e ainda causa dores, é sinal de que ainda não está bem resolvido em mim. É verdade que algumas dores, alguns machucados levam tempos para cicatrizar. O importante é você ser num processo de cicatrização. A fisioterapia da alma, que é a oração. Orar de modo especial por aquele que lhe feriu. Outra coisa importante que ele sempre diz também: no caso humano, não divino, no caso humano, quando eu perdoo alguém, eu não necessariamente tenho que reatar as relações anteriores. Se alguém te machucou, feriu, você pode até perdoar a pessoa, mas não quer dizer que você vai conviver com ela. Isso aí você vai decidir. Você pode muito bem cortar as relações e tá perdoado. Perdoar no mundo humano não significa automaticamente retomar as relações. Seria bom? Seria. E aí cada um vai entender onde será melhor vivenciar tudo isto. Mas seja qual for, reze pelas pessoas que te machucaram e nunca esqueça, você também já machucou muita gente. Oremos. Senhor nosso Deus, sem a tua graça nós não conseguimos. Mas é com a tua graça que nos perdoa e nos dá força também para perdoar as pessoas. Venho aqui lembrar das pessoas que também machucaram e que eu machuquei pessoas. Ajudai-nos, Senhor nosso Deus, pela vossa misericórdia, a reconciliarmos em vossa presença. Que Deus te abençoe, Pai, Filho e Espírito Santo. Hoje é dia de Santa Dulce dos Pobres, né? Santa brasileira. Que Santa Dulce rogue por nós hoje e sempre. A palavra é perdão. Você está devendo perdão para alguém?
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2: Muito bom dia, Gilson Júnior.
3: Olá, Samuel, bom dia, bom dia. 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
3: Agora são 9:19, vamos lá para nossa enquete do dia. Deixa eu ouvir aqui a Vanessa, ela é da ONG SOS Animais e deixou também a sua opinião. Vanessa, bom dia.
4: Gilson, bom dia. Aqui quem fala é a Vanessa, presidente da ONG SOS Animais. Em relação à sua enquete de hoje, a gente tem três pontos que tem que ser analisados.

0: fiscalizados. Primeiro, é a função do poder público, né? Que ele precisa estar fiscalizando esse tipo de coisa e oferecendo também a parte do controle populacional para a gente não ter tantos animais abandonados, porque às vezes a pessoa alega que abandonou por falta de castração ou por falta de algum apoio. Mas a gente também tem que analisar o lado da pessoa, tá? Porque a pessoa, se ela teve a ação ou a intenção de adotar um animal, adotar ou comprar e depois abandonar, isso mostra caráter, né? Ela está cometendo um crime e mostra um desvio de caráter, porque ninguém é obrigado a ter animais. Então, a partir do momento que a pessoa tem a intenção, a ação de comprar ou adotar, ela é responsável por aquele animal até o fim da vida dele. Então, assim, existe pessoas que têm essa desculpa do poder público, que de fato é uma obrigação dele amparar com essas coisas, mas não justifica, porque a ação, a intenção, a vontade de ter um animal foi da pessoa. Então, não tem o que se falar em questão de responsabilidade, né? A gente analisa o papel do poder público, analisa o papel da pessoa, que ela está cometendo um crime. E o terceiro ponto que a gente tem que analisar é a sociedade como um todo. Porque é o seguinte, se a sociedade, ela fica sabendo, ela presencia esse tipo de atitude, ela não faz a denúncia, ela está sendo conivente com o crime e ela está contribuindo para que esse crime continue. Porque a pessoa, vamos dar um exemplo, a pessoa adota um animal. Ela não quer mais, ela abandona. A vizinha viu que ela abandonou, mas ela ficou quieta, não fez nenhum tipo de denúncia. Essa situação não vai constatar em estatística, porque não foi registrada, e aquela pessoa vai ter sensação de impunidade, né? Ou seja, eu fiz errado, cometi um crime e ninguém ficou sabendo. Então a sociedade também precisa contribuir fazendo a denúncia.
1: Ok, obrigado então, Vanessa, pela participação. É isso, né? Eu sempre digo, se a pessoa não quer o animal, não adote e não compre. Para depois chegar, não, tem um ano que eu tô com esse cachorrinho, que eu tô com esse gatinho, mas não quero mais. Aí vai descartar? Não é assim que as coisas funcionam, né? Então, se você quiser, tem que ser até o fim da vida, né? E tem que cuidar. Cuidar do seu cãozinho, do seu gatinho. A gente vê tantas pessoas aí com amor ao gato, ao próprio cão, né? E outros animais também. Então, tem que cuidar. Se comprou ou adotou, você tem que cuidar. Judite Fernandes, do Cardoso de Melo. Bom dia.
2: Bom dia, Gilson Júnior. Aqui sobre a enquete de hoje, eu sou a Judite Fernandes, do Bar Cardoso de Melo. Aqui sobre a enquete de hoje, eu acho errada essa gente que solta os cães deles na rua depois que fica velho, feio, aí eles não querem mais, solta na rua. Eu acho muito errado. Eu acho que tinha que ter pagar uma multa e mexer no bolso deles mesmo, para eles não soltar a criação na estrada, na rua. É assim que eles fazem. Tá bom? Tchau. Fique com Deus.
1: Um abraço. É realmente uma grande covardia, né? Nós já acompanhamos vários vídeos nas redes sociais de pessoas abandonando cachorro, gato, né? E a verdadeira covardia. Teve um vídeo até que viralizou, não lembro onde foi. Parece que a dona abandonou o cachorro e aí saiu com o carro e o cachorro foi correndo atrás, né? Até um determinado momento, mas né, o carro anda muito mais do que um cachorro e ele não conseguiu alcançar. E essa imagem viralizou de uma forma assim, né? E as pessoas ficaram realmente revoltadas com a ação dessa mulher, que abandonou o cachorro e acelerou o carro, o cachorro correndo, o carro acelerando, só que em determinado momento não consegue mais alcançar. Cleusa Maria de Jesus, no Safira, bom dia.
3: Eu sou muito contra dessas pessoas, pega os cachorrinhos, os cachorros, depois não quer ficar maltratando. Você vê tanto cachorro andando pelas estradas. Eu morro de pena, tadinho. Os cachorros tudo magrinho, tudo abandonado. Isso é uma injustiça. Eu não concordo com isso, não. Se não pode criar, não quer ter, então doa. Acha a gente que quer.
1: Verdade. Agora é a Marli Rodrigues, do Vermelho 2. Bom dia.
4: Ô, Gilson, eu acho bom. Eu acho ideal esse balanço, né, na carteira de habilitação. Porque aí a pessoa vai pensar 10 vezes antes de soltar uma criação na rua, porque quando tá pequenininho, tá lindo, maravilhoso, vai lá, pega. Aí depois cansa, descarta como se fosse um lixo. Por exemplo, aqui no, vindo pro Vermelho aqui, no meio do mato aqui, tem uma cachorra aqui com os filhotinhos jogados fora, abandonado ali. Não sei se o pessoal que cuida dos animais já pegaram. Porque ontem, quando eu vim do trabalho, ela estava lá no meio do mato. A minha filha até mandou umas rações para colocar lá para ração e água para colocar para ela com os cachorrinhos. Aí vai lá, vê um carro, atropela, tá de

0: vai chegar alguém que tem um coração bom e vai pegar. Porque as pessoas que pegam criação e soltam, pra mim não tem coração. Essa é a minha opinião. É a Marli Rodrigues aqui do Vermelho 2.
1: Tá bom, Marli, obrigado. Iama Alves, lá no Cardoso de Melo, bom dia.
2: Sobre a sua enquete aí, ó, vai ser muito bom. Porque é muito triste as pessoas fazerem isso, né? Porque fica as criação pelas ruas fora, perambulando. É, às vezes causa até acidente, os outros batem, a criação passa fome, isso é muito triste. Então essa lei aí eu acho que vai ser muito bom, eu acho que vai dar certo, porque as pessoas vão ter medo, né, de soltar. Então eu acho que é um crime mesmo soltar um cachorrinho, um gatinho para rua fora, entendeu? Eu acho que é legal essa lei. Bom dia a vocês aí da rádio.
1: Eu é que agradeço aí a sua participação, né? Agora é a vez da Celina Aparecida de Souza no Safira, bom dia.
3: Bom dia, Gilson Júnior. Olha, eu fico indignado quando eu vejo uma coisa dessa. Inclusive, a minha irmã adotou 8 cadelas, sabe? Estava abandonada. O que acontece? A mulher lá de São Cristóvão foi lá, pegou uma. Um dia a minha irmã tá passando, viu o cachorrinho jogado na rua, apanhou de volta. Eu acho uma covardia. Se não quer, gente, deixa na casa dos donos. Eu mesmo, eu tenho um monte, eu tenho 6. Mas eu não admito que ninguém fale nem mal dos meus bichos, porque tá dentro da minha casa, quem cuida sou eu. Então eu acho uma covardia.
1: Ok, obrigado então pela participação, Celina. Agora é a vez da Ana Maria Fusco no Vermelho. Bom dia.
4: Olha, eu vejo no Instagram, cada covardia com cachorro e com gato é gente machucando, é gente matando, é gente soltando para as estradas, é pegando gato pelo rabo e jogando longe, e é muita covardia com os animais. E aqui, Gilson, na Serrinha, nós estamos tendo um problema danado. O pessoal da rua está trazendo cachorro e soltando aqui na Serrinha. Está rodando uma cachorra branca aqui e um cachorro marrom, vermelhado, marrom vermelhado. Está trazendo cachorro de Muriaé e soltando aqui na Serrinha aqui, Gilson. Tá uma cachorrada danada aqui na Serrinha, Gilson. O canil podia vir recolher esses cachorros aqui, Gilson. Porque a gente não aguenta tratar dessa cachorrada que aparece na casa da gente, não.
1: Aí então, né, o pedido da nossa ouvinte Ana Maria, lá do Vermelho. É, a Vanessa deve estar ouvindo a gente, do SOS, né? Animais. Já teve aqui a participação da Marli Rodrigues, que teve... Marli, fala nisso, você podia mandar o ponto certo que essa cadela, né, tá com os filhotinhos aí, para passar aqui para Vanessa, de repente, né? Ela pode tomar alguma providência a respeito desses cães, dessa cadela, na verdade, e os filhotinhos, né, que estão aí. E a Ana Maria falando que lá na Serrinha também tem muito cachorro abandonado. São 9h29.
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3: Muito bem, são 9h33, Marcelo Bittencourt, direto da redação. Drogas apreendidas na cidade de Palma, não é isso?
4: Exatamente. Entorpecentes foram apreendidos pela Polícia Militar durante uma operação de combate ao tráfico de drogas no distrito de Cisneiros, em Palma, nesta quarta-feira. Durante a ocorrência, os policiais visualizaram um homem retirando uma bolsa de dentro da vegetação. O suspeito, apontado como envolvido com o tráfico de drogas, conseguiu fugir ao entrar em um matagal. Dentro da bolsa foram encontrados 80 pinos de cocaína, 7 tabletes de maconha, que foram apreendidos pela Polícia Militar, Gilson.
3: É isso aí, polícia trabalhando incessantemente contra o tráfico de drogas. Quando eu digo que não é só Muriaé, são nas cidades que pertencem também ao 47º Batalhão. Em Palma, é na verdade no distrito de Cisneiro, né, que pertence a Palma, mais drogas apreendidas. 9h34.
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15: A odontogeriatria é uma área da odontologia com foco no atendimento dos pacientes idosos, considerando fatores da saúde bucal, atuando na prevenção e bem-estar desses pacientes. Algumas doenças bucais, por serem inflamações, podem acabar provocando doenças crônicas pré-existentes, como, por exemplo, doenças cardíacas, diabetes, reumatismo, entre outras. A boca seca é uma queixa comum dos pacientes idosos e relacionadas a diversas causas. O aumento da quantidade de água ingerida ao longo do dia vai minimizar esse sintoma. A escovação adequada é a forma mais efetiva para manter esses dentes saudáveis e inclui desde a escovação até o uso de fio dental após as refeições. Com o avanço da odontologia, é possível ter uma melhora na saúde bucal dos idosos e, com isso, uma melhora na qualidade de vida.
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1: Vamos lá então para nossa agenda do programa de hoje. De 15 e 16 de agosto tem a festa da colheita em Itamuri, tá todo mundo convidado, hein? No sábado, às 16 horas, tem Santa Missa na Matriz, lá em Itamuri. Às 20 horas tem a abertura oficial da festa e logo depois tem show com Forró Mais e também Fabrício Brandão, tá? O show do Forró Mais programado para as 21 horas e às 23 horas tem Fabrício Brandão no sábado. Já no domingo, às 9 horas tem cortejo e saída dos cavalheiros, às 10 horas missa na matriz, ao meio-dia tem almoço no salão paroquial e às 16 horas show com Paulo Júnior e Natan. Festa da colheita próximo sábado e domingo, dia 15 e 16, em Itamuri. Alô, Itamuri, estaremos por aí, hein? Bom, Santa Missa na Capela de Santo Expedito, no bairro Cerâmica, nesta quinta-feira, dia 13, às 19h30, presidida pelo padre Júnior Cambraia. Celebração da palavra na Igreja Santa Rita de Cássia, no bairro Encoberta, nesta quinta-feira, dia 13, às 19h30. Você é o nosso convidado. Excursão para o programa Silvio Santos, com a Patrícia Bravanel, dias 25 e 26 de agosto, incluso tour nos estúdios do SBT, almoço, lanche, participação no programa, com chances de ganhar prêmios em dinheiro. Valor R$350. Aceita dinheiro, cartão ou Pix. Os interessados em participar dessa caravana pode entrar em contato com o Pedro Aredes pelo telefone 32 99996 4043. A comunidade Santo Cristo convida para as festividades do mês vocacional, no mês de agosto, claro. Sempre às 19 horas, aos sábados e domingos do mês, coroação, bingos, leilões e cantina. Convite para o Terço dos Homens e das Famílias, toda terça-feira às 20 horas, na comunidade São José, no bairro São José. Convite para o Terço Mariano, todas as quintas-feiras às 19h30, no Santuário Diocesano de Nossa Senhora Aparecida, no bairro do Porto, tá? Toda segunda-feira tem Terço dos Homens em Boa Família, na Igreja São Francisco, a partir das 7h30 da noite. Festa de Santa Mônica na comunidade, paróquia Nossa Senhora do Rosário, em Pirapanema. Trido começou no dia 15 e vai até o dia 22. Às 19 horas tem a celebração da palavra. Domingo, dia 23, feijoada e cavalgada a partir de 11 horas. Quinta-feira, dia 27, dia da padroeira, missa às 7h30 da noite, celebrada pelo padre Giovanni Beccari Moreira. O Leandro Pipas convida a todos para um festival de pipas que acontecerá no dia 16 de agosto, no bairro São Vicente de Paulo, atrás da UPA, em Muriaé, de 8 da manhã às 16 horas, com premiações e doações de pipas. Mas, ó, detalhe, não pode ter cerol, tá? Não adianta chegar com a linha com cerol, que você não vai participar, tá? Então não pode, é proibido o cerol no Festival de Pipas. Paróquia Nossa Senhora da Glória, em Itamuri, convida todos para a festa de Nossa Senhora da Glória nos dias... começa hoje, dia 13, vai até o dia 15, às 19h30, com funcionamento de barracas, caldos e show de prêmios, e dia 16, missa às 10 horas e meio-dia tem o almoço, ok? A Associação de Moradores do Bairro Encoberta convida todos para o Arraiado Encoberta, dia 15 de agosto, na Praça da Encoberta, às 18 horas, com um show e a apresentação do grupo folclórico. Então, tá aí a agenda do programa de hoje. São 9h48.

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3: O infarto, popularmente conhecido como ataque cardíaco, é o processo de morte ou isquemia de parte do tecido cardíaco, geralmente por uma obstrução da artéria coronária, popularmente a veia entupida. Sintomas como dor no peito, principalmente durante os esforços, queimação nos braços, falta de ar, palidez, suor frio, podem ser sintomas de infarto agudo, devendo procurar imediatamente o hospital para o tratamento precoce. A boa notícia é que o infarto pode ser prevenido. Procure um cardiologista, passe por uma avaliação. Fatores como colesterol em excesso, hipertensão arterial, glicose elevada, o temido diabetes, tabagismo, estresse e até mesmo a depressão devem ser controlados para que o nosso coração trabalhe melhor e seja reduzido o risco de infarto.
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Abraçando quem completa a idade nova no dia de hoje, José Arlindo da Silva em Itamuri, abraços da prima Lúcia que mora em São Paulo e familiares, Maria Antônia Pereira de Oliveira, abraço dos familiares e amigos, Eva Firmino Araújo no Bom Jardim do Pontão, abraços da Lúcia em São Paulo e familiares. O João Pedro no Safira, abraços da sua mãe Karine, vó Dulce e toda a sua família. A Stephanie Ribeiro do Santana, abraços da mãe Edna, familiares e amigos. Maicon Oliveira na rua Antônio Pereira Coelho, no Santa Terezinha, abraço do primo Elias do Porto e familiares. Alexandre Ferreira de Souza Miranda, Xandão no Planalto, abraços da Lucilene, irmã Cristiane, cunhado Alexandre, sobrinhos Nicolas e Nicole, todos do grupo Doação Amor ao Próximo, Manhã da Muriaé, Mulheres Virtuosas e Homens de Fé. Parabéns para quem completa idade nova hoje. Já já tem aí o Marcelo Bittencourt e as notícias. Bom, hoje é aniversário de Beto Guedes. O maior sucesso da carreira do cantor e compositor mineiro Beto Guedes é amplamente considerado a faixa título do álbum homônimo, lançado em 1978. Eu falo de Amor de Índio, a parceria de Ronaldo Bastos, além de outros hinos inconfundíveis como Sol de Primavera, Paisagem da Janela, O Sal da Terra. Aliás, se a gente for falar de sucessos de Beto Guedes na programação, a gente vai ficar o dia inteiro, porque temos aí uma centena de músicas que foram sucesso. E essa aí, o maior sucesso do Beto Guedes, que está de aniversário hoje. A nossa homenagem ao Beto Guedes.

0: 10 horas. Justiça mantém prisão de acusados pela morte de jovem durante o salto de rope jump em Cidade Paulista.
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0: A Justiça de São Paulo manteve as prisões preventivas dos acusados pela

0: A morte de uma jovem de 21 anos durante um salto de rope jump em Limeira, no interior do estado, e marcou para setembro a audiência de instrução do processo. A decisão, assinada em 12 de agosto pelo juiz Guilherme Lopes Alves Lamas, da 2ª Vara Criminal de Limeira, também ratificou o recebimento da denúncia oferecida pelo Ministério Público e determinou o prosseguimento da ação penal. A audiência de instrução foi marcada para 17 de setembro de 2026. Nessa etapa, serão produzidas provas para esclarecer as circunstâncias da morte e as responsabilidades atribuídas aos acusados. A jovem morreu em 13 de junho durante um evento pago de rope jump realizado na Ponte do Esqueleto, em Limeira. Segundo a denúncia do Ministério Público, ela participava da modalidade conhecida como aviãozinho, quando foi lançada da estrutura sem que a corda de segurança estivesse conectada ao peitoral. A queda foi aproximadamente 30 metros e provocou politraumatismo. A Polícia Federal prendeu Carlos Roberto Ferreira Lopes, presidente da CONAFER, uma das entidades investigadas por descontos indevidos de aposentados e pensionistas. Lopes estava foragido desde novembro de 2025, quando foi alvo da operação Sem Desconto. Ele foi preso na noite de ontem. A CONAFER é suspeita de pagar propina a agentes públicos em troca do favorecimento no esquema de descontos indevidos. O Congresso aprovou nesta quarta-feira o projeto de lei apresentado em abril pelo governo Lula para desonerar os combustíveis enquanto durarem as altas de preços acarretadas pela guerra do Irã, iniciada em fevereiro. A proposta, que recebeu diversas alterações pelos deputados durante a tramitação, recebeu 318 votos a favor e 113 contrários, além de uma abstenção na Câmara. No Senado, foram 61 votos a favor e 2 contrários. O texto agora segue para a sanção do presidente Luiz Inácio Lula da Silva. O projeto permite que as isenções dadas ao diesel, a gasolina, o etanol e o biodiesel, enquanto durarem os efeitos da guerra no Irã, sejam consideradas como extraordinárias e fiquem dispensadas das contrapartidas de arrecadação ou corte de gastos exigidas pela Lei de Responsabilidade Fiscal. O Ministério do Trabalho e Emprego vai pagar na próxima segunda-feira o sétimo e último lote do abono salarial dos programas de integração social PIS e formação do patrimônio do servidor público PASEP. O benefício contempla os últimos trabalhadores do calendário regular definido. Os valores do benefício variam de R$ 136 e R$ 1.621, de acordo com a entidade de meses trabalhados no ano base de 2024 para trabalhadores nascidos em novembro e dezembro. Para receber o beneficiário, precisará ter tido uma remuneração mensal de R$ 2.766. Também é necessário que os empregadores contribuam para o PIS ou para o PASEP. 10h04. 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
15: Muito bem, agora são 10h19, vamos lá para mais participações. Jessi Dias, na Vila Santa Rita, bom dia.
16: Bom dia, Rádio Muré, ouvinte Gilson Júnior. Outro dia vi você na rua. E mexi com você. Falei, ô Gilson, né? Sou o Gessi da Vila Santa Rita.
15: É verdade.
16: E sobre isso. Hoje, não poderia deixar de me opinar sobre a enquete de hoje. Eu fico indignada com o que eu vejo por aqui onde eu moro. Eles soltam cachorro, traz e solta. E a gente fica com dó, claro, trata dos bichos, eu mesmo trato, né? Onde eu passo que vejo um bicho maltratado, chega a me doer. Tinha que ter leis mais, né? Tem que ser mais fiscalizado isso. E eu tenho meus bichos e tenho carinho por eles. Todos são castrados, gatas, cachorro, tudo cuidado. Então, quem não quer, não arruma. Tem pessoa que fala assim, ah, meu filho quer um bichinho tão bonitinho, vou arrumar pra ele, mas depois abandona. É muito triste. Bom dia para todos.
15: Ok, obrigado aí pela participação. Judite Fernandes, do Cardoso de Melo, bom dia.
17: Bom dia, Gilson Júnior. Aqui sobre a enquete de hoje, eu sou a Judite Fernandes, do Bar Cardoso de Melo. Aqui sobre a enquete de hoje, eu acho errada essa gente que sorta os cães deles na rua, depois que fica velho, feio, aí eles não querem mais, solta na rua. Eu acho muito errado. Eu acho que tinha que ter pagar uma multa e mexer no bolso.
15: É isso aí, Judite. Obrigado. Alguém ligou aí e cortou a ligação dela, né? Agora é a Juliana Mendonça, lá em Vieiras. Oi, Juliana, bom dia.
18: Aqui é a Juliana Mendonça, de Vieiras, comunidade Santa Luzia. Sobre a enquete de hoje, eu achei muito importante, porque os animais são tão inocentes, né? Aí eu moro na roça e aqui em casa eu tenho. Tem a Pipoca, que vive dentro de casa e até é uma terapia para minha filha. Ela tem problema de ansiedade, é uma terapia, ela faz a alegria da casa. Então eu acho que sim, são melhores que seres humanos aí, né? Os animais, você pode zangar com eles, que eles não ficam com raiva da gente, né? Então eu acho muito errado. Se a pessoa pega, tem que cuidar direitinho. Bom dia, fique com Deus.
15: Tá certo, um abraço, muito obrigado, tá? Obrigado mesmo pela participação, um abraço ao povo querido de Vieiras, manda um abraço pra minha amiga Jaqueline e a sua mamãe lá na Fazenda Paraíso, né? Sempre ouvindo a gente. Encontrei com ela outro dia no Gavião, falou, Gilson, nós ficamos ouvindo o seu programa todos os dias lá na Fazenda Paraíso em Vieiras. Então fica aqui o meu abraço, meu carinho a todos aí, tá? 10h22, 10h22, e pra você que ligou o rádio agora, a nossa enquete é essa, né? Falando sobre o abandono de animais. A Câmara dos Deputados aprovou um projeto que suspende a carteira de habilitação por até 18 meses, além de aplicar uma multa de quase R$3.000 para quem usar o carro ou moto para abandonar animais na rua. O texto agora vai para o Senado. Temos visto muitos casos, né, nas redes sociais de pessoas que pegam cães ou gatos para adoção e depois abandonam os pets a toda sorte. Isso mexe com você? Você que vê uma cena dessa, acaba mexendo com o seu psicológico? Acha um crime que deve ser realmente punido? Acha que mexendo no direito de dirigir vai fazer as pessoas pensarem melhor, pensarem duas vezes antes de pegar um pet e abandonar? 988301140, valendo hoje pares de ingresso de cadeira VIP para o Circo Planeta Mágico, armado no trevo do bairro João 23. Ainda tem um vale-compras do valor de R$100 na do Festas. Quer? Então participe. 988301140.

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2: A doença do refluxo gastroesofágico é uma condição digestiva que ocorre quando o conteúdo ácido do estômago volta para o esôfago. É uma doença comum que pode afetar todas as idades. Tem como principais sintomas azia, queimação, pigarro, dor torácica e tosse seca. O refluxo tem como principais fatores de risco a obesidade, tabagismo, uso de bebidas alcoólicas e gasosas, café em excesso e alguns alimentos. O hábito de comer e deitar também pode colaborar com essa doença. A endoscopia está entre os principais exames para o seu diagnóstico. O tratamento consiste em mudanças de hábitos e estilo de vida, como também a utilização de medicações.
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2: Muito bem, já já vamos conversar com o Dr. Cristiano Assis, né? Diretor do Procon, pra gente falar sobre superendividamento. 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
3: Muito bem, agora são 10h37, recebendo o Dr. Cristiano Assis, diretor do Procon, para a gente falar sobre superendividamento. Se você tiver alguma dúvida, pode mandar para a gente a partir de agora, 988-30-1140. Doutor Cristiano, bom dia. Seja muito bem-vindo a mais uma quinta-feira aqui, para que a gente possa tirar dúvidas dos nossos ouvintes consumidores.
4: Bom dia, Gilce, e bom dia, ouvintes da Rádio Mulher.
3: Bom, para a gente começar, o que é superendividamento? Gostaria que o senhor explicasse, né, para o ouvinte que está em casa, que ainda não entende, né, o que que é o superendividamento.
4: Tá. Gilson, referente ao superendividamento, é quando uma pessoa, ela já não está conseguindo suprir, né, os seus débitos, né, suas dívidas ali que estão em aberto, bem como ali, a partir do momento que, né, a dívida dela está consumindo todos os proventos dela, e ela já não está tendo um valor suficiente para manter, né, o seu meio de subsistência ali, ou seja, né, que seria no mínimo, uma alimentação, uma habitação e pagar suas contas do dia a dia, que a gente pode dizer que é, né, uma água, uma luz aí.
3: É isso. Então, se você tem alguma dúvida, 988-30-1140. O que que engloba isso, doutor?
4: A lei de sobreendividamento, ela foi, né, criada ali em 2021, que é a lei 14.181, que ela permite o consumidor de boa fé renegociar todas as suas dívidas. Dívidas essas, né, que você pode apresentar ali junto, né, a quem vai fazer, né, o levantamento das suas dívidas, são a conta de cartão de crédito, empréstimos, carnês, né, dívidas ali, vão colocar junto o que seja, quantas companhias de energia, companhia de água, né, tudo que se engloba ali, que é a pessoa do dia a dia dela ali. Sendo que essa dívida tem que ser demonstrada. Normalmente ali junta, né, aquela consulta que você faz o SPC Serasa para demonstrar que ela não tem condições de cumprir ali com as obrigações dela, que é aqueles débitos que estão em aberto.
3: Bom, às vezes a pessoa tem um empréstimo, né, um consignado, por exemplo, e aí recebe uma ligação: ah, vamos fazer uma portabilidade, eu recompro a sua dívida. Isso não é o caminho certo. Às vezes a pessoa fala assim: ah, vai recomprar minha dívida, de repente a taxa é mais baixa, vale a pena fazer esse tipo de transação? Ou isso acaba virando uma bola de neve?
4: Gilson, normalmente que a gente presencia no dia a dia lá no Procon, que se torna uma bola de neve. Porque que a gente constata lá, a pessoa, né, vamos supor, ela já usou, que é 35%, vamos colocar em cima do salariado, né? 35% do salário dela ela consegue em cima do empréstimo consignado.
3: Que é separado do consignado.
4: Exatamente, 35% do salário dela ali pode ser usado, né, do consignado. 5% do RMC e 5% do RCC, ou seja, ela já está, né, não vamos falar assim abrindo mão, mas ela já está se endividando com 45% do salário dela. E muitas das vezes, após ela já usar esses 45%, eles entram nos empréstimos pessoais. Então, normalmente você pega lá, principalmente os empréstimos pessoais, que sempre tem, ó, tá aqui, a gente tem uma margem de né, juro menor, total, mas a gente já constatou lá que teve juro de empréstimo pessoal lá de 23%, 26%.
3: Mas já aconteceu da pessoa ter atingido os 35%, que é o ideal, ou o aprovado, e liberar mais ainda?
4: Não, consignado já é pacificado, já, né, isso é determinado pelo próprio governo federal e INSS, que pode usar só os 35% do consignado. 5% é 5% do RMC e 5% do RCC, ou seja, 45% não pode passar. Mas, infelizmente, né, existem as lacunas que faz o empréstimo pessoal. Então, normalmente, hoje a gente, né, no dia a dia lá, tem pessoas que estão recebendo menos, assim, R$100, R$200, R$300. E nessa lei do superendividamento, que agora tem um mínimo existencial, né, atualmente, a pessoa não pode receber menos que R$600. Então, quando a pessoa está recebendo menos que R$600, lógico, né, dos empréstimos pessoais ali, da dívida dela, normalmente a gente orienta ela a entrar no programa do superendividamento, mas com a apresentação, né, das dívidas reais dela, porque tem algumas dívidas que ela não pode ser incluída dentro desse programa do superendividamento.
3: Já teve caso de chegar no PROCON e a pessoa receber menos de, tipo, sei lá, R$300 ou R$200, um assalariado?
4: Tem, Jusso. Isso aí, infelizmente, acontece praticamente todo dia. Você vê pessoas lá que estão recebendo R$50, R$100.
3: E é assalariado, devia receber mil e alguma coisa.
4: 1.621, né? Aí, quer dizer, consome deles 45% que é permitido, mas ele entrou nos empréstimos pessoais. Então, aí, né, nós usamos ali o que a lei resguarda, que é o mínimo existencial, que ele não pode receber menos que R$600.
3: Então, as pessoas precisam ficar atentas a isso, né? Porque muitas vezes pinta oportunidade, tem mais um empréstimozinho para você, e às vezes a pessoa está precisando, ela pega e acaba, né, entrando no superendividamento, né?
4: Sim, Jusso, mas o que a gente também usa junto ao consumidor, principalmente os aposentados e pensionistas, para não se aventurar, né? Porque quando a oferta é demais, o santo tem que desconfiar. Porque depois que acontece, lógico, a gente também tem as nossas dificuldades junto à instituição financeira, porque se não resolver administrativamente, a gente tem que fazer a judicialização, apresentar um plano de repactuação de dívida, e muitas vezes isso aí demanda tempo, porque, né, é acionado o poder judiciário.
3: E nesse caso, o que que as pessoas devem fazer, né? Principalmente os meus queridos aposentados, que muitas vezes, né, são lesados, a gente precisa dizer isso, né? E qual seria as providências a serem tomadas? Fazer um boletim de ocorrência, procurar o PROCON? Eu gostaria que o senhor orientasse a todos.
4: Tá. Inicialmente é procurar o PROCON e apresentar a real situação dele, que normalmente quando ele é aposentado pensionista, a gente solicita que ele apresente, né, aquele histórico e extrato que é disponibilizado pelo INSS, né? Quem tem um aplicativo já consegue baixar. Quem não consegue baixar e tem aquela senha do meu INSS, ele consegue retirar o extrato ali, né, próximo ao PROCON, ali, que tem um posto, né, do INSS ali, da parceria da Prefeitura Municipal de Moreira com o INSS, para retirar e a gente constatar ali né, quanto que ele está ganhando. Automaticamente, ele apresentar o extrato bancário dele, que é uma das coisas que nos chama muita atenção, que infelizmente, a pessoa que ganha um salário mínimo, eu comungo que era para ser só uma conta salário. Porque a conta corrente, Jus, ela gera a despesa bancária.
3: Ainda tem aquelas taxas?
4: Tem, né? Exatamente. Tem instituição financeira aí que cobra um pacote de serviço ali de R$79. Ou seja, praticamente é 5% do salário dele, o banco já consome ali.
3: E um detalhe é o seguinte, a gente vê também muitas contas correntes aí que não trazem benefício nenhum. Só tem esses descontos e muitas vezes não tem benefício nenhum, principalmente para os aposentados.
4: O que a gente visualiza quando é uma conta corrente no aposentado pensionista, você tem a ideia, igualzinho falando, dá um cheque especial para ele de R$200. Libera para ele o débito em conta, né? Ele usar aquele cartão dele ali e fazer débito em conta. Tá, ele já consumiu 45%, né, dos empréstimos legal ali, 45%. Já tirou mais 5%, essa taxa, né, de taxa de serviço bancário. Ou seja, ele só está com 50% do salário dele. Ou seja, ele ganhava 1.620, vamos colocar assim, ele já está recebendo só R$810. Ou seja, se ele entrar nos empréstimos pessoais, porque os empréstimos pessoais, normalmente, ele é feito e já é debitado em conta. O NPS vai lá, jogou para a conta dele lá, tirando lá, vamos supor, esses 45%, jogou para a conta dele, vamos colocar aí em torno de R$900. Se ele pegou um determinado valor lá e está consumindo aí R$500 do empréstimo pessoal, só vai ter disponível do saldo da conta dele R$300 lá.
3: E como é que a pessoa vive? Se com 1.621 está difícil, imagine com 300.
4: Não, exatamente, mas infelizmente muitas pessoas hoje, ela, como se diz, né? Ela está sobrevivendo mesmo, né? Na linguajar aí que...
3: Eu digo sempre aqui, principalmente o aposentado, ele não vive, ele sobrevive.
4: Exato,
3: é. Porque 1.621, aí você tem que pagar internet, muita gente paga, a maioria paga aluguel, tem que fazer compra, luz, água, enfim, é um monte de coisas, sem contar com a medicação, que a maioria dos idosos hoje fazem uso de medicamento e tem que comprar.
4: Exatamente, isso é que a gente considera que eles que são super-heróis mesmo, que eles fazem um milagre mesmo aí, né, da multiplicação aí dos proventos que eles recebem.
3: É isso aí. Bom, Se você tem alguma dúvida, pode mandar pra gente. 988-30-1140. Chegam muitas reclamações, doutor, lá a respeito do superendividamento no PROCON?
4: Sim, Gilson, o PROCON Municipal de Mulher aqui, ele já tem essa parceria com o TJMG, que foi no finalzinho de 2021, que a gente faz o apanhado, a gente faz o estudo junto ao superendividado, apresenta um plano

0: de repactuação e posteriormente tem as audiências, né? Que é feita ali no Sejusc, da comarca de Muriaé, que ali senta todos os credores, né? Juntamente com o superendividado e apresentando esse plano de repactuação, não tendo acordo, normalmente o juiz, ele, né? Ele sentencia ali que tem a suspensão da exigibilidade. Por quê? A partir do momento que ela não está suprindo as necessidades dela, no plano de repactuação, você pode, a sua dívida pode ser parcelada em até 60 meses, ou seja, 5 anos.
1: Mas aí depende do credor aceitar ou não.
0: Exatamente. O credor não apresentou proposta dele ali, se foi sentenciado, o juiz dá a suspensão. Né? Tendo em vista que a gente também apresentando nosso plano de repactuação dentro...
1: Suspende o quê? As parcelas?
0: Não. Suspende ali o juro e multa no período até ele decidir. Ele decidiu ali, aí vai ser imposto, o plano de repactuação que foi apresentado. Uhum. Né? Mesmo que fique ali depositado em juízo, as empresas, né, disponibilizam ali, uma ferramenta para fazer o pagamento ali parcelado dentro desse período aí de 5 anos aí.
1: É isso. Qualquer dúvida você pode procurar o PROCON. Doutor Cristiano, gostaria que o senhor deixasse mais uma vez os telefones, as redes sociais, se tiverem, o endereço do PROCON para as pessoas que se sentirem, né, lesadas, procurarem aí os funcionários do PROCON para tentar resolver essa situação.
0: Gilson, assim, até aproveitando o momento, a gente tem acompanhado junto à Confederação Nacional do Comércio que a população brasileira cada vez mais está endividada, né? Está no endividamento. Você tem ideia, o último levantamento que eles apresentaram no finalzinho do mês de julho, hoje 83 milhões de pessoas, elas estão com nomes negativados. É muita gente. E o que nos chama muita atenção é o que gerou esse endividamento. E uma das grandes, infelizmente, que está levando a pessoa ao superendividamento são as apostas online, as bets.
1: Isso aí.
0: Isso aí a gente está até fazendo um trabalho, o próprio, né, governo federal, né, todo mundo, os próprios PROCONs aí, os estaduais, aí, igualzinho os municipais, no caso também, fazendo um trabalho aí, porque a pessoa tem que ter a consciência. Porque, né, hoje o governo já cortou aí automaticamente quem recebia Bolsa Família, algum auxílio do governo, ele está, né, proibido de fazer as apostas online das bets ali, do CPFD vinculado ali. Então, o que nos chama muita atenção é por que a pessoa está se endividando. Porque a pessoa pensa que o jogo em si, ele é um meio de renda, mas infelizmente ele é um meio de perder mais dinheiro e a pessoa acaba ficando aquele ciclo, né, ciclo vicioso ali. Ah, eu perdi 10 hoje, e rapaz, esse 10 é para pagar a conta de água. Ah, eu vou jogar 20 que eu vou recuperar os 10, quando eu devia perder mais 30. Então isso está levando, isso é uma grande preocupação, né, dos entes públicos aí em relação aos superendividados aí. Já é, né, em relação...
1: Você perguntou? Tem gente perdendo até bens com o negócio de jogos.
0: Sim, hoje você vê que tem pessoas que estão sendo interditadas judicialmente, né, pelos pais, pela esposa, tal, pelos filhos, porque o cara, ele ficou viciado, é o famoso viciado em jogos online, né, as bets aí principalmente, que está mais em evidência, aí, que a gente vê essa propaganda em massa, vamos colocar que eles fazem aí. Então, assim, é triste, é um cenário muito triste aí que a população tem passado nesses últimos anos aí.
1: E aí a gente lamenta, né? Então, você que de repente gosta de apostar nessas bets aí, toma cuidado, porque senão você acaba perdendo tudo. Além de perder o dinheiro, acaba perdendo bens, porque a pessoa já está ali viciada, ela não tem mais o dinheiro, vai colocando tudo o que tem na aposta e aí acaba que não ganha nada, ainda sai perdendo tudo. É isso?
0: Exatamente.
1: Tudo que construiu, né?
0: E muitas vezes é a saúde que ele perde, a família que ele perde, muitos casamentos desfeitos por causa né, do vício aí nos jogos aí.
1: É isso. Doutor Cristiano, mais uma vez, muito obrigado. Deixa aí o telefone de contato, o endereço do PROCON, para que as pessoas possam, se precisar, procurar.
0: O PROCON está situado ali próximo à Prefeitura Municipal de Muriaé. Nosso funcionamento lá é de segunda a sexta-feira, das 12 às 18 horas ali. Nosso telefone é o 32-3696-3414. Sendo que também esse número ele é do WhatsApp ali.
1: Ok. Mais uma vez, muito obrigado pela participação e até a próxima, doutor.
0: Obrigado, Gilson, né, e obrigado aí, ouvintes da Rádio Mulher.
1: 9 para as 11.

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2: A insuficiência cardíaca é quando o coração não consegue bombear ou receber adequadamente o sangue para suprir as necessidades do nosso organismo. As causas variam desde infarto, pressão alta não controlada adequadamente a longo prazo, miocardite, diabetes e doença nas válvulas cardíacas, como a febre reumática. Os sintomas mais comuns são cansaço, falta de ar aos esforços ou à noite após se deitar, inchaço nas duas pernas ou pés e dores no peito. Se você sente ou conhece alguém com alguma dessas queixas, procure um cardiologista. O diagnóstico e o tratamento precoce pode curar ou melhorar sua qualidade de vida.
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0: As notícias com Marcelo Bittencourt, eu volto já já.
6: Onze horas, chance de El Niño muito forte entre outubro e dezembro chega a 90%.
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6: A Administração Oceânica e Atmosférica dos Estados Unidos atualizou nesta quinta-feira a previsão para o El Niño deste ano e passou a estimar 90% a chance de o fenômeno atingir uma intensidade muito forte nos próximos meses. No boletim anterior, publicado em 9 de julho, a agência calculava 81% a probabilidade de um El Niño muito forte em outubro e dezembro deste ano. Ainda de acordo com a Administração Oceânica, considerando as projeções atuais de temperatura do oceano, há 69% de chance do evento ficar entre os maiores registrados desde 1950. No Brasil, os efeitos do El Niño variam conforme a região e com a época do ano. Atualmente, o pico previsto entre novembro e janeiro. Historicamente, o El Niño costuma aumentar a chuva no sul, o que pode elevar o risco de temporais e cheias. No norte e em parte do nordeste, o fenômeno tende a reduzir as precipitações e pode agravar períodos de seca. No sudeste e no centro-oeste, os impactos podem ser mais irregulares, com calor mais frequente, pancadas mal distribuídas e mudanças no comportamento das frentes frias.
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6: 786 candidatos registrados para as eleições de 2026 têm informação de cor ou raça diferente da que constava nos dados da Justiça Eleitoral em 2022. Os casos representam 4,5% das 17.413 candidaturas registradas até o momento, segundo dados do Tribunal Superior Eleitoral. Os dados ainda podem mudar. Partidos, federações e coligações têm até as 19h15 de 15 de agosto e este sábado para apresentar os pedidos de registro. A mudança mais frequente nessas eleições foi de branca para parda, identificada em 308 candidaturas. O caminho inverso, de parda para branca, aparece em 262 casos, juntas às as duas alterações somam 570 registros, ou 72,5% de todas as diferenças encontradas. A Polícia Civil do Maranhão e o Ministério Público do Maranhão deflagraram nesta quinta-feira a Operação Hidra para desarticular os núcleos operacional, financeiro e logístico do Comando Vermelho em municípios do Maranhão. A investigação também identificou ramificações da facção no Pará, Mato Grosso e Rio de Janeiro. Ao todo, 15 foram presos. No Rio de Janeiro, foi preso David Oliveira Sodré, apontado pela polícia como um dos principais chefes do Comando Vermelho no Maranhão. Segundo as investigações, ele estava escondido na Cidade de Deus desde 2024, mas continuava comandando o tráfico de drogas em pelo menos 6 cidades maranhenses. Uma técnica de enfermagem que trabalhava havia quase 22 anos em um hospital do norte de Minas deverá receber 15 mil por danos morais após a Justiça do Trabalho entender que ela foi demitida por suposta motivação política. A trabalhadora foi dispensada sem justa causa após uma mudança na administração da unidade e em um período em que os outros funcionários apontados como ligados à oposição política local também perderam o emprego. A decisão foi divulgada nesta quinta-feira pelo Tribunal Regional do Trabalho de Minas Gerais. A Justiça reconheceu o caráter discriminatório da demissão. O colegiado apenas reduziu o valor da indenização, que havia sido fixado em 20 mil pela vara de trabalho de Januária. 11 horas 5 minutos, notícias da hora, oferecimento Elétrica do Povo. 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A seguir, o plantão de polícia.
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4: Vamos lá para as manchetes de hoje do Plantão de Polícia. Mais um caso de tráfico de drogas no bairro José Cirilo. Menor é apreendido. Mulher morre em acidente dentro de Lava Jato em Pedra Dourada. Mulher é encontrada morta dentro de casa em Além Paraíba e o principal suspeito é o companheiro. E trem carregado de arroz tomba na BR-116 entre Leopoldina e Além Paraíba.
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Muito bem, vamos lá, a primeira de hoje, né? Mais um menor de idade foi apreendido suspeito de tráfico de drogas na rua Sebastião Protássio, no bairro José Cirilo, na noite de ontem, quinta-feira. Esse adolescente tem 16 anos. Anteontem, ou foi ontem? Anteontem teve apreensão e nós falamos ontem, né? Foi um de 14 e hoje um de 16. A Polícia Militar compareceu ao local após receber informações que um carro estaria fazendo entrega de drogas na região. Quando os policiais chegaram ao bairro José Cirilo, o suposto carro não foi localizado. No entanto, em uma residência na própria rua, foi encontrado um adolescente de 16 anos, sabe o quê? Ó, tirando um cochilo. Cochilou, irmão, o cachimbo cai, né? Tava lá cochilando, tranquilo, perto de uma vasilha com substâncias ilícitas. O suspeito e os entorpecentes. Não aguentou o batido, né? Hein? 16 anos, vou dar uma cochilada aqui e tal. E aí foi acordado pelos militares, né? Bom, o suspeito e os entorpecentes foram apreendidos e encaminhados à delegacia de plantão. Os materiais apreendidos, anota aí, ó, Pedro Luiz, 103 papelotes de cocaína, R$318,40 em dinheiro, uma pedra de crack, um caderno de anotações do tráfico e uma maquininha de cartão, hein? O negócio tá aí.

0: evoluído mesmo.
1: Aí eu quero um papelote de cocaína. Vai pagar em quê? Pix, dinheiro ou cartão? Hã? É desse jeito que funciona. Mas o adolescente não aguentou aí o trabalho, entre aspas, né? E acabou cochilando. Tava cansado, né, coitado? E aí foi acordado pelos militares do 46. Opa! Bora! Bora acordar e tá na hora, meu irmão. The house is down. A casa caiu, né? Chega o tático, chega a roca, e aí já sabe, né? Quando o tático, a roca, as viaturas chegam, o frete é garantido. Foram lá acordar o menor, porque não pode se dormir no trabalho, diz a lei, né? Enfim, os militares, né, acordaram e acabaram, né, dando um bonde para ele até a delegacia da Polícia Civil no bairro Safira. É isso, mais uma vez, o bairro José Cirilo em destaque aqui no nosso programa. Gente, um acidente de trânsito dentro de um lava-jato levou a óbito uma mulher de 48 anos em Pedra Dourada ontem, quinta-feira. De acordo com informações levantadas no local, a condutora e proprietária do estabelecimento teria perdido o controle do veículo que conduzia, vindo a atingir uma mulher que se encontrava nas dependências do lava-jato. Olha que coisa, que fatalidade. Com o impacto, o veículo também acertou a estrutura do imóvel, ocasionando danos e a quebra da parede de um cômodo que estava vazio. A vítima, que era amiga da condutora, foi socorrida e encaminhada para o Hospital Casa de Caridade de Carangola. No momento da chegada à unidade hospitalar, encontrava-se consciente, contudo, posteriormente, evoluiu para o óbito, em decorrência dos ferimentos sofridos no acidente. A vítima fatal foi identificada como Luciene Vieira de Carvalho Cáceres. A condutora do veículo não foi localizada. E agora não sabemos o motivo de ela não estar no local. Não sei se ficou extremamente abalada e preferiu sair do local e depois procurar a polícia, né? O certo é ter ficado lá no local. Mas a gente entende também que, por ser amiga, né, e acontece uma fatalidade dessa. É o que eu digo sempre, ninguém sai de casa prevendo que vai atropelar alguém. A fatalidade, ela acontece. Diferentemente de pessoas que às vezes fazem uso de bebida alcoólica e pegam a direção e saem dirigindo por aí. Então a gente lamenta essa jovem ter perdido a vida dentro de um lava-jato, hein? Olha que coisa. E nem dá pra, né, pra pegar velocidade dentro de um lava-jato. A gente imagina que ela possa ter sido imprensada no muro e aí os ferimentos foram mais graves e ela acabou não resistindo a esse atropelamento, essa fatalidade. Isso sim a gente chama de fatalidade dentro de um lava-jato lá na cidade de Pedra Dourada. Que Deus possa confortar a família dessa mulher que acabou perdendo a vida. 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E uma mulher de 46 anos foi encontrada morta na noite da última terça-feira em uma residência localizada na região conhecida como Morro do Gambá, lá no Goiabal, em Além, Paraíba. O companheiro dela, de 55 anos, foi preso em flagrante e apontado como principal suspeito do crime. Segundo informações apuradas, a Polícia Militar foi acionada após uma solicitação dando conta de que uma mulher estaria passando mal dentro de casa. Ao chegarem ao endereço, os militares encontraram a vítima já sem vida. Ao ser ouvido inicialmente, o companheiro relatou que a mulher teria passado mal após ingerir bebida alcoólica. Segundo a versão apresentada, ela teria sido colocada sobre uma cama e permaneceu sendo observada por ele até que posteriormente fosse encontrada fria e com rigidez nos membros, momento em que teria pedido ajuda. A perícia técnica da Polícia Civil de Leopoldina esteve no local e realizou ali os levantamentos necessários. Conforme as informações divulgadas, foram identificados sinais compatíveis com o óbito ocorrido entre 8 e 12 horas antes, né? A dinâmica encontrada no local e as informações apresentadas pelo companheiro levantaram suspeitas entre os investigadores. O corpo foi liberado após os trabalhos periciais e encaminhado por uma empresa funerária. Equipes do Grupo Especial de Policiamento em Áreas de Risco, GEPAR, realizaram diligências na região em busca de informações que pudessem esclarecer o caso. O companheiro da vítima havia sido ouvido inicialmente e liberado. Posteriormente, após o levantamento de novos elementos durante as investigações, ele foi novamente localizado e preso em flagrante suspeito de feminicídio. O homem foi encaminhado para a delegacia da Polícia Civil para as providências. O caso agora segue sob investigação da 28ª Delegacia da Polícia Civil de Além Paraíba, que busca esclarecer as circunstâncias. Bom, aqui não diz se foram encontradas marcas de violência, mas um detalhe me chama a atenção. Quando digo aqui, ó, foram identificados sinais compatíveis com o óbito ocorrido entre 8 e 12 horas. Então, né, para levantar uma suspeita, algo foi encontrado ali no local. O principal suspeito, que é o companheiro da vítima, foi ouvido no primeiro momento, liberado, tudo certo. Mas, durante o levantamento, ele foi localizado novamente e aí preso. Então, quando você prende uma pessoa, quando a polícia prende uma pessoa, claro que tem elementos para levar a pessoa para a cadeia. Quando o juiz expede um mandado de prisão, tem elementos suficientes para pedir um mandado de prisão ou para decretar um mandado de prisão, né? Então, vamos aguardar esse caso. É suspeito de feminicídio lá na cidade de Além Paraíba. Mais uma vez, né? Mais uma mulher se comprovado, mais uma mulher vítima de feminicídio aqui na região, ou seja, lá na cidade de Além Paraíba. A gente lamenta, né? Bom, um bitrem carregado com arroz tombou na madrugada desta quinta-feira na BR-116 entre Leopoldina e Além Paraíba. O acidente aconteceu por volta das 3 horas da manhã, nas proximidades de Beira Rio, né? É um distrito de Além Paraíba, no quilômetro 792 da rodovia. Segundo as informações apuradas, o veículo seguia do sul de Minas com destino a Manhuaçu quando acabou saindo da pista. O motorista conseguiu sair do veículo sem ferimentos e não precisou de atendimento médico. As circunstâncias que levaram à saída de pista não foram informadas. Equipes da Eco Rio Minas foram acionadas e adotaram as medidas de segurança no trecho. Bom, essa então é a boa notícia, né? O motorista conseguiu sair sem ferimentos, um trabalhador estava aí na madrugada. Fica aqui o nosso respeito, o nosso carinho a todos os caminhoneiros, né? A galera da rodagem, estão sempre ouvindo o nosso programa. E que bom que a gente está falando aqui, né, de um trabalhador que não teve ferimentos, tanto que dispensou atendimento médico. Fica aqui o meu respeito, o meu carinho a todos os caminhoneiros que transportam o progresso sempre para todo
0: Brasil.
1: Com isso, a gente fecha o plantão de hoje, mas antes, deixa eu mandar um abraço aqui pro Jesus Almeida, é isso? Jesus Almeida e o Canelinha, na Serra de Pirapanema, ouvindo a gente, sempre ligados no plantão. Muito obrigado pela audiência, pelo carinho, obrigado mesmo, tá? 11h26, o plantão volta amanhã, 11h05, aqui na Rádio Muriaé.
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2: A odontopediatria é uma especialidade da odontologia que aplica cuidados especiais na saúde bucal de bebês e crianças, além de gestantes e pacientes com necessidades especiais. Sua principal função é aplicar técnicas de psicologia infantil para eliminar desde cedo os traumas relacionados ao dentista, que podem ser iniciados neste período da infância. Quando nascer o primeiro dente do bebê, já é recomendável o início do tratamento com um dentista especializado em odontopediatria. Os dentes de leite são os primeiros dentes a surgirem em seres humanos. Assim que nascem, devemos procurar um odontopediatra para fazer sua manutenção, para que no futuro a criança possa se tornar um adulto com dentes perfeitos, livre de doenças, com uma estética bucal bonita, com dentes fortes e resistentes.
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4: Parabéns pra você nessa data querida. Muitas felicidades.

Vamos lá, abraçando quem completa a idade nova. Deixou para nascer justamente hoje, 13 de agosto, né? José Arlindo da Silva, em Itaburi. Abraços da prima Lúcia, em São Paulo, e familiares. Maria Antônia Pereira de Oliveira, abraço dos familiares e amigos. Eva Firmino Araújo, no Bom Jardim do Pontão. Abraços da Lúcia, em São Paulo, e familiares. Stephanie Ribeiro, no bairro Santana. Abraços da mãe Edna, familiares e amigos. Maicon Oliveira, na rua Antônio Pereira Coelho, no bairro Santa Terezinha. Abraço do primo Elias do Porto e familiares. O Alexandre Ferreira de Souza Miranda, o Xandão, no Planalto. Abraços da Lucilene, irmã Cristiane, cunhado Alexandre, sobrinho Nicolas e Nicole e todos dos grupos. Doação Amor ao Próximo, Manhã da Muriaé, Mulheres Virtuosas e Homem de Fé. Angélica Aredes, abraço do filho Tenente Pedro, irmã Silvana e familiares. Angélica, parabéns para você. Felicidades, muita paz e saúde. Luciana Fontes, abraço dos familiares e amigos. João Pedro, Eugenópolis, abraços de sua mãe Karine, sua avó Dulce, sua bisa Maria e todos da família. Um abraço para quem completa idade nova no dia de hoje. É o seu aniversário? Que bom, parabéns, que você possa aproveitar bastante esse dia de hoje. Coração está em pedaços. Zezé de Camargo e Luciano, para os aniversariantes de hoje.

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0: bem, vamos lá para mais uma participação na nossa enquete, faltando 17 para o meio-dia. Bom dia.
1: Bom dia, Gilson Júnior. Bom dia, meus amigos da Rádio Muriaé. Quem fala aqui é a Ana Lúcia, aqui de São Cristóvão. Sobre a enquete de hoje, eu acho que toda pessoa que abandona animais tinha que ser preso. Então, pagar então uma cesta básica, alguma coisa assim, dá uma punição bem alta para isso, que eu acho que isso aí é um pecado fazer isso. Eu mesmo tô com dois filhotes aqui, que já nem é mais filhote. Foi jogado na manilha lá da rede pluvial. Chamei os bombeiros, que eu não podia pegar. Chamei os bombeiros, chegaram ele, mas não levo, infelizmente. E o que eu quero fazer? Eu fiquei com eles, porque eu não posso botar os bichinhos na rua de novo. Isso aí não é coisa de gente, de humana, não.
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2: O infarto, popularmente conhecido como ataque cardíaco, é o processo de morte ou isquemia de parte do tecido cardíaco, geralmente por uma obstrução da artéria coronária, popularmente a veia entupida. Sintomas como dor no peito, principalmente durante os esforços, queimação nos braços, falta de ar, palidez, suor frio, podem ser sintomas de infarto agudo, devendo procurar imediatamente o hospital para o tratamento precoce. A boa notícia é que o infarto pode ser prevenido. Procure um cardiologista, passe por uma avaliação. Fatores como colesterol em excesso, hipertensão arterial, glicose elevada, o temido diabetes, tabagismo, estresse e até mesmo a depressão devem ser controlados para que o nosso coração trabalhe melhor e seja reduzido o risco de infarto.
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2: Agora são 11:56, a gente vai falar de Alberto de Castro. Se eu falar assim, você não conhece. Quem é Alberto de Castro? Eu falo de Beto Guedes. Nasceu em Montes Claros, é mineiro, né? Em 13 de agosto de 1951, justamente no dia de hoje, no ano de 51. É um cantor, compositor e multi-instrumentista brasileiro. Ficou conhecido por seu trabalho como músico e compositor nos álbuns Clube da Esquina 1 e 2. Quem é que não lembra? Esse álbum de Milton Nascimento e Lô Borges, e pelo sucesso da sua carreira individual, iniciada em 77, com o LP A Página do Relâmpago

é coautor de sucessos como Amor de Índio, que você está ouvindo aí do fundo, Sol de Primavera, Lumiar, O Sol da Terra, entre outros, né? Beto Guedes realmente uma das vozes mais bonitas da música popular brasileira e foi um sucesso quando fez parte do Clube da Esquina 1 e 2, ao lado de Lô Borges e, claro, Milton Nascimento, o Bituca, né? É Bituca o apelido do Milton Nascimento, né? Que também é mineiro. Enfim, foi um sucesso e continua sendo sucesso. Parabéns ao Beto Guedes pelo dia de hoje, 13 de agosto, é o seu aniversário. E a gente despede hoje de programa, claro, fazendo essa homenagem a Beto Guedes. À 1 da tarde tem Marcelo Bittencourt e o Boa Tarde Muriel. Eu volto amanhã, sexta-feira, a partir de 8 horas da manhã. Paisagem da Janela, para você que também faz aniversário no dia de hoje, como Beto Guedes. Um abraço a todos, até amanhã, às 8 da manhã.

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4: A síndrome do intestino irritável é um distúrbio gastrointestinal que provoca dor na barriga, excesso de gases, prisão de ventre e diarreia. Os sintomas da síndrome do intestino irritável podem piorar com situações como estresse, ansiedade e o consumo de alguns alimentos e bebidas. Essa síndrome acontece quando há uma alteração na comunicação entre o cérebro e o intestino, alterando o funcionamento normal do trato digestivo. É mais comum entre as mulheres com idade entre 30 e 50 anos. A síndrome do intestino irritável pode ser controlada com mudanças na alimentação, diminuição do estresse e o uso de medicações específicas, melhorando muito a qualidade de vida dos pacientes.
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3: A insuficiência cardíaca é quando o coração não consegue bombear ou receber adequadamente o sangue para suprir as necessidades do nosso organismo. As causas variam desde infarto, pressão alta não controlada adequadamente a longo prazo, miocardite, diabetes e doença nas válvulas cardíacas, como a febre reumática. Os sintomas mais comuns são cansaço, falta de ar aos esforços ou à noite após se deitar, inchaço nas duas pernas ou pés e

0: Dores no peito. Se você sente ou conhece alguém com alguma dessas queixas, procure um cardiologista. O diagnóstico e o tratamento precoce pode curar ou melhorar sua qualidade de vida.
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Boa tarde, Muriaé. Estamos chegando mais uma vez aqui pela Rádio Muriaé. Hoje é quinta-feira, 19, não, gente, dia 13 de agosto de 2026. Chegando a nossa quinta-feira, como que a semana tá passando rápido, né? Hoje o tempo estava nublado, agora o tempo já está aberto, né? A temperatura está 32 graus. A máxima 33 e a mínima de 19, isso mesmo, umidade relativa do ar 43%, abaixou mais um pouquinho e o índice ultravioleta subiu, agora tá alto. Ô, gente, o nosso departamento de jornalismo está sempre em movimento e atualizando, informando com credibilidade. As reportagens e entrevistas com Franklin Ribeiro e Vanessa Fávero. As notícias do futebol com ele, Jota de Souza. As ações promocionais com Wagner Melo. E é claro, o nosso plantonista Antônio Evaristo trazendo também as notícias da noite. E o vermelhinho da Muriaé girando em nossa cidade, trazendo tudo. As conhecidas Breaking News. Você acompanha também as manchetes com notícias do Brasil e do mundo pela rede Itasat Rádio Muriaé, Rádio Itatiaia. O mundo badalado dos famosos. E é claro, a sua participação pelo WhatsApp 98830-1140. Hoje tem programação nova do Cine Veredas Boulevard, o cinema para sua família. E a gente, no final da programação, faz aquele sorteio. Vamos lá, gente, você que está no trânsito, você que está no corre do dia a dia, em casa, trabalhando ou descansando, o nosso Boa Tarde Muriaé começa bem com o Tiaguinho. Tão feliz.

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4: Gente, agora são 13h11, recebendo aqui todas as quintas-feiras a doutora Lívia Ariano para bater aquele papo com a gente, a nossa doutora Lívia Ariano. Doutora, boa tarde, seja bem-vindo mais uma vez, bem-vinda, né?
5: Boa tarde, nossas quintas-feiras.
4: É isso aí, nossas quintas. Doutora, hoje a gente vai falar sobre um assunto que, assim, muita gente sofre com isso, que é a caspa, né? O que que causa, qual que é o motivo, o que que faz acontecer esse problema que muita gente tem, que é a caspa, né?
5: Eu tenho atendido muita gente com descompensação da caspa, né?
4: Uhum.
5: A caspa nada mais é que a dermatite seborreica.
4: Uhum.
5: Dermatite seborreica é uma doença de glândula sebácea, tá? Então, o que faz acontecer a caspa? É uma junção de fatores, que é a predisposição individual da pessoa. Então, não é todo mundo que vai desenvolver a caspa. É um processo inflamatório crônico ali na região. É mais comum no couro cabeludo. E a participação de um fungo chamado malacécia, tá? Que nós temos. Então, fungo nós temos, eu tenho, você tem, todo mundo tem.
4: Uhum.
5: Esse fungo, tá? Ele habita principalmente no couro cabeludo, porém ele está na nossa pele. Enfim, ele se alimenta, né, dos lipídios. Ele tem uma enzima que consegue degradar esse lipídio, tá? Então, ele se alimenta desse sebo que a gente produz, desse colesterol, digamos assim.
4: Uhum. Tá?
5: Então, se você tem já tem uma predisposição a ter esse processo inflamatório.

0: essa caspa. Você tem um aumento de produção de sebo pela sua glândula sebácea, você vai ter maior produção de fungo. Não é ele que causa a caspa. Todo mundo tem o fungo. Ele piora a caspa, entendeu?
1: Entendi.
0: Então, ela é uma doença crônica, inflamatória, multifatorial. E você tem que ter uma predisposição individual, uma predisposição genética para a caspa.
1: Então, quer dizer que a caspa, ela não, ela, a pessoa não, por exemplo, se ela tiver contato com uma pessoa que tem, ela não vai pegar caspa, né? Isso aí não é
0: Não,
1: transmissível, não, né?
0: absolutamente. Ela não é contagiosa. Ela é doença de predisposição individual.
1: Individual. Shampoo, ele ajuda, ele prejudica? Como é que é a ação do shampoo para quem tem problema de caspa?
0: Então, a questão do shampoo, porque assim, ela é uma doença inflamatória crônica. Muita gente não sabe disso. Então, você vai ter períodos de melhora e períodos de piora relacionados à caspa. Ponto. O shampoo, tudo depende do tipo de shampoo. A gente tem formulações um pouco mais, digamos, agressivas para uns períodos de piora. Tá? Que normalmente a gente prescreve em períodos de exacerbação do quadro, tá? Então, esses shampoos, eles vão melhorar. Porém, eles são, digamos assim, mais agressivos, que é realmente para tratar, tirar escama, limpeza, fazer aquela limpeza, limpar. E esses shampoos, eles não podem ser feitos uso contínuo, justamente por ser mais agressivo. Então, você faz uso desses shampoos específicos em período de piora. E nos períodos de manutenção, tem shampoos específicos. Eu até falo para os meus pacientes, shampoos de supermercado que você pode usar, que são menos agressivos, para uma manutenção. Entendeu? Então, tudo depende do shampoo que você usa. Se você já tem caspa, tem o cabelo mais oleoso, e usa, por exemplo, um shampoo gorduroso, hidratante, pode ser que isso piore.
1: Ah, sim, então é realmente a pessoa que, por exemplo, tem o cabelo mais oleoso, né? Aí já vai uma pergunta: a pessoa que tem cabelo oleoso, ela tem mais predisposição para ter caspa? Não, né?
0: Não,
1: Tem, faz diferença,
0: não
1: não.
0: é a questão da oleosidade. Na verdade, a caspa é uma doença inflamatória crônica,
1: Crônica mesmo, né?
0: né? Se você tem a caspa e tem um cabelo oleoso, você pode ter uma exacerbação fúngica do fungo e piorar o que você já tem pela proliferação fúngica.
1: E aí a senhora falou, o shampoo que se faz o tratamento é com um profissional, não é o shampoo do supermercado,
0: Nos
1: né?
0: períodos de exacerbação, são os shampoos mais adequados. Então, a gente tem várias formulações com ácido salicílico, cicloperoxolamina. Às vezes, a gente prescreve um shampoo de cetoconazol, que você vai usar durante aquele período, até a melhora.
1: Aí, doutora, por exemplo, como ele não é de uso contínuo, se a pessoa continuar a usar, o que que pode acontecer, por exemplo, no cabelo?
0: Ressecamento.
1: Ressecamento?
0: Ressecamento excessivo, ardência, justamente porque ele é mais forte.
1: É porque é bom falar sobre isso, que de repente alguém pode estar tá fazendo um tratamento e acha, não, vou usar ele o tempo todo. Não é, não é bem assim, né?
0: Só em período de piora. Só em período de piora.
1: Doutora Lívia, uma outra pergunta. Muita gente acha, né, que caspa é sinônimo de falta de higiene. Onde que tem verdade nisso? Nada, né?
0: Não.
1: Não, né?
0: Na verdade, se você tem uma falta de higiene, vai piorar, né?
1: Vai piorar?
0: Mas não, o fato de você ter caspa não significa que você não está lavando o cabelo. Muito pelo contrário, a pessoa que tem a caspa, ela tende a lavar o couro cabeludo todos os dias, até com mais frequência.
1: E aí?
0: Isso incomoda. Inclusive, as pessoas falam, eu não consigo colocar uma roupa escura, uma blusa escura, porque fica cheio de farelo.
1: Isso é aqueles farelinhos que caem, né?
0: Que é a caspa, a dermatite seborreica.
1: E aí tem uma outra pergunta que vai dentro desse problema.

0: estresse realmente causa esse problema? Ajuda ou não tem nada a ver?
1: Demais.
0: Ai.
1: É um dos principais fatores desencadeantes, né? O estresse e banhos muito quentes. Eu tenho atendido muita gente com caspa, porque a gente está num período mais friozinho, frio assim, né? Já não tem tanto frio, mas é uma temperatura mais a menos e as pessoas elas tendem a ficar mais no banho, o tempo mais seco, o banho costuma ser mais quente. Então, os principais fatores são estresse, em primeiro lugar, e banho muito quente.
0: O banho quente ajuda a inflamar, doutora?
1: O banho quente piora a inflamação.
0: É, né?
1: E também você pode ter um aumento da secreção de sebo ali, né? Pela temperatura.
0: Uhum.
1: Então, não, banho quente, muito quente. Pra
0: muito quente não faz bem, né?
1: Caspa, não.
0: Entendi. Doutora, para quem tem caspa, lavar o cabelo todos os dias, tem problema?
1: Não tem. Você tem um couro cabeludo oleoso, você tem que limpar.
0: Uhum.
1: Tá? Não tem problema nenhum. Você não pode agredir o couro cabeludo, lavar todos os dias, por muito tempo, com shampoos muito fortes, né? Mas o fato de você ter uma manutenção aí diária, todos os dias lavar o cabelo, não tem problema algum. Você tá limpando.
0: É. Doutora, uma curiosidade. A mulher, por ter cabelo grande, a frequência de lavar é maior ou menor ou é a mesma coisa? Eu tô fazendo um comparativo com o homem, né? Porque o homem lava o cabelo todo dia.
1: Todo dia.
0: É.
1: Prático, né?
0: Eu não consigo ficar sem lavar o cabelo, né?
1: Depende da pessoa. Normalmente a mulher lava em dias alternados.
0: Dias alternados, né?
1: Eu não. Eu deixo um dia sem lavar o cabelo, me incomoda. Eu lavo quase todos os dias. Quase.
0: É porque o cabelo fica assim.
1: Mais de manhã, né?
0: Pois é.
1: Faço atividade física pela manhã. Então, me incomoda. Então, eu acabo lavando todo dia de manhã.
0: O suor também é muito agressivo, né? O suor, de uma certa forma, ele agride um pouco o cabelo, né? Por causa do sal.
1: Não, o suor não. É sebo. Ele só deixa aquele aspecto, né, gorduroso. Mas o meu cabelo um dia não fica com aspecto gorduroso. É porque realmente eu me incomodo. É um hábito. Eu faço atividade física de manhã.
0: Uhum.
1: E normalmente eu já lavo. Às vezes, no calor, às vezes eu lavo de noite também.
0: Ah, sim. Pois.
1: Mas shampoos mais suaves.
0: Uhum.
1: Eu não uso shampoos muito agressivos, não. Até porque eu tenho coloração, a gente tem que... tem shampoos específicos para cada tipo de cabelo.
0: É verdade. Doutora Lívia, para a gente encerrar hoje o nosso bate-papo, qual que é a mensagem que a senhora deixa para quem está sofrendo aí com esse problema de caspa?
1: Caspa tem tratamento,
0: uhum.
1: Não tem cura, né? Porque é uma predisposição individual. Tem tratamento, evitar banhos muito quentes, tá? Isso já ajuda. E procurar um atendimento. Não é falta de higiene, mas precisa ser tratado, porque realmente incomoda, né? E outro detalhe que a gente não comentou: a caspa, ela não é exclusiva do couro cabeludo. Ela tem a caspa, você tem caspa onde tem glândula sebácea, nas regiões de maior aumento de glândula sebácea.
0: Uhum.
1: É couro cabeludo, essa região de supercílio, região frontal, essa região aqui do cantinho do nariz e das bochechinhas, assim, região de mento, queixo, o homem pode ter barba, dentro do ouvido, do pavilhão auricular, atrás do pavilhão auricular, tórax, axila e virilha.
0: Oh. Também.
1: A caspa pode estar em todas essas regiões.
0: Olha que legal, hein?
1: Entendeu? Então, e o fato de você não ter caspa no rosto, no couro cabeludo, por exemplo, você pode ter no rosto e não ter no couro cabeludo. Tá? Tem muita gente que não tem no couro cabeludo, tem no rosto, e vem com essa descamação sem saber o que, que é, porque não consegue fazer link, né? De dermatite seborreica. Porque não tem no couro cabeludo.
0: Porque eu acho que é até cultural, né? As pessoas acham que a caspa é só na cabeça, é só de cabelo. Gente, conversamos mais uma vez com a doutora Lívia Ariano. 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O telefone é o 3728-3446 e o 98406-2725, ali na Gávea, atrás da concessionária Toyota. Doutora Lívia, mais uma vez, muito obrigado e até semana que vem.
1: Até quinta-feira que vem.
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0: Agora são 13h36, chegando a nossa primeira edição, né, do Giro de Notícias. A Vanessa Fávero está aqui comigo, ela traz as informações sobre a feira que vai acontecer, né, a feira Evaldo Calcanho, não é isso, o Vanessa?
1: Exatamente, Marcelo. A feira Evaldo Calcanho vai acontecer nesta quinta-feira, daqui a pouquinho, às 15 horas, na Praça Coronel Pacheco de Medeiros. O evento reúne cultura, gastronomia e música em sua programação. A partir das 15 horas, a praça será ocupada por expositores de artesanatos locais e os visitantes poderão experimentar a gastronomia local. Já às 19 horas, a banda Melhor de Três sobe ao palco com um repertório especial que reúne grandes sucessos do rock, pop rock e MPB, garantindo muita música boa para animar a noite. A feira é promovida pela Prefeitura de Muriaé através da Fundarte. Marcelo.
0: É isso aí, o pessoal que gosta de acompanhar, né? A gente convida para você participar da feira Evaldo Calcanho, que é uma tradição aqui em Muriaé e reúne muita gente bonita, né? Vai ter música ao vivo com o pessoal do Melhor de Três, que é um trio fantástico também. Quem quiser participar vai aproveitar, porque é muito bom, tá?
1: Eu vou lá.
0: É isso aí, dá uma chegadinha lá que você vai gostar. Agora são 13h38.
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2: A odontopediatra é uma especialidade da odontologia que aplica cuidados especiais na saúde bucal de bebês e crianças, além de gestantes e pacientes com necessidades especiais. Sua principal função é aplicar técnicas de psicologia infantil para eliminar desde cedo os traumas relacionados ao dentista, que podem ser iniciados nesse período da infância. Quando nascer o primeiro dente do bebê, já é recomendável o início do tratamento com o dentista especializado em odontopediatria. Os dentes de leite são os primeiros dentes a surgirem em seres humanos. Assim que nasce, devemos procurar um odontopediatra para fazer sua manutenção, para que no futuro a criança possa se tornar um adulto com dentes perfeitos, livre de doenças, com uma estética bucal bonita, com dentes fortes e resistentes.
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0: Vamos lá, gente, vamos falando com você. É, vamos mandar abraço, vamos trocar ideia, vamos bater papo. Hoje é quinta-feira, a gente tá chegando perto da sexta-feira, né? Impressionante, né? Como que a semana tá passando rápido, não é, dona Ana? É, hoje é quinta-feira. É quinta-feira, Ana Cláudia. Deixa eu ver aqui quem que tá mandando. Peraí, dona Ana. Quem que tá mandando mensagem aqui? Fala comigo.
1: Querido, boa tarde, eu preciso ir trabalhar, tá? Se a Bela ganhou alguma coisa, você manda mensagem pra mim, por favor, aqui no celular. Beijinho, tá? Obrigado.
0: Meu Deus do céu. Chegou uma mensagem aqui, de quem que é, gente? Ah, não sei não, alguém mandou mensagem aqui falando isso aqui, não, tudo bem. É, vamos lá, gente, vamos continuando a nossa programação musical. Agora tem música boa, Vida Boa, do Vitor e Léo, pra você que tá junto com a gente na quinta-feira.

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7: Um apostador de Illinois ganhou o jackpot de US$1,4 bilhão da Powerball no sorteio desta quarta-feira. O vencedor acertou as 6 dezenas e levou o maior prêmio de loteria dos Estados Unidos nesse ano e o 8º maior da história. A opção de pagamento à vista vale US$450,5 milhões e a identidade do apostador ainda não foi divulgada.
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7: Uma suposta fraude na filiação do senador Flávio Bolsonaro do PL impediu o registro da candidatura dele à presidência da República. Na Justiça Eleitoral, Flávio aparece filiado ao partido Missão. Membros da campanha do PL afirmaram que se trata de uma filiação fraudulenta que teria ocorrido ontem às 23h17. A equipe do candidato defende a abertura de um inquérito para investigar a suposta fraude. A filiação de Flávio foi alterada, apesar do sistema do Tribunal Superior Eleitoral pedir mais informações. Apenas algumas pessoas conseguem ter acesso ao sistema para fazer esse tipo de alteração. Uma fonte afirma que ainda não está claro como isso teria sido feito, apesar das etapas de segurança do sistema do tribunal. 14h03, notícias da hora, oferecimento Elétrica do Povo, ligando você com a economia. 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
2: Vamos lá, gente. Jota de Souza tá aqui mais uma vez para trazer pra gente as informações. Ontem, né, teve jogo, né? Teve vários jogos e tal. E ontem teve o jogo do Flamengo também, com o Cruzeiro. Ô, Jota, quais são as novidades para hoje?
3: Boa tarde a todos que estão ligados aí no seu programa. O Fluminense mandou o Marcão embora, né? Vamos começar falando aí do Fluminense. Ele será o técnico contra o Palmeiras neste sábado e contra o Independente Rivadavia na terça-feira pela Libertadores. Assim, chegará a 74 jogos como treinador tricolor em sua 11ª passagem como interino. Isso mesmo, 11ª passagem como interino, o ex-jogador do próprio Fluminense, o Marcão. É mais do que os 61 jogos de Luiz Ubeldia, foi demitido ontem após o empate 0-0 com o Independente Rivadavia, os 41 jogos de Mano Menezes, os 42 de Roger Machado em 2021. Superam aí o Marcão na soma de suas passagens os históricos Abel Braga, Renato Gaúcho e Fernando Diniz, na lista aí dos treinadores dessa década nas Laranjeiras. Então, Marcão, interinamente, mais uma vez, 11ª vez, enquanto o Fluminense corre atrás aí de um treinador, né, experiente para mudar a cara do time. Então, vamos aguardar, né? Santiago Sosa foi registrado no Boletim Informativo Diário, o BID, da CBF, hoje, e está regularizado para estrear pelo Vasco no Campeonato Brasileiro. O volante argentino foi anunciado oficialmente pelo clube ontem e já pode ser relacionado para a partida contra o Santos no domingo em São Januário. Pela Sul-Americana, ele não tem condição de jogo, então não poderá jogar hoje, né? Pela partida de ida das oitavas de final Sul-Americana, partida do Vasco. No Botafogo, o lateral esquerdo Marçal foi absolvido pela 4ª Comissão Disciplinar do STJD por conta aí da expulsão no clássico contra o Fluminense. Marçal havia sido denunciado por conduta contrária à disciplina ou à ética desportiva, desrespeitando membros da arbitragem, que previa suspensão de 2 a 6 jogos. O lateral foi expulso no banco de reservas do clássico por reclamar da arbitragem nos acréscimos. Com a absolvição, Marçal fica liberado para atuar pelo Botafogo no Campeonato Brasileiro contra o Atlético Paranaense, dia 24, no estádio Nilton Santos, após cumprir a suspensão automática diante do Vitória no próximo domingo em Salvador, hein? Pela Libertadores, ontem tivemos Cruzeiro 1, Flamengo também 1, então, né, bem aberto aí a disputa pela vaga para as quartas de final. O próximo jogo vai ser no Maracanã, semana que vem, também às 21h30, e quem vencer avança para as quartas de final. Novo empate leva a decisão para os pênaltis. O público ontem lá no Mineirão, 60.046 torcedores, com renda aí de mais de 5 milhões de reais, hein? O Flamengo também tem isso, né? Ele, além dele faturar, ele faz os adversários faturarem, né?
2: Onde também, né?
3: O Flamengo vai, né? É casa cheia. Todo mundo gosta de jogar com o Flamengo, né?
2: É, porque tem a torcida grande, vai dar uma...
3: Então todo mundo gosta.
2: Faturada.
3: Quem não gosta, né? Ontem tivemos, além de Cruzeiro 1, Flamengo 1, Platense da Argentina 1, Coquimbo Unido do Chile também 1. Palmeiras 1, Cerro Porteño do Paraguai 1. Esse jogo foi meia zebra, né? Palmeiras em casa empatando aí contra o Cerro Porteño. Hoje pela Libertadores, 19 horas, Mirassol e LDU de Quito, lá no estádio Maião em Mirassol. 21h30, Rosário Central e Corinthians no estádio Gigante de Arroito.

0: Sul-Americana, o Galo venceu o Bragantino por 1-0, hein? O jogo foi fora de casa, no estádio Cícero de Souza Marques. O gol foi de Thomas Cuejo. O jogo de volta acontece na próxima quarta-feira, 19 de agosto, 19 horas, na Arena MRV. O Galo joga pelo empate para avançar às quartas de final. Botafogo joga hoje com o Cienciano do Peru, 21h30. O jogo é lá nos 3.350 metros de altitude de Cusco, no Peru. A partida de volta acontece na próxima semana no Nilton Santos. Botafogo de Werlesson, Vitinho, Ferrarese, Justino e Alex Telles, Huguinho, Cristian Medina, Danilo e Álvaro Montoro, Matheus Martins e Arthur Cabral é o time do Botafogo para essa partida. Vasco também joga hoje, tem 3 desfalques importantes. Brenner, Carlos Cuesta e Andrés Gomes, todos por contusão. Vasco joga às 19 horas em São Januário contra o Olímpia do Paraguai, jogo de ida das oitavas de final da Sul-Americana. O Vasco que deve jogar com Léo Jardim, Paulo Henrique ou Puma Rodrigues, Saldívia, Robert Renan e Cuiabano, Jair ou Barros, Thiago Mendes e Tietê, Adson, Nuno Moreira ou David e Spinelli é o Vasco para logo mais. Ontem tivemos pela Sul-Americana, além de Atlético 1, Bragantino 0, Tigre da Argentina 0, Montevideo City Torque do Uruguai 1. Os jogos de hoje, Santos e Macará do Equador, esse jogo é às 19 horas. Os outros dois jogos, já falamos aqui, Vasco e Olímpia, 19 horas, Cienciano e Botafogo, às 21h30. Ok, Marcelo?
1: Ok, Jota. Pois é, rapaz, ontem no jogo do Flamengo com o Cruzeiro, teve muita reclamação de arbitragem, né? Mas parece que foi tudo normal, né?
0: Teve um lance lá que gerou dúvida de pênalti, né? Mas acho que foi o próprio jogador do...
1: Parece que o Pulgar chuta a bola pra trás, a bola bate no peito do Léo Pereira, resvala no braço, não foi pênalti.
0: Mas eu acho que quando é jogador do próprio clube, eu acho que quando corta, ataque adversário, entendeu?
1: Ah, sim.
0: Eu acho que ali o que foi olhado foi isso, porque a bola realmente, se analisar friamente, bateu no braço.
1: Não, bateu, mas foi um movimento totalmente involuntário.
0: Como não foi um lance, eu já vi um lance no jogo passado que foi anulado justamente porque foi o jogador do próprio time quem jogou a bola no braço, né?
1: Isso.
0: Não foi do adversário.
1: Ô Jota, qual que é a música que a gente vai ouvir hoje?
0: Rapaz, esse nome aqui, eu tava ouvindo uma emissora lá do Rio de Janeiro, achei uma música muito bonita, uma letra também muito bonita. O cantor chama Ian.
1: Ian.
0: O nome também é curioso, né? O nome da música é Textão. Você já
1: Textão.
0: Viu? Textão. Será que é um texto grande? Deve ser um texto bem grande.
1: Deve ser.
0: Mas vamos conferir pra ver o que a gente vai achar do Ian.
1: Vamos lá.

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0: 9:37.
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6: 14:37, chegando mais informações pelo Giro de Notícias. Olha só, gente, inscrições para o encontro Muriaé pelos Objetivos do Desenvolvimento Sustentável estão abertas. Quem traz as informações é a Vanessa Fávero.
7: Isso aí, Marcelo. As inscrições para o encontro Muriaé pelos Objetivos do Desenvolvimento Sustentável estão abertas. O evento será realizado na próxima segunda-feira, dia 17 de agosto, às 18 horas, no Teatro Zacaria Marques, e terá como palestrante Luciano Zancanella, da Caixa Econômica Federal. O encontro vai celebrar a integração, troca de experiências e construção coletiva de iniciativas que contribuam para uma cidade mais sustentável, inclusiva, próspera e com mais qualidade de vida para todos. A iniciativa é organizada pela Prefeitura de Muriaé, através da Secretaria de Meio Ambiente e Sustentabilidade, em parceria com a Comissão pelos Objetivos de Desenvolvimento Sustentável. As inscrições podem ser realizadas por meio do link disponibilizado no nosso site, e o Teatro Zacaria Marques fica localizado na Avenida Constantino Pinto, número 400, no centro de Muriaé, Marcelo.
6: Ok, Vanessa, obrigado aí mais uma vez pelas informações. Agora são 14:38.
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2: Vamos lá para o nosso Falando com Você, que o pessoal tá ouvindo a rádio, tá participando, e é claro, a gente fica muito feliz, né? Hoje, por exemplo, lá no hospital tá o Matheus, tá a Letícia, filha do senhor Renato também tá ouvindo, tá a Aninha. Ô Aninha, um abraço. Aqui, eu aposto que eu sei que o Tinelli tá ouvindo, hein? O Tinelli e a Tieni deve tá ouvindo lá também, ó. Um abraço para vocês aí, tá? Boas energias sempre, que vai dar tudo certo. É isso aí, a gente confiar nessa equipe maravilhosa aí do Hospital São Paulo, que faz um trabalho maravilhoso, está aí ajudando meu primão e também o senhor Renato a restaurar a saúde aí. Um abraço, Matheus, abraço, Renato, abraço, Letícia, Aninha, tamo junto e misturado. Um abraço para Kátia também, para Cláudia, que deve estar em casa ouvindo. Deixa eu ver que a Ângela, a mãe do Gari do Rolê, né? É o meu amigo Vitor Galvão, gente boa. Aliás, gente, o Vitor, ele é muito talentoso. Ele canta, ele é professor, ele é compositor e canta também. É um talento especial. Fala comigo, dona Ângela.
3: Olá, Marcelo, boa tarde. Aqui é sua amiga, Ângela Maria Vieira Martins, aqui do condomínio residencial Nova Muriaé.
2: Sim.
3: Ô Marcelo, por favor, amigo, eu gostaria de parabenizar a minha primeira neta, filha do Victor Galvão.
2: Sim.
3: Como é conhecido o Gari do Olê, né?
2: Sim, sim.
3: Hoje
2: sim.
3: Minha neta está completando 22 anos e ela já é casada, vai fazer um ano agora em novembro.
2: Bom, já há 15
3: que ela se casou.
2: Que benção.
3: É menina abençoada, menina, é uma princesa.
2: Amém.
3: É a benção de Deus nas nossas vidas. Então, meus parabéns, Elisa Martins. Deus te abençoa. Deus te ilumine. Que Deus te dê muitos anos de vida. Parabéns. Aceite um abraço da sua vovó Ângela Maria e de seu pai Victor Galvão e de todos os familiares. Victor Martins Galvão é teu pai. É a primeira filha do meu filho, a minha primeira neta. Então, meus parabéns, Elisa. Mora no Porto. Jesus te abençoe, minha filha. A avó te ama muito. Forte abraço, Marcelo. Toca uma música bem bonita aí, se possível. É uma música de parabéns pra ela aí. Eu gostaria que era do Barcelos, né? Parabéns pra você. Eu não sei se tem aí. Essa música é do Barcelos. Hoje é o seu aniversário. Não sei se tem. Se tiver, você toca pra mim.
2: Eita.
3: Obrigada, Marcelo. Abraço, tô com saudades.
2: Com Deus, Ângela. Abraço também. Então, são duas músicas de aniversário, né? A do Ronaldo Barcelos, né? Aliás, o Ronaldo, amigão do Gilson Júnior. O Ronaldo Barcelos, ele canta aquela Feliz Aniversário, meu amor, né? E tem a do Leandro Leonardo, que é hoje está fazendo seu aniversário. Um negócio mais ou menos assim, né? Então são duas músicas, mas a gente pode tocar, tá? Daqui a pouco a gente vai tocar. Eu também queria registrar que hoje é aniversário da Stephanie Ribeiro, lá do bairro Santana. Hoje ela tá fazendo 15 aninhos, não é isso, Stephanie? Depois você me conta aí a idade, né? Mas me conta no off aqui, hein? A Stephanie tá fazendo aniversário, Deus abençoe, tá? Ela pediu uma música aqui do Panda, do Ícaro e Gilmar. A música Baqueado. Não, vamos tocar. Gente, daqui a pouco tem mais, tá? Nós vamos fazer outras participações do Falando com Você, mas vamos aproveitar que ainda dá tempo, porque daqui a pouco temos a nossa consagração Nossa Senhora Aparecida. Mas fala comigo, Dona Maria Aparecida.
4: Oi, menino Marcelo.
2: Ah, menino Marcelo.
4: Boa tarde pra nós, né?
2: Boa tarde.
4: Aqui, vou mandar um abraço para todos que estão fazendo aniversário.
2: Sim.
4: Tá? E queria ouvir uma música aí. Pode ser qualquer um do Eduardo Costa. Desde já agradeço. Fica com Deus. 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

0: torcendo pro Botafogo ganhar. O Vasco hoje vai perder.
1: É, mas ontem o jogo foi difícil, né? Jogar contra o Cruzeirão não é fácil, não. É um time massa também, né? Vamos ver o que vai dar hoje, né? Hoje tem mais jogos pra gente curtir, pra gente assistir. Vamos lá, gente, em homenagem a Stephanie Ribeiro, nós vamos ouvir aqui a música que ela pediu e daqui a pouco tem a consagração a Nossa Senhora Aparecida. Música.

0: É isso aí, gente. A gente tocando essa música em homenagem a Stephanie Ribeiro, que tá fazendo aniversário, pediu a música do Panda com o Ícaro e Gilmar Baqueado. Queria aproveitar e mandar um abraço pro Jesus. O pessoal tá lá na boleia do caminhão, mandou um áudio aqui. Nós vamos ouvir. Fala comigo, Jesus. Conta pra mim.
1: Marcelo Pedrinho, boa tarde. Estou aqui na boleia do caminhão puxando silagem de Bom Jesus para Gameleira, manda abraço pro Lenhada aí, o Gésler do Meio do Cardu de Melo e o Canelinha da Fundação. Canelinha da Fundação, trabalhando em Pirapanema.
0: Tá aí, ó. Valeu, Jesus. Valeu, obrigado aí pela participação aí. Pessoal aí tá curtindo a nossa programação e tá trabalhando. Um abração pro Jesus. Olha, bom retorno, bom trabalho, bom retorno. Deus abençoe vocês aí na estrada, tá bom? Fiquem com Deus. Vamos seguindo a programação, gente. Daqui a pouco tem mais participações aqui no nosso Falando com Você, né? Obrigado, Jesus, pelo carinho. Muito obrigado mesmo, tá? Vão com Deus, hein? Vão devagar, pelo amor de Deus, que eu quero que vocês viajem e voltem de boa, tá? Tamo junto.

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13: A odontogeriatria é uma área da odontologia com foco no atendimento dos pacientes idosos, considerando fatores da saúde bucal, atuando na prevenção e bem-estar desses pacientes. Algumas doenças bucais, por serem inflamações, podem acabar provocando doenças crônicas pré-existentes, como, por exemplo, doenças cardíacas, diabetes, reumatismo, entre outras. A boca seca é uma queixa comum dos pacientes idosos e podem ser relacionadas a diversas causas. O aumento da quantidade de água ingerida ao longo do dia vai minimizar esse sintoma. A escovação adequada é a forma mais efetiva para manter esses dentes saudáveis e inclui desde a escovação até o uso do fio dental após as refeições. Com o avanço da odontologia, é possível ter uma melhora na saúde bucal dos idosos, dando mais qualidade de vida.
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0: Queridos irmãos e irmãs, romeiros e romeiras de Nossa Senhora, presentes hoje aqui no santuário, seja bem-vindo, seja bem-vinda. Tanta gente hoje aqui em Aparecida para a nossa consagração. Mas meu irmão, minha irmã, romeiro e romeira, não estamos sozinhos rezando, não. Tem muita gente rezando conosco, lá na sua casa, através do rádio. Mais de 65 rádios espalhados por todo o Brasil que entram em sintonia com a Rádio Aparecida para este momento de oração, de consagração. Quantos e quantos anos que o rádio chegou aí na sua casa, aqui do santuário. As bênçãos de Deus e a proteção de Nossa Senhora para você. Então vamos rezar juntos pedindo as bênçãos de Deus e nos consagrando a esta mãe tão querida que Jesus nos deu. Mulher, eis aí o teu filho, filho, eis a tua mãe. A partir daquele momento, ele nos deu Maria para ser nossa mãe. Que alegria nossa, temos uma mãe tão querida, tão bendita, que intercede sempre por nós. Então é o momento da nossa prece, é o momento da nossa oração, neste meio da nossa tarde de hoje. Em nome do Pai, do Filho e do Espírito Santo.
1: Amém.
0: O anjo do Senhor anunciou a Maria.
1: E ela concebeu do Espírito Santo.
0: Eis aqui a serva do Senhor.
1: Faça-se em mim segundo a vossa palavra.
0: E o Verbo se fez carne.
1: E habitou entre nós.
0: Ave Maria, cheia de graça, o Senhor é convosco. Bendita sois vós entre as mulheres. E bendito é o fruto do vosso ventre, Jesus.
2: Santa Maria, Mãe de Deus, rogai por nós, pecadores, agora e na hora de nossa morte. Amém.
0: Rogai por nós, Santa Mãe de Deus,
1: para que sejamos dignos das promessas de Cristo.
0: Infundi, Senhor, vos rogamos, a vossa graça em nossos corações, para que nós que conhecemos pela anunciação do anjo a encarnação de Jesus Cristo, vosso Filho, por sua paixão e morte na cruz, cheguemos à glória da ressurreição. Pelo mesmo Cristo, Senhor nosso.
1: Amém.
0: Amém. Queridos irmãos e irmãs, estamos celebrando o mês de agosto, mês vocacional, mês das vocações. E hoje nós celebramos uma santa brasileira, Santa Dulce dos Pobres, grande mulher, grande santa, que tinha uma sensibilidade muito grande para atender os pobres, os doentes. E assim ela começou lá no convento onde morava, pediu permissão para a superiora.

para utilizar o antigo galinheiro que tinha no quintal, e ali começou para acolher os pobres, acolher os doentes. E o amor, o carinho, a dedicação foi tão grande que essa obra aumentou e continua hoje lá em Salvador, na Bahia. Ela é baiana, é de Salvador, nasceu em 1914. Santa brasileira, coisa nossa. Quanto ensinamento essa mulher deixou para nós, sobretudo confiança na providência de Deus. Confiança na providência de Deus. Nós também precisamos ter essa confiança. Muitas vezes parece que não tem saída para mais nada, mas a confiança na providência de Deus. E Deus sempre agiu na vida dessa mulher. Deus sempre agiu, nunca deixou ela na mão, porque era uma mulher caridosa, uma mulher que tinha um carinho e uma dedicação muito grande para com os pobres, os jogados pelas ruas, os doentes. E hoje tem uma obra tão grande. Quanto bem que essa mulher fez e quanto bem que essa mulher continua fazendo nos dias de hoje. Porque sempre acreditou em Deus, muito devota de Nossa Senhora. Não existe um santo ou uma santa que não tenha sido devoto de Nossa Senhora. E Santa Dulce dos Pobres foi esta mulher. Mulher de Deus, mulher devota de Nossa Senhora, mulher de oração, mulher da caridade. Olha o título que deram para ela: Mãe dos Pobres. Mãe dos Pobres. Mãe é aquela que cuida. Mãe é aquela que vela. E assim viveu Santa Dulce dos Pobres, celebrando hoje o seu dia, a sua festa, lá em Salvador, certamente. Quanta coisa bonita acontecendo no dia de hoje. E que ela continue ajudando, abençoando aquela obra tão bonita que ela tem, o atendimento aos doentes, e que ela também olhe por todos nós. E neste mês vocacional, a igreja coloca esta semana oração pela família. Rezar pela família, gente. Reze pela sua família. A sua família está precisando de oração. Reze por ela. Não deixe de pedir para Nossa Senhora, para a irmã Dulce, que interceda junto de Deus para você ter uma família abençoada e feliz. Hoje na missa do meio-dia, eu pedia para os romeiros e para quem estava rezando conosco na sua casa, para que nessa semana você pense um pouquinho numa coisa e você tente responder a isso. Você está contente com a sua família? Você está contente com a família que você tem? Qual é a sua resposta? Se for sim, graças a Deus. E se for não, o que fazer? Você está contente com a sua família? Primeira pergunta. Segunda, a sua família está feliz, contente com você? Do jeito que você está vivendo? Será que a sua família está contente com você? Precisamos dar essa resposta, viu? E Deus, sendo família, matrimônio, uma vocação, e Deus, será que Deus está contente com a sua família do jeito que ela está vivendo? Será que a sua família não podia ser um pouquinho melhor? Para que lá dentro de casa possa reinar o amor, o carinho, a compreensão,
o perdão, a paciência. Hoje ninguém tem paciência com ninguém. E se a gente não tem paciência, a gente acaba machucando os de casa. Quem a gente mais ama, a gente machuca. Falta de paciência, gente. Por que isso? Perder a paciência até hoje resolveu alguma coisa? E por que que a gente continua insistindo? Não está na hora de ter mais paciência? Para o seu bem, para o bem da sua família e para o bem dos outros? Como é que está a sua família? Ajude, viu, a sua família a ser melhor. E oxalá, gente, nessa semana ainda, se vocês ainda não fizeram isso, você que está aqui, você na sua casa, nos acompanhando através do rádio. Ah, se a sua família pudesse, pelo menos hoje, quinta, sexta, sábado, rezar pelo menos um Pai Nosso, pedindo para Deus abençoar o seu lar. Abençoar você que é esposo, que é esposa, que é pai, que é mãe, que é filho, que é filha, que é irmão, que é irmã. Ah, se vocês rezassem juntos, pelo menos um Pai Nosso, garanto que a sua família seria diferente. Sua família seria diferente. Então aproveite. Reze pela família que você tem. E ajude a sua família a ser uma família melhor. Depende de você. Ajude a sua família a ser melhor. Mas como que eu vou ajudar? Você melhorando. Se você melhorar, a sua família vai melhorar. Então não desanime não, viu? Coragem. E vamos um ajudar o outro. Vamos nos dar as mãos para a gente ter uma família gostosa, um ambiente gostoso de ser vivido, onde um quer bem o outro, sinta falta do outro. Ajude a sua família a ser melhor. Que Nossa Senhora te ajude para isso. São José, Santa Dulce, ajude vocês. E agora eu vou dar a bênção da água. Você que tem água aí para benzer aqui no santuário, você aí na sua casa, pegue a sua vasilha com água. Vamos dar a bênção então da água. Tendo água abençoada como remédio. Nós precisamos desse remédio, da água benta. Vamos abençoar. Deus eterno e todo-poderoso, quisestes que pela água, fonte de vida e princípio de purificação, se as nossas almas fossem purificadas e recebessem o prêmio da vida eterna. Abençoai esta água para que nos proteja e renovai em nós a fonte de vida de vossa graça, a fim de que nos livre de todos os males e possamos nos aproximar de vós com o coração puro e receber a vossa proteção, e que ela recorde a água do nosso batismo como fonte que jorra para a vida eterna. Abençoai, ó Deus Todo-Poderoso, esta água que nós aqui apresentamos no santuário e você aí na sua casa. Abençoai, em nome do Pai, do Filho e do Espírito Santo. Amém. E agora, água abençoada, vamos agora fazer a nossa consagração à Nossa Senhora Aparecida. Ó Maria Santíssima, pelos méritos de nosso Senhor Jesus Cristo, em vossa querida imagem de Aparecida, espalhais inúmeros benefícios sobre todo o Brasil. Eu, embora indigno de pertencer ao número de vossos filhos e filhas, mas cheio do desejo de participar dos benefícios de vossa misericórdia, prostrado a vossos pés, consagro-vos o meu entendimento, para que sempre pense no amor que mereceis. Consagro-vos a minha língua, para que sempre vos louve e propague a vossa devoção.
consagro-vos o meu coração.

para que depois de Deus vos ame sobre todas as coisas. Recebei-me, ó Rainha incomparável, vós que o Cristo crucificado deu-nos por mãe, no ditoso número de vossos filhos e filhas. Acolhei eixo de vossa proteção, socorrei-me em todas as minhas necessidades, espirituais e temporais, sobretudo na hora de minha morte. Abençoai-me, ó celestial cooperadora, e com vossa poderosa intercessão, fortalecei-me em minha fraqueza, a fim de que, servindo-vos fielmente nesta vida, possa louvar-vos, amar-vos e dar-vos graças no céu, por toda a eternidade. Assim

0: Senhor esteja convosco.
1: Ele está no meio de nós.
0: Pela intercessão de Nossa Senhora Aparecida, Rainha Padroeira do Brasil, Mãe de Jesus e Nossa Mãe, desça sobre você, sua família, a bênção de Deus Todo-Poderoso, o Pai, o Filho e o Espírito Santo.
1: Amém.
0: Uma salva de palmas a Nossa Senhora, que ela merece. E o nosso cântico final.

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2: Gente, agora são 15 horas e 29 minutos. Estamos recebendo a nossa psicóloga Margarida Maria Paulo Rodrigues Vargas.

0: a Goza. Ô Goza, boa tarde.
1: Boa tarde, Marcelo, boa tarde, ouvintes.
0: Boa semana?
1: Boa.
0: Como é que você está encarando esse tempo, essa oscilação de tempo, hein?
1: Olha, eu prefiro o frio. Então, anteontem e ontem, para mim, estava ótimo.
0: Também estava gostando, bem gostando.
1: Estava bom. Hoje já, né, saindo daqui,

0: a música a partir das 19 é o grupo
1: Melhor de Três.
0: Melhor de Três, uhum. Né? E a partir das 15 tem artesanato, né? Tem vários tipos de artesanato, né? Uhum. Tem boneca, tem decoração, tem bijuteria e tem a gastronomia, né? Tem pastel, tem o tal famoso arrumadinho do Barão, tem a árabe gourmet, tem doce, tem açaí.
1: E aquele chope?
0: Tem o chope do Renatinho. E tem comida vegana.
1: Olha, que legal.
0: Tem crepe, tem muita coisa.
1: E tem o grupo...
0: O grupo de vida com artesanato e bijuteria.
1: Ah, então tá joia. Então o pessoal tá nos ouvindo aí quinta-feira, hein, gente? Hoje, né? Daqui a pouco, mais tarde. Então, Goza, a gente estava conversando, a Goza, gente, sempre me manda os temas, né, pra eu poder estudar e falar sobre o que a gente vai discutir hoje. E a Goza me passou um tema muito interessante, que é um tema até preocupante, né, que são os nossos jovens. Assim, eu fiquei bem fixado nesse negócio do vape, né, dos jovens que estão usando vocês me desculpam uma palavra, essa porcaria, mas o tema é mais abrangente. Goza, fala pra gente como é que é o tema.
0: É isso, como é que nasceu essa ideia, né, porque eu quis trazer esse tema, porque eu acompanho a juíza Vanessa Cavalieri, uhum. E ela tem uma página, né, no Instagram que se chama Protocolo Eu Te Vejo. Ela é há muitos anos a juíza da Vara da Infância e Juventude do Rio de Janeiro. E ela faz um trabalho muito, muito, muito sério de proteção à juventude. E junto com a juíza Vanessa Cavalieri, eu também acompanho a Sheili. E elas duas batem nessa tecla de proteção da juventude há muitos anos.
1: Uhum.
0: E aí a juíza Vanessa Cavalieri, ela começou um vídeo dizendo... A atual geração de pais e mães é a primeira geração de pais e mães que vai enterrar os próprios filhos por causa do vape. Esta frase não é dela, essa é uma fala da doutora Margarete Dalcomo, uma das pneumologistas mais respeitadas do Brasil. E eu já tinha assistido entrevistas da doutora Margarete, ela falando isso, que no consultório dela, ela tem atendido jovens de 17 anos, de 20 anos, de 20 e poucos anos, com comprometimento irreversível dos pulmões.
1: Uhum.
0: Eles não têm mais capacidade respiratória adequada, eles estão com a capacidade respiratória comprometida como um idoso de mais de 90 anos.
1: Pois é, isso.
0: Aos 17, aos 20, aos 22. Né? E também eu faço um link com uma outra afirmação assustadora. É a primeira vez que uma geração é menos inteligente que a geração dos seus pais. Em mais de 100 anos, se faz essa pesquisa e é a primeira vez que a inteligência, a capacidade intelectual dos jovens é menor que a dos pais deles. Então, a questão que eu quis trazer para a gente refletir é: o que é que está acontecendo com a nossa juventude? O que é que a gente não está vendo? Ou o que é que a gente não está fazendo para que as coisas tomem esse rumo? Então, eles são menos inteligentes e dá para a gente, né, brincar com um tema sério? Eu não diria brincar, mas dá para a gente devagar

0: né, viajar aqui no pensamento, assim, é, eles usam, então, mais vape porque eles são menos inteligentes? Porque eles são menos inteligentes que os pais. E eles estão destruindo a própria saúde física com o vape. É, há uma relação causal aí? Né? É uma coisa causa a outra? Eu estou fazendo essa pergunta, mas eu acho que não. É, eu acho que a resposta é não. Mas, de qualquer forma, isso me preocupa. Porque nós temos uma geração que está se perdendo.
1: O que me deixa assustado é que, eu já falei isso aí, todas as vezes que a gente bate papo sobre isso, é, com coisas parecidas, é lógico, é, eu sempre falo, como que hoje que a gente tem acesso a tanta coisa que, por exemplo, na sua época, na, talvez na minha época, ainda não tivéssemos tanta facilidade de acesso, porque hoje, por exemplo, num tablet ou no celular, você acessa um aplicativo e você baixa leitura com uma ampla facilidade, né? Às vezes um livro mais caro, você paga lá um valorzinho para você ter esse livro, para você poder ler. Você tem uma ferramenta tão fantástica para você aprimorar os seus conhecimentos, né? Se abastecer, e essa ferramenta está sendo usada de forma errada. Estão procurando prazer, né? Talvez a gente volta naquele assunto da dopamina, né? Muita resposta imediata, só procurando conteúdos para te dar um certo prazer, e aquilo que é mais importante, que é buscar conhecimento, isso não está acontecendo. E na minha época e na sua época, Goza, o conhecimento era feito de uma, a cognição, vamos dizer assim, nossa, ela foi trabalhada de forma mais física, né?
0: Sim, a gente não tinha acesso a nada, né, do que tem hoje. Uhum. Não existia celular, não existia computador na minha juventude. Né? A gente estudava na biblioteca da escola, né, ou se a gente tinha a felicidade de poder ter livros em casa, a gente estudava em casa, a gente fazia pesquisa, né, lia, copiava. E o professor não gostava que só copiasse, você tinha que fazer a sua redação daquilo.
1: O resuminho, né?
0: O meu presente de 15 anos foi a Barça, né, uma coleção, mas na minha casa tinha grandes personagens da nossa história, tinha coleção de livros de histórias infantis. Livro era um investimento, não é? E hoje você tem acesso, né, tem imensas bibliotecas online gratuitas. E a gente usa pouco, né? A gente sabe hoje muito mais sobre o próprio corpo e maltrata ele muito mais, que é uma contradição, né? A gente sabe mais sobre o próprio corpo e, curiosamente, a gente exige dele cada vez mais e dá a ele cada vez menos.
1: É interessante isso.
0: Não é? A gente sabe hoje da importância dos relacionamentos, a gente sabe que o preditor número um de felicidade são bons relacionamentos, e a gente cultiva cada vez menos relacionamentos. Eles estão ficando impalpáveis, né? Eles são virtuais, não é educado mais ligar para uma pessoa, né? Você não liga mais para ninguém, você manda uma mensagem no WhatsApp, né? Você ligar não é de bom tom, né? Olha onde que a gente chegou, né? Ligar não é de bom tom. Então você não liga mais para as pessoas, você cultiva pouco amizades no tempo, as relações, elas são esporádicas, elas são circunstanciais.

0: mais, né? É, nesse momento que eu estou frequentando esta academia, meus amigos são as pessoas que estão aqui nessa academia. Mas se eu, por algum motivo, mudar de academia, eu não levo os amigos. Eu faço outros. E são, então, amizades superficiais. Porque se tem uma coisa que exige tempo, é a amizade. Né? Ela precisa de tempo. Ela precisa passar por situações. E a gente não passa mais.
1: É, mas, ô Goza, é justamente tudo isso que você está falando, muito importante. É, será que a culpa é nossa? Porque a gente como pai, a gente não pode deixar esses valores, né? Porque eu acho que, por exemplo, não pode deixar se perder aqueles valores de... Você ligou para sua tia? Você falou com a sua tia hoje? Você falou com a sua avó hoje? E aquele colega seu que vocês combinaram de estudar junto, vocês vão estudar, talvez falte esse incentivo, porque por exemplo, esse celular que entrou na vida do jovem, eu acho que atrapalha. E uma outra coisa que atrapalha é o seguinte, é o jovem explorar o seu corpo numa idade em que ele não tem maturidade para isso. Eu falo de homem e mulher, né? Uma época que eles estão paquerando, que deveriam estar paquerando, conhecer aquela coisa romântica de antigamente, de conhecer, ir na casa, pedir o pai para namorar com a menina, né? Ou né, qualquer que seja o seu relacionamento, essas coisas estão se perdendo, as pessoas estão se conhecendo. Você, desculpa, eu tenho que falar isso porque me incomoda. Conhece, opa, já está transando. Isso é muito precoce para a geração de hoje.
0: E essa precocidade, ela não tem a ver só com idade. Ela tem a ver com percurso. O que é que você já viveu para chegar lá? Né? O que é que você já viveu e que te levou até lá? Porque se você deu um salto, aquilo que você não viveu vai te fazer falta. Aquilo que você não viveu, aquilo que você não construiu, vai te fazer falta.
1: Exatamente.
0: Né? Então, eu não diria, Marcelo, que a culpa é nossa, mas uhum. Eu diria que a responsabilidade é.
1: É nossa. Uhum.
0: Né? Então, nós temos cada vez menos tempo. Né? Não é à toa, não é por acaso, que a gente passou 2 ou 3 semanas falando em perguntas interessantes para puxar conversa, é porque a gente perdeu o jeito de conversar. Nos congressos de psicologia, tem uma infinidade de caixinhas, de coisinhas tipo baralho, assim, de temas para puxar conversa. Porque a gente não sabe mais conversar. A gente precisa de um agente externo a nós para abrir uma conversa. Eu tenho no consultório puxa conversa, papo cabeça, e se... Eu tenho acho que 4 ou 5 baralhinhos desses no consultório. Né? Eu tenho uma dificuldade crescente, então cada ano que passa, a dificuldade é maior de conseguir alcançar os meus clientes adolescentes com temas. Nada do que você fala, nada do que você propõe, eles querem falar. Eles sabem falar. Então, é uma luta, é uma construção. Né? Agora, depois de 1 ano e tanto trabalhando com um adolescente, eu consigo que ele leve temas para a sessão. Uhum. E a gente consegue conversar sobre temas. A partir daí, eu posso fazer o trabalho que já era minha ideia fazer há 1 ano e meio atrás. Mas eu não tinha como começar porque ele não tinha repertório.
1: Uhum.
0: Então, entende onde é que a gente está chegando?

0: né? E isso, né? O vape, ele é só uma coisa. Ele é uma coisa muito séria, ele é uma coisa muito importante.
1: Uhum.
0: Né? Nas escolas tem muita gente fumando vape. Mas eu também fui a uma festa e que tinha uma pessoa de 60 anos fumando vape.
1: Então, aí o exemplo veio, né?
0: Aí você vê que é fácil embarcar, porque se alguém que já tem crítica, que já tem, também embarca.
1: É.
0: Não é? E a juíza Vanessa Cavalieri, ela fala que o vape é um problema de saúde pública, né? Porque é uma, ela diria, talvez, uma epidemia, né? De uso do vape, com consequências muito graves. E ele entra, que é isso que é interessante. Eu acho que a coisa mais interessante para a gente não extrapolar aqui o nosso tempo, é a gente ver assim, o vape funciona como? Os vídeos rápidos do TikTok, os vídeos de pornografia, a resposta do cérebro, as apostas em bets, é o mesmo pacote.
1: Exatamente.
0: É o mesmo pacote, com um agravamento. Né? O vape, ele é um instrumento de pertencimento dos jovens, dos adolescentes, a um grupo. Pertencimento é fundamental
1: para o
0: desenvolvimento.
1: Pertencer a um grupo.
0: Ser uma turma, participar, ser reconhecido. E olha o tamanho do risco. Né? Mas isso não é tudo. Também tem coisas muito bonitas, muito legais sendo feitas pelos jovens, mas elas não vêm para a superfície. Então, talvez a nossa grande responsabilidade seja trazer essas coisas, as coisas boas, não é? E a gente funcionar como motor, como ativador dessas coisas boas. Que aí eu acho que está a nossa falha. A gente só fala mal. E a gente não fala bem. A gente não fala, né, do que está bem, do que eles fazem de legal, do que eles, né, conquistam. E tem, como tem entre os adultos, também tem entre os adolescentes, entre os jovens, muita gente interessante fazendo coisa muito legal.
1: Verdade.
0: E a gente precisa trazer isso.
1: Uhum. Augusto, a gente vai continuar semana que vem, né? Nós vamos continuar esse assunto, que ainda tem outras coisas para a gente tratar sobre isso. Mas eu queria que você deixasse aquela mensagem final.
0: Então, eu diria para os pais, assim, o programa de hoje não é para apavorar, mas é para estimular, né? Estimular os pais a conversar com os filhos, a observar os filhos, a monitorar os filhos, porque essa é uma outra coisa que caiu de moda, né? Monitorar. Então, assim, a monitorar, a acompanhar, conversar, procurar entender e se preparar para a educação, que esse desafio é nosso mesmo.
1: É verdade, é verdade. Olha, semana que vem a gente vai continuar com esse assunto, né? A gente tem outras coisas para tratar, como eu disse. E mais uma vez, gente, recebemos a nossa psicóloga Margarida Maria Paula Rodrigues Vargas Agoza. Ela atende no seu consultório na rua Barão do Monte Alto, 125, sala 101. Goza, daqui a pouco vocês, vamos dizer assim, você vai estar lá
0: na feirinha,
1: né?
0: Feira
1: Evaldo Calcanho. E até semana que vem.
0: Até.
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4: O Tribunal Superior Eleitoral adiou a reunião que estava prevista para esta quinta-feira para discutir uma possível proibição ampla do uso de deepfakes na campanha eleitoral e as punições para casos de descumprimento das regras. O encontro havia sido convocado pelo presidente da corte, Cássio Nunes Marques. Os ministros ainda não divulgaram uma nova data para a reunião. A conversa ocorreria após a sessão de julgamentos do plenário e tinha como objetivo debater os limites do uso da inteligência artificial nas campanhas eleitorais de 2026. Segundo ministros, o motivo do adiamento foi o alongamento da sessão desta quinta no plenário. O Tribunal Superior Eleitoral negou nesta quinta-feira que a filiação do senador Flávio Bolsonaro ao partido Missão tenha sido fruto de ataque hacker. Segundo o tribunal, o registro ocorreu por meio do uso indevido da ferramenta por alguém que possuía as credenciais da própria legenda, no caso, o Missão, para realizar filiações. Em nota, o TSE afirmou que o presidente da corte, o ministro Cássio Nunes Marques, encaminhou uma representação à Procuradoria-Geral Eleitoral para adoção das providências cabíveis. O ministro também determinou a instauração de inquérito pela Polícia Judiciária para apurar o caso. Confira agora as manchetes das principais notícias dessa quinta-feira, dia 13 de agosto de 2026. Com a demissão do técnico do Fluminense, Luiz Ubeldia, subiu para 14 o número de técnicos dispensados por clubes da Série A desde o início do Campeonato Brasileiro de 2026. Bebê dado como morto por hospital há um mês vai para casa após receber alta em São Paulo. Governo de Minas e candidato à reeleição governador de Minas e candidato à reeleição Matheus Simões diz que a candidatura de Cleitinho tem cara de negociata política. 5 anos depois, cruzeirense é condenado a 67 anos de prisão pela morte de atleticano em ataque a ônibus. PIS/PASEP 2026, último lote do abono, será pago na segunda-feira. 16h05, notícias da hora, oferecimento Elétrica do Povo, ligando você com a economia. 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
2: Gente, quem tá chegando aí de novo é o Samuel, trazendo pra gente as novidades do supermercado Armação. 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
2: Tem mais falando com você, tem mais gente mandando mensagem. A nossa quinta-feira, a quinta-feira que já está chegando perto da sexta, o final de semana tá aí e o tempo tá esquentando.

0: E é desse jeito mesmo que a gente vai levando, não é isso, gente? Fala comigo, Oduvaldo.
1: Boa tarde, Marcelo Biqueico e ouvintes da Rádio Mulheré. Oduvaldo Rangel, passando aqui para desejar uma ótima quinta-feira para todos. E se for possível, Marcelo, toca a música aí, Planeta Água, com Guilherme Arantes.
0: Tá,
1: e coloca o meu nome no sorteio. Há muito tempo que eu não vou no cinema, hein? Um abraço. Se tiver ingresso pro cinema, né? Um abraço.
0: Valeu, Duvaldo. Deixa comigo que eu vou colocar no sorteio. Fala comigo, tem mais gente participando.
2: Bom dia, Marcelo Tancur, quem fala é Dona Maria, do Gaspar. Tô ouvindo seu programa e trabalhando, tá? Parabéns, Marcelo, seu amigão nosso, tá? É, queria que você tocasse a música pra mim do Roberto Carlos, qualquer uma dessas, tá? Você toca pra mim? Eu vou oferecer pros meus netos, meus filhos, o Edson de Araújo, João Batista Bento, tá? Todos eles. E meu seriante também, minha tia Luzia, lá em Monte Averno, tá? Abraço da minha, da sobrinha dela, Maria de Fátima. Mas eu tenho, confio com Deus, tá? São amigão que a gente tem. Nas horas certas. Fique com Deus. E toca a música pra mim de crescer pra ela, tá?
0: Tô joia, Maria. Pode deixar que nós vamos tocar Roberto Carlos, sim. Com certeza. Que mandou boa tarde aqui pra mim? Deixa eu dar uma olhada aí. Ah, foi a Sergina. A Sergina Pacheco. Ô, Sergina, boa tarde. É, deixa eu ver aqui. Fala comigo, Adriana. Adriana Esteves? Não, não Esteves. Brincadeira.
3: Marcelo. Aí eu de novo. Acabei de chegar em casa. Tava ajudando a vizinha lá um pouquinho. Eu não ouvi você tocar minha música ontem, né, Marcelo? Hoje eu não sei se você tocou, porque eu não estava em casa. Eu saí de casa cedo, não era 8 horas. Retornei agora. Não sei se você tocou a música que eu te pedi ontem. José de Camargo Luciano, Olhos de Lua.
0: Se, eu não sei se eu toquei. Eu acho que eu toquei sim, mas tudo bem, a gente toca depois. A gente toca de novo. Fala comigo!
4: Oi, Marcelo, boa tarde, que é o Maria de Patrocínio de Muriaé. Hoje vai minha homenagem para uma pessoa muito especial. É meu querido irmão Mendelson Alberto Godinho. Mendinho, tá? Mendinho pintor, tá? Deus abençoe muito ele. Parabéns, Mendinho. Feliz aniversário para todos os aniversariantes do dia de hoje também, tá? Fica com Deus, Deus abençoe.
0: Com Deus também. Deus abençoe a nossa quinta-feira. Fala comigo.
5: Você não tocou, não. Eu ouvi o programa até o final. Meu nome é Adriana Leonel.
0: Não é Adriana Esteves, não? Eu acho que é Adriana Esteves, hein? Ai, Adriana, tamo junto. Pode deixar que a gente vai tocar a música do Zezé. E agora vamos atender o pedido do Oduvaldo Rangel.

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6: 16:33 é a nossa última edição do Giro de Notícias, as informações que você acompanha pela Rádio Muriaé. A Vanessa Fávero está aqui com a gente e vai trazer pra gente mais informações. Você, Vanessa?
7: Marcelo, uma repescagem da vacinação antirrábica será realizada no perímetro urbano de Muriaé entre os dias 17 e 21 de agosto. A ação será realizada em diferentes pontos da cidade, facilitando o acesso dos tutores à vacinação para cães e gatos que não foram vacinados durante a campanha. A vacinação antirrábica é uma importante medida de prevenção contra a raiva, doença que pode ser transmitida aos animais e também aos seres humanos. A vacinação é promovida pela Prefeitura de Muriaé por meio da Secretaria Municipal de Saúde. A programação completa está no site da Rádio Muriaé, mas é importante dizer que segunda-feira, no dia 17, a vacinação vai ser realizada no bairro Porto, Santa Terezinha, Centro e João 23. Já na terça-feira, no dia 18, será realizada a vacinação no Santo Antônio e São Cristóvão. Na quarta, no dia 19, nos bairros Joanópolis e Dornelas. E na quinta-feira, no dia 20, nos bairros Barra, Planalto e Safira. E já na sexta-feira, no dia 21, nos bairros Cardoso de Melo, Marambaia e Inconfidência, Marcelo.
6: Ok, Vanessa, isso é muito importante, né? A vacinação, porque a gente sabe que se os cachorros não tiverem vacinados, existe um perigo, né? De uma doença que a gente chama de raiva humana. Essa doença é perigosa. Então, por exemplo, se você que tomou uma mordida de um animal que você não conhece, né? Que você não sabe se esse cachorro tem vacinação em dia, então é muito bom, aliás, é necessário procurar o atendimento médico para poder tomar a vacina, né? A pessoa que foi mordida por um cachorro que você não sabe de que procedência, né? Se foi vacinado ou não, porque a raiva humana é muito perigosa. Se começar a manifestar os sintomas, é incurável, né? Então tem que ter atenção sobre isso.
7: Exatamente, vacinando o animal, a gente também está se protegendo, né?
6: É verdade. Obrigado, Vanessa, pelas informações. Lembrando que os detalhes dessas reportagens é só você entrar no site radiomuriaé.com.br.
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gente, tô chegando no final da minha transmissão. Hoje é quinta-feira e amanhã sextou. E amanhã eu te espero aqui pra gente poder comemorar essa sexta-feira, né? Assim, mas comemorar sexta-feira é porque sextou, é? Sexta-feira é o dia bacana pra gente aproveitar o final de semana já ir programando, né? Você combina com a família, com os amigos, com o namorado, namorada, com a esposa, com o esposo, para poder se divertir, porque tem muita coisa boa para fazer no final de semana da nossa cidade. Olha, hoje quem ganhou o par de ingressos foi a Jane Sobrinho, lá do bairro Cardoso de Melo, tá bom, Jane? Você foi a premiada e é só você levar o seu documento lá, resgatar o par de ingressos e curtir o Cine Veredas Boulevard. Você escolhe o filme que você quer assistir lá. Tem 3 filmes em cartaz excelentes. E, aliás, deixa eu falar aqui quais são os que estão em cartaz. É o Homem-Aranha, Um Novo Dia, Odisseia e Toy Story 5. Gostou do Toy Story? Vamos lá, gente, eu tô indo embora, amanhã eu tô de volta, Pedro Luiz já chegou aqui, a Jaque também. O Pedro Luiz é o nosso cantador de bingo famoso lá no Planalto, sabe? Mas sabe, você chegar lá no Planalto, lá, você fala assim, Pedro Luiz, todo mundo conhece, o cara é famosérrimo, é, meu filho. Negócio não é fácil não, homem é casca grossa. Gente, tô indo embora pra gente terminar, ó, Exalta Samba. Até amanhã, gente. Com Deus.

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Pai, do Filho, do Espírito Santo. Amém. Hoje, com alegria, celebramos a história e o testemunho de Santa Dulce dos Pobres, nascida em 1914, na cidade de Salvador. Ela dedicou toda a sua vida em favor dos pobres e doentes. Louvemos ao Senhor pela vida de Santa Dulce. Vinde benditos do meu Pai, diz o Senhor. Eu estava doente e me visitastes. Em verdade vos digo,

que todas as vezes que fizestes isso a um dos meus menores, meus irmãos, foi a mim que o fizeste. Neste período de 9 a 15 de agosto de 2026, a CNBB promove a Semana Nacional da Família. E anualmente é neste mês de agosto, para valorizar o matrimônio e a vida no lar. Mas, afinal, como podemos definir a família? Família é um grupo de pessoas cheios de defeitos que Deus reúne para que convivam com as diferenças e desenvolvam a tolerância, a benevolência, a caridade, o perdão, o respeito, a gratidão, a paciência, direito e dever, limites, enfim, que aprendam a amar, fazendo ao outro o que quer que o outro lhe faça, sem exigir deles a perfeição que ainda não temos. Família é o que de mais importante temos no mundo. É a nossa casa. É o nosso refúgio de paz. Quando há discórdia ou conflito, a nossa paz interior fica afetada, não é mesmo? A família é um laço que abraça a nossa vida. Quando não estamos em paz, esse laço vira um nó. Se o mundo lá fora estiver caindo e desmoronando, mas em casa tivermos paz, nós sentimos mais seguros. A nossa família é a nossa raiz no mundo. Uma família em conflito é como uma grande árvore com a raiz apodrecida. Qualquer vento é capaz de derrubar esta árvore. Você que está ligadinho no Boa Tarde com Cristo, valorize os momentos vividos em família. Cuide de cada membro com todo carinho. Faça prevalecer sempre o amor. E vive então em constante alegria.

Em nome do Pai, do Filho e do Espírito Santo. Amém. Vem, Espírito Santo, vem nos iluminar. Aumenta nosso gosto pela palavra de Deus, pela palavra de Jesus. Aumente nosso gosto por seus ensinamentos. Vem, Espírito Santo, brisa suave, refaz nosso viver, muda o nosso coração. Queremos viver só de ti, pois sois o princípio e o fim. Vinde, Espírito Santo, enchei os corações dos vossos fiéis e acendei neles o fogo do vosso amor. Enviai o vosso Espírito e tudo será criado, e renovareis a face da terra. Oremos, ó Deus, que instruíste os corações dos vossos fiéis com a luz do Espírito Santo, fazei que apreciemos retamente todas as coisas, segundo o mesmo Espírito, e gozemos sempre da sua consolação, por Cristo, Senhor nosso. Amém. Bem-vindos, irmãos e irmãs, a este momento de oração, meditação, união, gratidão. Hoje, dia 13 de agosto de 2026, Semana da Família, comemoramos a vocação familiar.

0: Boa tarde, equipe da Rádio Muriaé, AM e FM, nossos patrocinadores, queridos ouvintes. Começamos esse Boa Tarde com Cristo com a oração que a Nilza fez. O Espírito Santo possa nos iluminar, direcionar o nosso pensamento, o nosso fazer, enfim, que ele esteja sempre presente na nossa vida.
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0: segundo Mateus. O evangelho de hoje é Mateus, capítulo 18, versículo 21 a 19. E versículo 1. Fazei brilhar vosso semblante ao vosso servo. Ensinai-me vossas leis e mandamentos. Naquele tempo, Pedro aproximou-se de Jesus e perguntou: Senhor, quantas vezes devo perdoar se meu irmão pecar contra mim? Até 7 vezes? Jesus respondeu: Não te digo até 7 vezes, mas até 70 vezes 7. Porque o reino dos céus é como um rei que resolveu acertar as contas com seus empregados. Quando começou o acerto, trouxeram-lhe um que lhe devia uma enorme fortuna. Como o empregado não tivesse com que pagar, o patrão mandou que fosse vendido como escravo, junto com a mulher e os filhos, e tudo o que possuía, para que pagasse a dívida. O empregado, porém, caiu aos pés do patrão e, prostrado, suplicava: Dai-me um prazo e eu te pagarei tudo. Diante disso, o patrão teve compaixão, soltou o empregado e perdoou-lhe a dívida. Ao sair dali, aquele empregado encontrou um dos seus companheiros que lhe devia apenas 100 moedas. Ele o agarrou. Ele o agarrou e começou a sufocá-lo, dizendo: Paga o que me deves. O companheiro, caindo aos seus pés, suplicava: Dai-me um prazo e eu te pagarei. Mas o empregado não quis saber disso. Saiu e mandou julgá-lo na prisão, até que pagasse o que devia. Vendo o que havia acontecido, os outros empregados ficaram muito tristes. Procuraram o patrão e lhe contaram tudo. Então, o patrão mandou chamá-lo e lhe disse: Empregado perverso, eu te perdoei toda a tua dívida, porque tu me suplicastes. Não devias tu também ter compaixão do teu companheiro, como eu tive compaixão de ti? O patrão indignou-se e mandou entregar aquele empregado aos torturadores, até que pagasse toda a sua dívida. E assim é assim. É assim que o Pai que está nos céus fará convosco, se cada um não perdoar de coração ao seu irmão. Ao terminar esse discurso, Jesus deixou a Galileia e veio para o território da Judeia, além do Jordão. Palavra da salvação. Glória a vós, Senhor, que as palavras do Santo Evangelho faça nos crescer a fé, na fé.
1: Hoje, no Evangelho, né, Mateus conta pra gente, fala, né, da vida de Jesus. E ele conta, Jesus conta também uma parábola, de acordo com a pergunta de Pedro, né? Pedro perguntou: Senhor, quantas vezes devo perdoar se meu irmão pecar contra mim? Às vezes também é a nossa pergunta, né? Porque às vezes a pessoa faz alguma coisa com a gente que a gente não agrada, a gente fica aborrecido, mas a gente deixa, perdoa, aí faz outra vez. Então Pedro queria saber quantas vezes a gente deve perdoar 7 vezes. E Jesus disse para ele: 7 vezes não, 70 vezes 7. 7 na Bíblia é um número assim infinito. É um número, né, que diz que é para sempre. Então 70 vezes 7 quer dizer que nós temos que perdoar sempre. Jesus Cristo é claro e objetivo, tem que perdoar sempre. É perdoando que nós seremos perdoados pelo Deus bondoso. No coração, quem não perdoa, não há espaço para Deus. Na oração do Pai Nosso, que foi a oração que Jesus ensinou para os discípulos e que nós rezamos sempre, a gente reza assim: perdoai-nos as nossas ofensas, assim como nós perdoamos a quem nos tem ofendido. Nós damos a medida aí para Deus. De acordo com que eu perdoar, Senhor, o Senhor também me perdoa. Então, se eu não perdoar ninguém, eu estou pedindo a Jesus que não me perdoe. Nos ensinamentos de Jesus Cristo, antes de pedir perdão a Deus, é necessário perdoar o nosso irmão. Perdoar para ser perdoado é uma exigência cristã. Não é fácil ser cristão. Não é fácil ser seguidor de Cristo. É um desafio que faz parte da nossa vida, que faz parte do nosso existir. Sem o perdão, até podemos dizer que somos cristãos, mas não podemos dizer que somos discípulos de Jesus Cristo. Porque o verdadeiro discípulo do Senhor perdoa e pede perdão. Porque é o perdão que nos aproxima.

0: aproxima de Deus e do irmão. E ali, o que Jesus conta, a história que Jesus conta ali, né? Um homem devia muito ao seu senhor, não tinha como pagar, mas pediu misericórdia, que não o prendesse, né? E o senhor falou, não, né? A sua dívida está perdoada. Mas ele que foi perdoado, ele saiu dali, encontrou um outro que devia a ele. E não teve misericórdia do outro. O outro pediu, implorou, mas mesmo assim ele mandou prendê-lo até que ele lhe pagasse. Os outros colegas ficaram revoltados, né? Contaram para Jesus, contaram para o Senhor. Eu falei Jesus porque para nós o Senhor é Jesus Cristo, né? Então, contaram para o Senhor e o Senhor foi atrás dele e mandou prendê-lo também até que ele pagasse toda a dívida. Por isso que eu digo a vocês que no Pai Nosso nós já damos a medida do perdão de Deus para conosco. Se eu não perdoo o meu irmão, Deus também não vai me perdoar. Mas o verdadeiro perdão, ele vem a nós, nos limpa, é quando a gente perdoa também aqueles que nos ofenderam e perdoa sempre.
1: São 17 horas e 18 minutos. Vamos aos nossos patrocinadores.
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essa semana é uma semana muito especial. Como eu disse, do dia 9 a 15 de agosto, a CNBB, ela destaca a família. E temos que ter como referência a Sagrada Família. Com o tema Família, que a CNBB enfatizou este ano, Família, torna-te aquilo que és, que é o lema bíblico, o amor jamais acabará. A Semana da Família, ela busca colocar no centro da vida pastoral a importância da família como espaço de amor, cuidado, diálogo, fé e transmissão dos valores cristãos. Mais do que uma programação especial no calendário da igreja, a Semana Nacional da Família, ela constitui uma oportunidade para que todas as comunidades possam refletir sobre a vocação matrimonial e familiar e reconheçam a missão que as famílias desempenham na construção da sociedade e na vivência da fé. Então, nesses 7 dias, as paróquias

missas, momentos de oração, encontros, palestras, rodas de conversa, visitas e ações pastorais estão entre essas iniciativas. Família torna-se aquilo que és, convida a uma reflexão sobre a identidade e a missão da família. Inspirada pelo amor cristão, a vida familiar é apresentada como a verdadeira vocação, marcada pela entrega, pelo compromisso, pelo perdão e pela capacidade de caminhar juntos diante dos desafios. O lema Amor Jamais Acabará, retirado da primeira carta de São Paulo aos Coríntios, recorda que o amor é o fundamento da vida cristã e também elemento essencial da experiência humana. Nesse sentido, essa Semana da Família

avós e demais membros da família possam rezar juntos, partilhar experiências e renovar o compromisso de construir lares onde a fé seja vivida no cotidiano. Que Jesus, Maria e José, né, que possamos entregar a nossa família a essa família sagrada,

está sempre preocupado com a paz, as vocações e incentiva também, como incentivou esta semana, as consagradas a serem especialistas em sinodalidade. Ele apelou para que enfrentem a globalização da indiferença com o amor de Cristo. Destacou a importância de fomentar novas vocações diante da fome de Deus no mundo. Ele exortou os jovens a acolherem com fervor a presença viva de Cristo. Convidou-os a ter coragem e confiança nos desafios da vida com base no lema "Eu venci o mundo". Ou seja, o mal não tem a última palavra. A última palavra pertence ao amor, à vida, à esperança e à fé em Deus. É um convite à coragem e à fé, mesmo diante dos problemas, podemos confiar que Deus está conosco. E fique essas palavras do Papa Leão XIV para nós: fé, coragem, confiança diante dos desafios que possamos enfrentar na nossa vida, e que possamos ter sempre, sempre Deus, Deus como esperança, Deus como amor, Deus como vida na nossa

conhecer, não é? Hoje queremos expressar nossa gratidão a todos nossos dizimistas que com amor e fé contribuíram para o crescimento e fortalecimento da nossa comunidade. Obrigado por participar ativamente e compreender que o dízimo é uma atitude de amor e fé. Fazer sua oferta de forma consciente, generosa, fiel. Colocar Deus em primeiro lugar em sua vida e devolver a parte que é de Deus. Com zelo pela igreja e pela evangelização. O dízimo, pode ter certeza, é um gesto de confiança em Deus, de comprometimento com sua obra. E devemos entender também que o dízimo, quando oferecido com fé e consciência, é expressão da gratidão que temos para com Deus. É sinal que nós pertencemos à comunidade, ou seja, contribuir com o dízimo é agradecer a Deus sempre e colaborar com a comunidade nos projetos de evangelização. Quando contribuímos com dízimo, nós o fazemos porque amamos a Deus e porque somos solidários com o próximo, especialmente com aquele que participa da mesma comunidade e participamos, aquele próximo, mais próximo. Não damos o dízimo apenas a Deus ou apenas a comunidade. É ambos, Deus e comunidade, que entregamos o fruto do nosso trabalho. Que Deus abençoe abundantemente cada um de vocês que entregaram dízimo ou ainda vão entregar

0: 35 minutos. Vamos aos nossos patrocinadores.
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0: Que maravilha, você dizimista está fazendo aniversário hoje, 13 de agosto. Na matriz Nossa Senhora Imaculada Conceição, na Barra Malvina Helena Levate Macedo, na comunidade Santa Edviges, no aeroporto 2, a Pérola, Gabriele dos Prazeres Rodrigues, no aeroporto 1, na comunidade Santo Antônio, a Angelina, que está aniversariando hoje. Parabéns, bênçãos e bênçãos na sua vida. E que Jesus esteja sempre em primeiro lugar. Também temos abraços. Abraços para todos ligadinhos no Boa Tarde com Cristo. E em especial quem mandou aqui para nós, a Lúcia lá de São Paulo. Aparecida Pinto e Rebeca no bairro Santo Antônio 2. A Dona Mira e o Senhor Irineu no bairro União. O Homero, Emanuel e Luciane lá em Espera Feliz. A Dona Joaninha e Dona Madalena no bairro São Cristóvão. A Maria Aparecida Francisco lá no Vermelho. No bairro Safira, a Dona Dejanira Moreira Martins. No bairro São Francisco, a Ângela Messias. A Lucimar, o Breno e Claudiona. Na Fazenda da Grama. E eu queria também mandar um abraço especial à Lurdinha, que trabalhou muito tempo aqui na rádio. Lurdinha, que Jesus possa morar sempre no seu coração. Você é muito especial aqui para o Boa Tarde com Cristo. E sempre eu penso em você e lembro você aqui, fazendo presença na Rádio Muriaé. Para todos vocês que estão ligadinhos ou estão trabalhando, estão se movimentando aí na rua, bênçãos, luz divina na vida de vocês. Vamos ao nosso presente musical. 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
1: dar certo. Se perdoardes aos irmãos as suas ofensas, vosso Pai Celeste também vos perdoará. Mas se não perdoardes, tampouco vosso Pai vos perdoará.

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10: Família, momento gostoso esse, né? Toda quinta-feira. E nós estamos na Semana da Família. É a vocação familiar, a vocação para o matrimônio. Hoje nós vamos ver um texto do Afonso Romano de Santana, é o aprendizado do amor. Domingo foi dia dos pais, espero que todos já tenham abraçado seus pais ou rezado por eles, se eles não estão mais aqui.

0: não é? Então vamos ver. Há um período em que os pais vão ficando órfãos de seus filhos. É que as crianças crescem independente de nós. Rapidinho. Crescem com uma estridência alegre e às vezes cheio de arrogância também. Mas não cresce todos os dias de igual maneira. Eles crescem rapidamente. Um dia, né, senta perto de nós e começa a conversar como uma pessoa madura. Então a gente vê que já não dá mais para trocar fraldas dessa criatura, né? Onde é que andou crescendo e está amadurecendo, conversando tão direitinho? Cadê a pazinha de brincar na areia? As festinhas de aniversário com palhaço e o primeiro uniforme do maternal? A criança está crescendo num ritual de obediência orgânica e desobediência civil. E você, pai, né, tá ali na porta da discoteca, esperando não que seu filho cresça, mas que apareça, né? Ali estão muitos pais ao volante, esperando que eles saiam alegres, esfuziantes, sob patins e cabelos longos, soltos, comendo hambúrguer, tomando refrigerante, né? Lá estão nossos filhos com o uniforme da sua geração, vivendo de acordo com a sua geração. Às vezes até com mochilas que incomodam. E ali estamos nós, já com os cabelos esbranquiçados. Esses são os filhos que conseguimos gerar e amar, apesar dos golpes dos ventos, das colheitas, das notícias e da ditadura das horas. Eles crescem assim, meio amestrados, observando e aprendendo com os nossos acertos e erros. Principalmente com os erros que esperamos que eles não repitam, né? Não repitam os nossos erros. Há um período em que os pais vão ficando órfãos de seus próprios filhos. Não mais o pegaremos nas portas das discotecas, nas festinhas de 15 anos, né? Passou o tempo do balé, do judô, saíram do banco de trás e passaram para o volante de suas próprias vidas. Deveríamos ter ido mais à cama deles, né? Ao anoitecer, para rezar, para ouvir a sua alma respirando, conversar e confidências entre os lençóis da infância e os adolescentes cobertores daquele quarto cheio de adesivos, de pôsteres, agendas coloridas e discos ensurdecedores. Nós devíamos ter ido mais ao quarto abraçar nosso filho antes de dormir. Eles cresceram e nós colocamos neles todo o nosso afeto. Sim, havia, né, brigas dentro do carro, todo mundo querendo sentar perto da janela, os pedidos de biscoito, chiclete, bala, sem fim. Depois chegou o tempo em que viajar com os pais começou a ser um esforço, porque eles não queriam deixar os amigos, deixar a turma, deixar os primeiros namorados, namoradas. Os pais ficaram exilados dos filhos. Tinham a solidão que sempre desejaram, mas morria de saudades daqueles pequenos. Mas chega um momento em que só nos resta ficar de longe, torcendo e rezando muito. Nessa hora, se a gente tinha desaprendido, a gente reaprende a rezar, para rezar por eles, para que eles acertem nas suas escolhas em busca da felicidade. O jeito é esperar. Qualquer hora podem dar netos para nós. E aí o neto é a hora do carinho ocioso e estocado, não exercido nos próprios filhos e que não pode morrer conosco. Por isso, gente, os avós são tão, assim, desmedidos e distribuem tão incontrolável carinho com os netos. Os netos são a última oportunidade de reeditar o nosso afeto, né? Nosso afeto pelas crianças, pelos adolescentes, pelos jovens, porque nossos filhos já são adultos, caminham com as próprias pernas, né? Nós aprendemos a ser filhos depois que somos pais. E só aprendemos a ser pais depois que somos avós, né? Mas fica aqui o nosso abraço a toda a família. Fica aqui o nosso abraço para todos os pais, para todas as mães que fazem de seu carinho, de seu afeto, algo para o seu filho, que quer que o seu filho seja feliz, faça boas escolhas em sua vida. Que Deus abençoe pais, mães, filhos.
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1: Em nome do Pai e do Filho e do Espírito Santo. Amém. Pai nosso que estais no céu, santificado seja vosso nome. Venha a nós o vosso reino. Seja feita a vossa vontade, assim na terra como no céu. O pão nosso de cada dia nos dai hoje. Perdoai-nos nossas ofensas, assim como nós perdoamos a quem nos tem ofendido. E não nos deixeis cair em tentação, mas livrai-nos do mal. Ave Maria, cheia de graça, o Senhor é convosco. Bendita sois entre as mulheres, e bendito é o fruto de vosso ventre, Jesus. Santa Maria, Mãe de Deus, rogai por nós, pecadores, agora e na hora de nossa morte. Amém. Ave Maria, cheia de graça, o Senhor é convosco. Bendita sois entre as mulheres, e bendito é o fruto do vosso ventre, Jesus. Santa Maria, Mãe de Deus, rogai por nós, pecadores, agora e na hora de nossa morte. Amém. Ave Maria, cheia de graça, o Senhor é convosco. Bendita sois entre as mulheres, e bendito é o fruto do vosso ventre, Jesus. Santa Maria, Mãe de Deus, rogai por nós, pecadores.

pecadores, agora e na hora de nossa morte. Amém. Glória ao Pai, ao Filho, ao Espírito Santo, como era no princípio, agora e sempre. Amém.

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0: Olá, muito boa noite para você que está ligado aqui na Rádio Muriaé. Sejam todos muito bem-vindos a mais uma edição do programa Esporte Total na sua 99.5 FM.
1: Olha a Rádio Muriaé aí, gente!
0: Hoje é quinta-feira, dia 13 de agosto de 2026 e agora são exatamente 18 horas e mais 5 minutos. Eu sou o Silvério Machado e até às 7 horas da noite tenho o prazer e a honra de falar no seu rádio, onde quer que você esteja. Muito obrigado pela sua companhia, muito obrigado pela sua audiência. Aqui estamos mais uma vez para falarmos de esporte, para falarmos de futebol e para, nesta quinta-feira, repercutir o empate de ontem. Um bom jogo, hein? Eu quero depois saber a opinião aí do nosso comentarista, né, o Rogério Lúcio. Mas eu achei um bom jogo de Cruzeiro 1, Flamengo 1. Né, tudo sobre essa partida, análise aí dos dois treinadores, você vai ficar sabendo aqui no Esporte Total e vai falar também, claro, né, dos jogos de hoje da Sul-Americana. O Botafogo enfrenta o Cienciano fora de casa, o Vasco recebe o Olímpia e, enquanto isso, né, na Sul-Americana também ontem, o Galo venceu o Bragantino por 1-0 lá no interior paulista, deu um passo importante para a classificação para as quartas de finais da competição. Enfim, tudo isso e muito mais, e vai ter também, claro, a repercussão da demissão do Zubeldía, tá? Luiz Zubeldía não é mais o técnico do Fluminense, o tricolor então vai ser comandado interinamente pelo Marcão, né, que já está acostumado dessas idas e vindas, e o Fluminense vai então ao mercado em busca de um novo treinador. Ao meu lado, como sempre nos comentários, Rogério Lúcio, Pedro Luiz comanda tudo na mesa de áudio. Começa cumprimentando ele, Rogério, muito boa noite. Eu já vou começar, Rogério, perguntando sobre o Fluminense. Te surpreendeu, primeiro, te surpreendeu a demissão do Zubeldía, e a segunda, achou acertada essa decisão, Rogério? Boa noite.
2: Boa noite, Silvério Machado. Boa noite, Pedro. Boa noite, ouvintes da Rádio Boa. Eu falei com o Pedro hoje que... Não, vou falar o nome do animal hoje, não.
0: Não, hoje não.
2: Hoje vou passar.
0: Deixa ele quieto. Deixa ele quieto.
2: Silvério, na verdade é o seguinte, rapaz, me surpreendeu a demora. Pelos problemas desenvolvidos, já era pra ter sido demitido pós-jogo do Vasco. Uhum. Curto e grosso, né, gente?
0: É isso. Então tá, daqui a pouco já... É porque, assim, a surpresa... Era pelo... Porque passou, né, o dia contra o Rivadavia, foi na terça. Tudo bem que o elenco tava de folga, mas eu achei que na quarta, se tiver alguma coisa, vai ser na quarta. Até comentei ontem aqui com o Antônio Monteiro, né, no Esporte Total. Falei, Monteiro, tinha umas pessoas que até imaginavam que poderia se trocar o Zubeldía pra criar o fato novo, ter o jogo da volta, mas parece que não vai acontecer isso, ele vai permanecer. Inclusive, o site GE.globo fez uma matéria nesse sentido, que o Zubeldía, apesar, né, da pressão, ele estaria mantido no cargo. Então, mas na surpresa do timing, né, de passar um dia e no início da manhã do outro dia vi esse anúncio da demissão.
2: Então, Silvério, mas a gente que acompanha mais próximo, né, eu nem sei se eu sou torcedor do Fluminense mais, gente, e o Silvério, isso aí sou, rapaz, sento lá, assisto o jogo, deu, não deu, a gente vai acostumando com certas situações, né? É uma característica da eu que acompanho mais o Fluminense, é uma característica da administração fluminense, desde o Mário Bittencourt pra cá, de levar ao extremo, demissão de treinador é algo extremo. Uhum. Eles demoram muito a concretizar a demissão. Então eles protelam bastante, pensam muito. E invariavelmente às vezes vai besteira, né? Mas assim, seguram bastante a demissão. Então eu entendi nesse sentido. Mas eu tenho essa conclusão, não tem nada contra o Zubeldía. Eu acho até que ele fazia um trabalho. Tem até um aproveitamento bom, né, Silvestre?
0: Se pegar no geral, né?
2: Geral. Ele até deu uma mudança, fez um time ano passado em terceiro lugar. Mas, cara, eu vou falar pra você. Foi constrangedor o jogo do Fluminense, praticado pelo Fluminense na terça-feira. Foi constrangedor. Eu não vou afirmar aqui assim que o Fluminense jogou mal. Às vezes eu vejo a imprensa aí e falo, o Fluminense jogou mal. Não, cara, foi constrangedor.
0: Passou da análise do mal,
2: passou,
0: né?
2: Passou da análise do mal. O time não conseguia, Silvério, assim, eu que vi, Não, o cara lá, o Mauro César Pereira, que nem vê o jogo. Os caras nem vê o jogo. Cara, eles não conseguiam trocar dois passes. Os pensamentos dos jogadores, parece que não se conheciam. Então, assim, eles não conseguiam eu fazer uma tabela de 1-2. Então, assim, ele era facilmente marcado. Como eu percebi que aconteceu contra o Vasco, no final do primeiro jogo e no início do segundo jogo, no primeiro tempo do segundo jogo, e no jogo inteiro, uma equipe com dois jogadores, velho, conseguia marcar a pressão alta no Fluminense. É o Rivadavia, o Fluminense não conseguia sair jogando. Então, assim, a atuação, ela, é, sem falar que não só teve uma finalização no gol, que o goleiro espalmou pra cima, mas foi constrangedor, é constrangedor mesmo o jogo praticado pelo Fluminense. É, seria inconcebível você ter essa continuidade para o próximo jogo. Nem fator novo. É porque alguma coisa de diferente tem que ser feito. Não fator novo. Porque o Zubeldi, na concepção geral, ele perdeu o controle de tudo. De jogadores. É, o jogador, ninguém responde. Nenhum jogador responde ao trabalho dele mais. Não é questão de falar assim, ah, não, cara, isso aí é um momento ruim. Não é um momento ruim. É, o time não consegue render com ele mais. Os jogadores não conseguem trabalhar. E ele, Silvério, ele não tem mais o time. Ele não tem o time titular mais. Ele no, na cabeça dele, no trabalho dele, eu comentei aqui, que você termina um jogo contra o Vasco decisivo com Ganso, o ataque com Ganso, Hulk e Cano. E nesse jogo contra o Rivadavia foi pior ainda. Então, assim, nenhum time mais ele tem. Foi tudo, com o passar do tempo, destruído.
0: É isso. A gente tá só começando o Esporte Total. Quis aí, né, já perguntar ao Rogério Luz sobre o Fluminense. A gente vai falar ainda, né, mais notícias do Tricolor. Busca por treinador. Será que já tem alguém em mente? A gente vai pro rápido intervalo. Daqui a pouco a gente volta pra falar dos clubes mineiros, pra falar de Copa Sul-Americana e também de Libertadores da América. Fica aí que a gente volta já.
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5: São 18 horas mais 14 minutos. Estamos de volta com o Esporte Total desta quinta-feira, dia 13 de agosto de 2026. E eu faço aquele convite para você participar conosco. Tá nos acompanhando? Quer mandar sua mensagem? 98830-1140. 98830-1140. Você manda sua mensagem, seja por texto ou por voz, e nós teremos o prazer de compartilhar, né, pra, a sua mensagem aqui para todo mundo. Se quiser falar aí do jogo de ontem, Cruzeiro e Flamengo, se quiser falar expectativa para o Vasco que vai a campo hoje, Botafogo também entra em campo hoje, quiser falar do Galo, qualquer outro assunto relacionado ao esporte, quiser só mandar abraço também, fica à vontade. 98830-1140, aquilo que eu todo dia falo aqui com vocês. Você ajuda a construir o Esporte Total, participa com a gente e ajuda a construir o Esporte Total de hoje, que vai começar falando de Libertadores e Copa Sul-Americana. Afinal, ontem tivemos mais jogos, né, das oitavas de finais das competições, e vamos aos resultados e análise aí do Rogério Lúcio, principalmente, né, dos clubes brasileiros, tá? É, tivemos ontem, começando pela Libertadores, tá? Platense 1, Coquimbo Unido 1. É, esse jogo é importante aí pro torcedor do Fluminense, porque é desse confronto que sairá o adversário de Fluminense ou Rivadavia na próxima rodada, da próxima fase. Então, Platense e Coquimbo Unido, o jogo foi na Argentina, 1-1 foi o placar, o jogo da volta no Chile na semana que vem. Tivemos ontem Cruzeiro 1, Flamengo 1 e, coincidentemente, né, outro jogo da Libertadores ontem que terminou empatado em 1-1, Palmeiras e Cerro Porteño. E aí eu faço aqui uma pausa, Rogério, para perguntar, para saber de você se te surpreendeu, né, o jeito que foi o jogo. O Cerro Porteño foi líder do grupo, né, do grupo do Palmeiras, já tinha surpreendido o Palmeiras na primeira fase e ontem também estava surpreendeu, né, no final das contas. Palmeiras teve um jogador expulso, muita reclamação da expulsão do Andrés Pereira, muita torcedor do Palmeiras entendendo que o árbitro foi rigoroso demais. Mesmo com a menos, o Palmeiras fez 1-0 com o Flaco Lopes, mas aí acabou tomando um gol aos 47 do segundo tempo. O Verrete estava na jogada, alô torcedor do Vasco, o Verrete se jogou ali, não alcançou a bola, o último a bater nela foi o Carlos Miguel. Então, gol contra pro goleiro palmeirense. Rogério, surpreendente esse 1-1 dentro de casa pro Palmeiras?
6: Seu velho, se a gente olhar o investimento do Palmeiras, né, a gestão Leila Pereira, que já vem há algum tempo, e antes dela também, eu até esqueci o nome do outro presidente, um careca, né?
5: Ah, o Gagliotti, aí antes disso ainda tinha o Nobre, né?
6: Mas vamos pegar do Gagliotti, então já pegou bem, então a Leila faz uma administração muito boa. Agora, o futebol do Palmeiras é aquém do que o Palmeiras investe. Isso é uma verdade, eu venho falando, e o que está acontecendo agora. Todos os jogos do Palmeiras são jogos difíceis, jogos duros, até com a Chapecoense. Ele ganha da Chapecoense, o Palmeiras ganha da Chapecoense, porque a Chapecoense perde o pênalti quase no último minuto. Então, assim, o futebol jogado pelo Palmeiras é muito aquém do investimento e da administração da Leila Pereira. Concernente a isso, qualquer jogo é mais difícil. O jogo de ontem foi mais um espelho do que a gente está falando aí. Nós já falamos isso há algum tempo. E ele vem caracterizando mais.
5: É líder do Campeonato Brasileiro, tá vivo na Copa do Brasil e na Libertadores. Ainda tá vivo, né? Mas ontem, mais um resultado ruim dentro de casa. Carlos Miguel falhando de novo, Rogério.
6: É, mas aí é lance pontual, né, Silvério? Se a gente pegar aquele lance lá do... Foi contra o Atlético?
5: Foi contra o Galo.
6: Escapou e ontem também. Eu diria lance pontual. Eu vi o nosso amigo Antônio aí.
5: Tá bravo com o Carlos
6: Miguel. Tá bravo, esse goleiro não serve pra nada. Eu acho que é um goleiro com potencial enorme. Já ajudou o Palmeiras em alguns momentos, né? Então, um gol aqui e outro ali, você toma nesse sentido. Mas eu volto a falar, muito mais pelo futebol não jogado do Palmeiras. Em relação à expulsão do Andrés Pereira, Silvério, sinceramente, eu não consigo visualizar pra cartão amarelo. Dirá pra cartão
5: vermelho, né?
6: Vermelho, amarelo, é. eu não acho que não. Eu não consegui ver lance pra dirá vermelho. Eu acho que houve um exagero, um erro absurdo ali.
5: Pois é, não deu pra entender, né? O Palmeiras, mesmo com um a menos, conseguiu fazer 1-0 com o Flaco Lopes, mas tomou o empate nos acréscimos, no jogo da volta na semana que vem no Paraguai. É a coincidência, né? Como que tá apertada essa Libertadores da América, ninguém conseguiu abrir vantagem até agora. Juntando os jogos de terça, Fluminense 0, Rivadavia 0, Estudiantes 1, Universidade Católica 1, com os três empates por 1-1 ontem, ninguém saiu na frente. São cinco jogos, cinco empates até agora. Mirassol e LDU jogam hoje 7 horas da noite, primeiro jogo lá no interior paulista, a volta lá na altitude de Quito na semana que vem, Rosário Central e Corinthians hoje 9:30 da noite, fechando os jogos de ida, mais ou menos, né, fechando porque teve um jogo adiado, Tolima Independiente Del Valle, o jogo seria na Colômbia por conta, né, do terremoto, né, que abalou lá a Colômbia, o jogo foi naturalmente adiado. Então, 7 jogos, né, nessa semana da Libertadores da América, nos 5 primeiros, empate para todo mundo. Tem Mirassol e LDU já, e às 9:30 da noite, Rosário Central e Corinthians. Jogo interessante, né, o Corinthians vai enfrentar aí o Rosário Central do Di Maria, né, o Angel Di Maria, que lá é o craque da equipe argentina. Algum palpite pro jogo, Rogério, ou pros jogos, se você quiser palpitar entre Mirassol e LDU, e coincidentemente estavam no mesmo grupo também, né, na fase de grupo.
6: Então, Mirassol, LDU foi em primeiro, Mirassol em segundo. É um confronto difícil. O Mirassol, ele não passa um momento bom no brasileiro. E vai enfrentar um adversário enjoado, né, Silvério? Você fala assim, olha, deu, é enjoado fora lá de Quito. Silvério bem sabe.
5: Ano passado eliminou o Botafogo.
6: São Paulo.
5: Foi, é verdade, os dois, é verdade.
6: Então é o adversário.
5: E fez 3-0 no Palmeiras, né, no primeiro jogo, e depois tomou lá a virada.
6: Então, assim, é um time enjoado aqui no Brasil. E além disso, tem altitude, um pouco menos, né? Mas tem altitude que pode perturbar o Mirassol. Então, um confronto muito difícil. O Corinthians, eu acho que se ele conseguir um resultado não negativo, tão negativo hoje, trazendo pra arena, ele pode passar, mas vai ser um jogo de muita pressão, a torcida pressionando, né? Então, não vai ser um jogo simples, não. Vai ser um jogo bem durinho.
5: E o Corinthians tá numa situação complicada, né? Que ele tem vários transfer bans, não pode contratar. O Yuri Alberto machucou, vai ficar aí, né, um bom tempo fora. O Memphis, a diretoria não quis renovar, né, depois de idas e vindas, e aí o Memphis ficou bravo, tá querendo na justiça cobrar a integralidade do contrato que não foi assinado. Enfim, é uma situação complicada aí pro Corinthians administrar fora de campo, né, uma dívida aí de quase 3 milhões de reais. Então isso, Libertadores da América, 5 empates nos 5 primeiros jogos, 2 jogos fechando mais ou menos essa jogos de ida das oitavas. Pela Sul-Americana, tivemos ontem...
6: Silvério, só vai lá.
5: À vontade.
6: Corinthians, né? Se o Corinthians tivesse uma administração parecida com a Leila, nem essa primeira contratação do Memphis ele teria feito, né? Porque o Corinthians fez uma contratação do Memphis, assinou um contrato sem ter o dinheiro, gente.
5: Tá devendo 42 milhões ao
6: jogo. Sem ter o dinheiro pra pagar. Ele bancou que o patrocinador iria pancar 58 milhões? Negócio
5: era, assim, né? Nem
6: quase 60
5: não,
6: milhões.
5: E teve uma parte de patrocinador, e mesmo assim o Corinthians não conseguiu fiar a sua parte, né?
6: O Corinthians fez um contrato, contratou o Memphis de carteira vazia, né? E continua bem vazia.
5: O Corinthians já deve 42 milhões. O que se imagina é que o Memphis vai acionar agora, e aí dentro do acordo, né, para renovação de contrato, que o Memphis pedia 3, depois foi para 2 anos. Dentro desse acordo estaria o parcelamento dos 42 milhões, que é a dívida que do contrato antigo. E aí ia parcelar sem juros e tal. Aí como não teve, o Memphis se espera que ele vá acionar a justiça, e os 42 milhões com multa, juros, essa coisa toda, vira 77 milhões. E a notícia é que o Memphis, né, o staff do Memphis, se sentindo desprestigiado, né, com toda a situação, pretende também acionar a justiça, entendendo que o contrato que não foi assinado pelo presidente Omar Stable, mas que fez tudo, veio ao Brasil, fez lá os exames médicos, se expôs, né, digamos assim, e que aquele contrato, por conta disso, poderia ter validade. Iria à justiça e aí para receber 200 milhões. Aí eu vou te falar um negócio, eu vou te contar um negócio.
6: Não, o Corinthians mais...
5: Cada um com seus problemas, né, Rogério?
6: Como mas diria o Corinthians lá... mais cedo, mais tarde, tem que pagar o preço por essas contratações de carteira vazia, gente. Não é possível.
5: É isso, né? Partindo agora para a Sul-Americana, tivemos ontem duas partidas da competição, né? Um jogo foi adiado, Santa Fé e River Plate, o jogo seria na Colômbia. Ontem tivemos Bragantino 0, Atlético Mineiro 1. Já a gente vai falar mais dessa partida, o gol do Cuejo. Que falha do Thiago Volpe, eu vou te contar um negócio. E o Tigre 0 e o City Torque.
6: Do Cleiton, né?
5: É, do Cleiton, perdão. O Volpe falhou, foi no outro jogo, né?
6: É, o seu velho lembrou.
5: Já tô até misturando. E o Montevideo City Torque ganhou fora de casa ontem do Tigre na Argentina por 1-0. Na terça-feira tivemos pela Sul-Americana o Boca de virada fazendo 3-1 no Recoleta. Bolívar 1, São Paulo 1. Hoje três partidas da competição. 19h tem Santos e Macará do Equador na Vila Belmiro. 19h tem Vasco e Olímpia em São Januário. E 21h30 Cienciano e Botafogo lá em Cusco, no Peru. Portanto, são jogos aí, né? Passamos aí por Libertadores, por Sul-Americana. E agora a gente vai continuar nas competições, mas agora falando mais específico de cada time, começando com o Galo.
7: Atlético!

0: falar do Galo, né? O Atlético que foi ontem até Bragança Paulista enfrentar o Bragantino e saiu com a vitória por 1-0, né? A gente já falava, já sabia que seria um jogo equilibrado, um confronto, né? Apertado, e o Galo levou a melhor, aproveitando aí da falha do goleiro adversário para fazer 1-0, gol do Cuejo. Temos aí a análise do técnico Eduardo Domingues, né? O Barba, treinador do Atlético, falando, né? Obviamente que tá tudo em aberto ainda e exaltando o goleiro Everson, segundo ele, o melhor goleiro do Brasil. Vamos acompanhar.
1: Un rival muy difícil, muy físico. Yo con muchas transiciones, tuvimos los dos chimis, muchas transiciones más. Yo creo que en la primera etapa apresamos mucho las transiciones, podíamos conducir un poco más o finalizar mejor las jugadas. Como podíamos aumentar el placar también, ellos tuvieron algo más y pasó. Nos tenemos uno de los mejores goleros del país. Entonces también jugamos con eso. También jugamos con eso. Más tenemos que mantener la calma. Ainda falta un juego por jugar. Más ahora tenemos que descansar, volver a VH y pensar en la partida de Brasileirão, que tenemos que volver a ganar en nuestra arena con nuestros torcedores.
0: Tá certo, tá então Eduardo Domingues, o treinador do Galo, falando dessa vitória por 1-0. O jogo da volta acontecendo em BH na quarta-feira às 19h. Era esperado, né, que seria apertado, Rogério, e o Atlético sair uma vantagem interessante. Não definitiva, obviamente, mas uma vantagem interessante fora de casa, Rogério.
2: Ele sai vivo de lá, né, Silvério? Com resultado mínimo, mas vantajoso, para jogar em casa, né? Um jogo duro, em que o Atlético, a boa parte do jogo, ou quase todo jogo, foi dominado pelo Bragantino, né? Faltou um pouco de qualidade ao Bragantino, o Atlético se defendeu bem, botou um ônibus branco lá atrás, se defendeu. E, gente, uma partida de rara felicidade. Não é rara felicidade, seria exagero, né? Uma partida de muita felicidade do Everson.
0: Tá pegando muito o Everson mesmo.
2: Nossa, né? Teve um lance lá no segundo tempo, tava 1-0, uma bola na lateral, que é chutada embaixo, ele consegue espalmar, rapaz, com a mão esquerda. Então, assim, uma atuação muito segura do Everson, com algumas defesas de... O grau de dificuldade.
0: É exagero, é porque a gente tá falando tanto em renovação de seleção e o Everson já foi convocado anteriormente, é exagero cogitar pelo menos, Rogério?
2: Exagero, né? O Everson tem 37 anos.
0: Já tem estudo? Achei que ele era mais novo,
2: velho. 37 anos, eu acho que ele, e acho que pra seleção, pra renovação, não é... Não é idade.
0: É verdade, eu achava que o Everson era mais novo, então realmente, se ele fosse mais novo, talvez, né?
2: Talvez, talvez ele esteja no... Eu acho que você está pensando no nível de maturidade que ele alcançou, né?
0: Sim, sim.
2: E do outro lado, o Cleiton, né? Que é base do Atlético também. Pra quem ficou com inveja do Thiago Volpe, né? O Cleiton se deu. Então, um erro defensivo do Cleiton aí colocou o jogo a perder, né?
0: E é isso, né? O jogo da volta na semana que vem.
2: Mas assim, é só pra encerrar, pra terminar pra distância, você já fala assim, Roger, existe méritos na competitividade do Atlético Mineiro, né? O argentino lá, Domingues?
0: Eduardo Domingues, isso.
2: Então, ele tem conseguido colocar um time muito competitivo, igual falo pra você. Não tem, no jogo de ontem, afirmo novamente, não tem jogador de destaque. Tirando o Everson, não teve jogador de destaque no jogo. O ataque, principalmente, não teve destaque. Mas o time é organizado, Silveira. O time marca, o time corre o tempo inteiro. O time não tem vergonha de se defender. Ontem fazia linha de 4, de 5, de 6. 4 na frente da área, na reta, aquela reta final, né? Todo mundo ali dentro da área defendendo. Então, assim, vai galgando. Não, não é aquele super time, mas pelo menos assim, ele vai conseguindo. Com os adversários do mesmo nível, um nível um pouco abaixo, o Atlético vai caminhando.
0: E o Galo continua invicto, né? No pós-Copa do Mundo, ontem essa vitória, e volta a campo no domingo, 16h, para encarar o Grêmio na Arena MRV, pelo Campeonato Brasileiro. Duas notícias aí do Atlético, uma boa e uma ruim, tá? Começar aquela história, quer a boa ou quer a ruim? Vou começar com a ruim. O Atlético confirmou a lesão do Lianco, tá? Ele foi substituído ainda no primeiro tempo e, segundo o Galo, ele teve, vamos lá, foi diagnosticado com uma ruptura da fáscia plantar do pé esquerdo. Eu já ouvi falar em fascite plantar, né? Que é uma inflamação ali da...
2: É uma inflamação.
0: Da sola, né? Do pé, que a gente fala, não é na sola, né? Naquela parte mais mole, não é, ô Rogério?
2: A fáscia plantar, a fascite plantar, fascite, it, é processo inflamatório.
0: Uhum.
2: Fascite na fáscia plantar. Uhum. E é um tecido branco, gente, que fica embaixo da sola do pé. Uhum. Ele insere ali na... Depois do você tem o tendão de Aquiles, eles inserem ali no calcanhar. Inseriu o tendão de Aquiles. Mais um pouquinho abaixo, ele insere ali e vai, passa toda a sola do nosso pé e se distribui para os dedos. Então, ela permite a gente fazer a flexão do pé. Se rompeu, eu vi o lance, eu não entendi o que era, se era joelho, se era tornozelo, ele travou. E deu condição, interessante, velho, no lance, que ele se lesiona na linha de fundo, né? Ele dá um bote na linha de fundo, se lesiona, ele passa linha de fundo e fica lá de fora. E o Bragantino atacando, e ele lá, cara, pós linha de fundo, dando condição ao ataque do Bragantino. Se tivesse ali um gol, um possível impedimento, o Lianco iria dar plenas condições, e imediatamente ele sai. Quer dizer, se houve a ruptura, só cirúrgico mesmo, né?
0: É isso, o Atlético não determina, né, o tempo. O site GE.globo fez uma comparação com o Alan na época do Flamengo, ele teria tido uma lesão parecida e ficou 2 meses afastado. E o Lianco, bem lembrado, ele teve uma lesão no tendão de Aquiles no ano passado, ficou fora durante muito tempo, né, voltou esse ano, uma pena, tá, uma pena. A gente sabe que o Lianco tem muita gente que não gosta do Lianco pelo jeito dele, provocador, mas a gente não deseja pra ninguém, né, uma lesão, é a profissão do cara, e aí é uma pena, né, que o Lianco volta ao departamento médico. Diminui as opções aí defensivas para o Barba, Rogério.
2: E o Lianco, gente, a gente faz crítica aqui porque parece um bicho, né? Um leão. Parece um leão de chácara.
0: Um negócio meio desproporcional. É. O jogo nem tá pra isso, aí vai lá, dá uma provocada do nada.
2: Mas o que acontece? Depois dessa cirurgia, ele ficou tempo de reserva, não se ver, devagar, ele tava conseguindo a titularidade. E assim, não sei se amadureceu nesse período que ele volta pós-lesão, tava mais calmo, mais tranquilo, não tava tão polêmico, não tava dando tanta bordoada. Aí vai falar assim, não tem jeito não, tem que bater mesmo.
0: O Atlético agora tem, né, o Juan Tressoldi, que vem sendo titular, o Vitor Hugo, que inclusive entrou no lugar ontem do próprio Lianco, o Léo Duarte, que foi contratado, né, e tá lesionado, acabou se lesionando nos treinamentos, tem uma lesão na coxa direita. Pode ser que o Atlético tenha que ir ao mercado, tá? Porque diminui aí as opções. Por falar em mercado, Rogério, a boa notícia agora, tá? Falamos a notícia ruim pro Galo. A boa notícia é que o Fred, volante, ex-seleção brasileira, Manchester United, Shakhtar, e que estava no Fenerbahçe da Turquia, rescindiu o contrato com o clube turco para assinar com o Atlético. Já tá praticamente tudo certo. O próprio jogador, nas redes sociais, né, teve uma postagem lá no Instagram falando disso, e ele colocou lá aquelas bolinhas, né, preta, branca e um verdinho lá de ok, né? Então o Fred praticamente já se anunciou, o Atlético já vem negociando, já tentou em outras janelas, não foi possível, e agora sim o Fred chega ao Galo, volante, né, um jogador ali de meio campo que vai somar, né, Rogério? Um jogador que chega com uma experiência muito grande, né, de Europa, passagem por um grande clube como é o Manchester United, e chega aí pra agora contribuir com o Atlético. Ainda não é uma contratação confirmada 100%, mas o próprio jogador já deu indícios que esse acerto tá muito próximo, Rogério.
2: Então, Silvério, eu não sei a condição física dele, né? O Fred, acho que ele nunca vai largar aquela situação lá na Copa do Mundo. Croácia, o Brasil ganhou de 1-0 no último minuto. Ele tava lá no ataque,

0: na ponta esquerda, na linha de fundo, na ponta direita, dando a opção de ataque e abriu o meio campo inteiro.
1: É verdade, é verdade. Vai ficar marcado.
0: Marcado, aqui, né? Ainda tomou uma carrinhada, pra mim aquilo foi falta, esse velho. Tomou uma voadora e o árbitro mandou seguir e deu gol. Eu não sei, eu falei com você que eu não sei a condição física dele, mas é um jogador interessante, se tiver bem. É um jogador a nível Brasil, a nível Atlético, ele pode jogar de primeiro volante, segundo volante. E se precisar, Silveira, eu acho que até com

0: né, que gerou muita expectativa. E claro, né, podia ser melhor, podia, mas eu achei bom o jogo, tá? Eu achei uma boa partida. Teve praticamente tudo, teve gol, né, gols, né, para os dois lados, teve chances. O goleiro, né, do Cruzeiro trabalhou mais o Otávio, é verdade, mas você teve oportunidade, teve casa cheia, parabéns aí ao torcedor do Cruzeiro, principalmente, mas teve torcida do Flamengo também presente no Mineirão. Teve polêmica de arbitragem, que aí a gente não vai poder escapulir, aproveitar do Rogério aqui. Enfim, vamos agora falar do jogo de ontem, noticiário de Cruzeiro e também do Flamengo.
1: Cruzeiro!

0: Bora falar do jogo de ontem, né? O confronto mais esperado, talvez, das oitavas de finais. Cruzeiro e Flamengo se enfrentaram ontem no Mineirão, totalmente lotado, né? Ingressos esgotados e ficaram no empate em 1-1. Os gols saíram no segundo tempo, né? O Arroyo fez um golaço. O Samuel Lino tá até hoje deslizando, né? Até deram close, né? Eu vi um vídeo, deram close na cara do Samuel Lino. Ele vai passando, ele já faz uma cara assim, ai, ai, ai. E aí o Arroyo acerta um chute também, vou te falar, hein? Não só o drible, né? Mas o chute também, a finalização do Arroyo, de rara felicidade, hein, Rogério?
1: Eu fiquei procurando, Silvério, pra ver se o pé do Arroyo tinha batido no rosto do Samuel Lino.
0: É porque ele faz
1: assim. Tão imóvel, eu falei assim, rapaz, no drible ele deve ter tocado, mas olhava a câmera.
0: Não foi, não teve, né?
1: Não foi. E ele falou assim, fiz merda.
0: E o belo gol do Arroyo, depois o Flamengo chegou ao empate com o Lucas Paquetá, que tinha acabado de entrar, primeiro toque dele na bola, aproveitando depois do rebote de bola lançada na área, deixou tudo igual. Um pro Flamengo, um pro Cruzeiro, né? O jogo de volta acontecendo no Maracanã na próxima quarta-feira. Vou querer os comentários do Rogério, mas antes, vamos aos treinadores, começando aí com o time mandante. Arthur Jorge analisou dessa forma a partida de ontem.
2: Eu diria que foi um jogo equilibrado. Eu acho que o jogo não defraudou em termos daquilo que foi as expectativas face ao espetáculo. Estiveram em campo duas grandes equipas, dois grandes clubes, duas equipas com ótimas individualidades, duas equipas que procuraram jogar para ganhar o jogo. Portanto, eu acho que isto é o que se quer no futebol. Eu obviamente que deste lado, como técnico do Cruzeiro, eu queria mais, eu queria ter ganho e eu queria poder ter esta vantagem do jogo para o jogo da segunda mão, mas tenho que também ter a capacidade de ter uma leitura mais abrangente e perceber que foi um jogo equilibrado, onde duas equipas se respeitaram tão bem, como já disse, com momentos de oscilação no domínio do jogo, para uma e para outra. Talvez, parece-me ter tido o Flamengo mais oportunidades, mas nós oportunidades mais claras, portanto tivemos mais perto de decisões para golo, e acho que não foi um jogo que tenha desiludido quem o viu. O espetáculo foi ótimo, fora das quatro linhas, com de facto uma torcida que apoiou durante todos os 90 minutos, portanto, tudo aquilo que um espetáculo de futebol deve ter, teve hoje aqui presente, com golos também. Portanto, aquilo que fica para quem assistiu é de facto um jogo onde duas equipas que acho que valorizaram aquilo que é a competição e o momento da competição também.
0: Tá certo, tá então Arthur Jorge, treinador do Cruzeiro. A gente já parte pra ouvir o Leonardo Jardim, que foi bastante hostilizado ontem. A torcida do Cruzeiro imprimiu aquelas notas falsas, né? Ele ali, de sem caráter e tal, ele que deixou, né, o Cruzeiro. Até a saída foi tranquilo, mas depois, quando ele acertou com o Flamengo, o torcedor ficou muito na bronca. Ontem, claro, né, foi bastante vaiado e falou após a partida sobre também o jogo, a análise do treinador do Flamengo, Leonardo Jardim.
3: Ah, acho que foi um jogo equilibrado, com um pequeno ascendente do Flamengo nos números, não é? Entre duas boas equipas, o resultado, acho que é um resultado positivo, vai haver um segundo jogo. E em termos de estratégia, eu acho que não mudamos muito daquilo que tem sido o nosso cenário na Libertadores. Muitos destes jogadores têm jogado na Libertadores, no campeonato, às vezes coloco outros. O importante é termos soluções. Termos soluções para cada jogo, sermos competitivos e procurar os resultados, que é isso que os torcedores querem, os resultados, e eu como treinador também. Ah, em relação às substituições, demos alguma frescura no meio ofensivo e no atacante. O Arrasca e o BH não...

0: estavam um pouco fatigados. Temos os jogadores como o Pedro no banco e o Paquetá, mesmo que o Paquetá ainda não esteja no seu melhor, porque vem de uma integração e ainda tem dificuldade de ter algum ritmo, mas refrescamos a equipa e pronto, e acabou por surgir o gol do empate através desse jogador, e foi importante porque nós não mudamos o esquema, só refrescamos as peças.
1: Tá certo, tá então Leonardo Jardim, né? Ele fala aí sobre mudanças, né, no time. Ontem o Flamengo, né, quando saiu a escalação, alguma surpresa, né? O Emerson Royal na lateral direita, Pedro no banco, né? Acho que o Pedro no banco talvez seja a mais surpreendente. O Paquetá era cotado para começar, mas também não era tão certo. Ele tá ainda nesse processo de recuperação. E ele fala aí, alguns jogadores desses a gente nessa competição. E aí eu fui procurar, Rogério. O Flamengo fez 6 jogos. Ah, esse é o 7º jogo na Libertadores. É porque um não aconteceu, foi aquele lá contra o Medellín, né? Mas o Pedro estaria no banco. Então vamos pegar os 6 antes. Dos 6 jogos da fase de grupos, o Pedro só foi titular em 1. Contra o Estudiantes do Maracanã. Nos outros, ele rodava o time. Ele tá... Então vamos dizer que na Libertadores o Pedro é reserva. Não sei se é esse o pensamento do Jardim. Não sei se é isso que ele vai aplicar também na semana que vem. Mas que chama atenção, chama, né? A gente tá falando do Pedro, briga por artilharia no Campeonato Brasileiro. Talvez centroavante é o mais renomado no futebol brasileiro atualmente. E tava no banco. O Paquetá, como eu disse, né? Tem essa situação de ainda tá voltando. E aí quando os dois entraram, rapidamente participaram da jogada do gol. A falta sofrida pelo Pedro e o Paquetá aproveitando o rebote para fazer o gol de empate. Rogério, a sua análise do jogo e depois a gente vai às polêmicas, né? Da não expulsão do Mateuzinho, se era para expulsar, se o árbitro agiu bem. E o Arthur Jorge reclamou muito de que o lance que originou o gol não teria sido falta. Enfim, queria sua análise depois disso. Mas primeiro sobre o jogo. Coincidência, né? Tanto o Arthur Jorge quanto o Leonardo Jardim iniciaram com as mesmas frases, praticamente. Foi um jogo equilibrado entre duas grandes equipes. Foi basicamente isso que eles começaram analisando, Rogério.
2: Então, passa muito por isso aí. Passa também pela mobilização. Acho que o Cruzeiro com o Arthur Jorge mobilizou muito para esse jogo. Coloca um time basicamente bem ofensivo, né, Silvério? Você vê o Gerson como segundo volante, o Mateuzinho como primeiro. Não, ele não tem essa característica que tem o Romero. Então, assim, ficou um time mais ofensivo. E dentro do que ele pôde, com o Arroio, com o Wesley, né? Criar dificuldades do Flamengo. E até alguns momentos criou, né? Em relação ao Pedro, e o Flamengo respondia. Em relação ao Pedro, eu fiz uma leitura diferente. Eu posso estar errado e o tempo vai nos afirmar. Eu acho que o Jardim esperava o seguinte: o Cruzeiro jogando o primeiro jogo em casa vai vir para cima para jogar e eu vou utilizar transição rápida e velocidade.
1: Aí o Bruno Henrique encaixa mais.
2: Exatamente, né? Encaixa mais que o Pedro. Então, essa foi a tentativa dele. E tinha o Samuel Lino pela esquerda, o Plata pela direita e o Arrascaeta chegando. Então, acho que a ideia de jogo era suportar, né? E sair na transição. Acho que o Flamengo joga melhor, Silvério, dominante. Como depois que Pedro e o Paquetá entram, o Flamengo domina mais o jogo. Então eu e os torcedores do Flamengo preferem um Flamengo dominante empurrando o adversário, que começou a ensaiar depois que o Pedro. Por quê? Porque você tem mais bola, você tem jogadores mais trabalhados, então o Flamengo evolui passo a passo, então ele aproveita mais a qualidade dos jogadores. Achei um jogo muito correto do Royal ontem. Eu particularmente gostei do jogo dele, seguro, ofensivo, toda hora na frente, não é? E acho, Silvério, aí, cara, começou as substituições, aí foi brabo.
1: Caiu o ritmo.
2: Caiu o ritmo e o Flamengo só colocando jogadores de qualidade e foi melhorando. Tanto é que começou-se a desenhar mais situações e o Flamengo ganhou o jogo. Então, assim, eu acho que o Cruzeiro ele vai ter que se mobilizar mais e fazer no Rio, Silvério. Pode acontecer, gente? Pode, claro que o jogo... Mas o Cruzeiro vai ter que oferecer mais. O Caio Jorge e o Matheus Pereira vão ter que ser mais decisivos. Ontem não apareceram tanto. O Gerson na sustentação, na posse de bola, mas o Matheus Pereira e o Caio Jorge... O Caio Jorge poderia ter feito aquele gol de cabeça no escanteio, né? Mas cabeceou mal. E o Matheus Pereira e o Caio Jorge vão ter que jogar mais do que jogaram ontem.
1: Se você for ver, né, as substituições, né, começando do Cruzeiro, não vou falar na ordem exata, mas as substituições foram o Kaique Kenji no lugar do Wesley. Havia essa dúvida, né, quem começaria jogando. O Wesley não tem condições ainda de jogar 90 minutos. O João Costa no lugar do Arroio. O Zé Lucas no lugar do Matheus Henrique. Eu achei que o Zé Lucas entrou bem, tá? Personalidade, 18 anos. O Flamengo queria pra levar pra base, né? E aí foi pro Cruzeiro. Eu acho que tá pronto pro profissional, né, o Zé Lucas. Acho que entrou bem. Foram essas 3 mudanças.

0: o João Costa, Zé Lucas, isso. Então foram três mudanças apenas, talvez até por não ter tanta opção no banco, ele não mexeu mais, né? Opções ofensivas tinha ali ainda o Marquinhos, o Bruno Rodrigues e o Lúcio Rodrigues, além do Felipe Moraes, que é o garoto e tal. Já o Flamengo, ele quando mexe, ele faz a entrada do Varela, já ali praticamente nos acréscimos, né? Faz a dobra ali. O Pedro, o Paquetá e o Carrascal foram os jogadores que entraram aí. Porque assim, um dia desse, não sei se foi essa semana ou na semana passada, você comentou sobre construção de elenco, né? O Cruzeiro tem investimento, mas o Flamengo tem investimento há mais tempo, né, Rogério? Então você tem um elenco mais robusto, até por isso.
1: Mais tempo e outra coisa, não, o cruzeirense não fica com raiva. A facilidade, o Cruzeiro tem mais dificuldade em abrir a carteira do que o Flamengo. Flamengo hoje, o Cruzeiro ainda busca jogadores decisivos, traz o Wesley para ser titular, trouxe o Peck para ser titular. O Flamengo hoje, cara, ele vai lá e olha assim: ah, você levar esse jogador para compor o elenco aqui, de repente você fazer revezar e tal. O Cruzeiro ainda tá no processo de montagem de elenco. Então, a nível de elenco, o Flamengo tá muito acima ainda, gente.
0: Ô Rogério, só agora polêmica, rapidinho. Matheus Henrique era para ter sido expulso naquela entrada? Porque eu ouvi opiniões bastante divergentes, dependendo da pessoa. Então eu queria saber a sua opinião, como é que você viu aquela entrada do Mateuzinho em cima do Bruno Henrique, né?
1: Hoje eu tava lendo uma matéria e o Mateuzinho falando: rapaz...
0: Ele ficou com medo, né?
1: Ficou com medo. Então, gente, eu não vou nem responder. Eu só vou colocar aqui a fala do Mateuzinho, né? Então, o Mateuzinho sabia que era pra ter sido expulso. Uhum.
0: Né? Uma coincidência, né? Uma curiosidade, vai. O VAR, o argentino lá, que tava ontem como árbitro de vídeo, era o mesmo da final da Libertadores entre Flamengo e Palmeiras, que teve a não expulsão do Pulgar. O torcedor do Flamengo lembra da não expulsão do Veiga, né? O torcedor do Flamengo cobra uma expulsão também do Veiga. Era aquele mesmo árbitro de vídeo, que não, a gente não sabe como é que foi a comunicação, mas ele não orientou pelo menos a revisão. Não
1: sugeriu.
0: Não sugeriu, essa é a palavra, não sugeriu a revisão. Então parece que ele é mais permissivo, né, com as entradas.
1: Nós temos que entender que são árbitros argentinos. Os árbitros argentinos, eles, se você assistir o jogo do Campeonato Argentino, o pau canta. Do umbigo pra baixo é disputa de bola, entendeu? Então assim, é a escola argentina. Talvez seja isso.
0: Pode ser. E na hora que aconteceu o gol do Flamengo, né? Antes ainda, quando foi marcada a falta, o Arthur Jorge começou a reclamar ali com o quarto árbitro. Teve uma hora que o quarto árbitro abriu os braços e falou assim: não sou eu o culpado, enfim. E depois que saiu o gol, ele fica revoltado, vai...
1: Ele agarra o quarto árbitro, rapaz. Eu tava chamando ele pro pau.
0: E depois ele foi perguntado sobre isso, ele falou que... ele falou: eu tava na linha onde aconteceu, eu achei que não foi falta, e o quarto árbitro tava... Ele fala juiz de linha, ele nem fala com a... O juiz de linha também gritou nada, nada, nada. Então, ele também teve essa visão, ele falou: eu posso rever, posso ser convencido do contrário, porque eu não vi as imagens ainda em outros ângulos, mas eu achei que não foi falta no Pedro. E aí, Rogério?
1: O juiz de linha é o quê? Pra ele é o...
0: É o quarto árbitro. Eu acho que é o quarto árbitro.
1: Não, o lance foi do outro lado, né, velho?
0: Sim.
1: Lá na ponta esquerda, mais ou menos. Bom, vamos lá.
0: Talvez o nada, nada, nada do quarto árbitro, talvez nada pra expulsão, né, Rogério? Porque assim, porque teve um contato no rosto, o Pedro valoriza, obviamente, mas...
1: Então, aí que nós vamos no seguinte, a situação do Mateuzinho, nós falamos que era arbitragem argentina. Então, do umbigo pra baixo, gente, a disputa é legal de bola. Então, olha só, se a gente levar, se for o Campeonato Brasileiro, até na FIFA, aquilo ali é falta. Deixou o braço, falta. Não é assim?
0: Sim, sim. Eu achei falta.
1: Então... Para o nível da arbitragem argentina que ele estava colocando no jogo. Você viu quantos jogadores caíram lá com aquele toque, não foi? Sim ou não?
0: Sim, ele então, teve jogadores que caíram um tempão e...
1: Exatamente. Então, para o padrão arbitragem dele naquele momento, ele fez boa arbitragem. Para o padrão de arbitragem dele, aquele lance ele poderia ter deixado jogar.
0: Uhum. Mas ele deu até amarelo, né?
1: Deu até amarelo. Então, assim, eu não sei se ele foi levado pela encenação e tal. Então, essa que é a seguinte. Para mim,
0: Pedro.
1: Não, o Fabrício Bruno, ele tinha a preferência do lance, ele tinha ocupação de espaço, a bola estava entre ele, o corpo dele, tinha o domínio, a preferência, ele é mais rápido que o Pedro, então não precisava de ação nenhuma do Fabrício Bruno. Ele deixa o braço para trás, a mão para trás. Aqui no Brasil, na Copa do Mundo, é falta. Pro padrão do juiz ontem, não era falta, mas não tá errado. Teve um lance também que a bola toca no braço do... O Léo Pereira não toca? Acho que o Pulgar vai tirar e...
0: Ah, é aqui, é o braço, mas é a bola saída do companheiro.
1: Exatamente. Então ali é defendendo uma área, né?
0: É, então é isso. 1-1, Cruzeiro e Flamengo, a volta no Maracanã semana que vem, tenho certeza que vai estar lotado também, né? Com certeza. E deve ser também mais um grande jogo. O Flamengo, não sei se ele era favorito ao confronto, mas agora ele passa a ser, Rogério, por ter conseguido não levar vantagem, mas não ter desvantagem e decidir em casa?
1: É, se a gente analisar, Silvério, campanha na Libertadores, ficou em primeiro, se você analisar o investimento do Flamengo, se você analisar o histórico do Flamengo dos últimos anos, atual campeão da Libertadores, nesse confronto, eu aposto com você que se a gente tirar o barrismo e a emoção de ser flamenguista ou cruzeirense e não gostar do Flamengo, eu acho que a gente apostaria mais no Flamengo. Se fosse mais de ganhar dinheiro, a gente apostaria mais no Flamengo. E como ele traz o resultado sem derrota para o Maracanã, para o lado dele, ele se torna agora como diria, o time mais interessante para passar. Então, assim, vou falar favorito, não, mas igual eu falei, o jogo é no Maracanã, vai trazer a torcida do Flamengo, onde ele está acostumado a jogar, e ele tem um elenco mais qualificado do que o Cruzeiro. Então, tudo que a gente olha indica um Flamengo favorito.
0: É isso, a boa notícia pro Cruzeiro é que nem Matheus Pereira nem Gerson, que estavam pendurados, estão suspensos. O Mateuzinho estava pendurado, tá fora, se livrou da suspensão automática, mas vai ter que cumprir suspensão pelo terceiro cartão amarelo na próxima partida, na semana que vem. E é isso, a gente falou bastante aí, né, como era nosso dever, né, a gente tinha que falar desse jogaço de ontem, 1 para o Cruzeiro, 1 pro Flamengo. Agora a gente vai para um rápido intervalo, quando a gente voltar a gente vai falar de Fluminense, que demitiu o Zubeldía, de Vasco, que joga daqui a pouquinho, de Botafogo, que ainda entra em campo nesta quinta-feira. Fique aí, que a gente volta. Volta já.
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0: Estamos de volta, são 18 horas mais 52 minutos. Voltamos com o Esporte Total desta quinta-feira, 13 de agosto. A gente já volta para registrar as participações de quem está nos acompanhando. Começando aí com o Manina, que falou: esse time de velho, nenhum técnico vai dar certo. Tá certo. Manina já tá secando, tá, Rogério? Antes de anunciar o novo treinador. O Marquinho Marambaia fala com a gente.
7: Boa noite a todos da bancada. Quem está falando aqui é o Marquinhos Marambaia. E sobre a nova regra da CBF no futebol brasileiro. Bacana, bonito, gostei de ver. Mas tinha que fazer umas regras para os árbitros. E se os árbitros errassem durante a partida, eles tinham que ser trocados imediatamente. E ficasse uns 5 ou 6 jogos sem apitar. O que vocês acham? Uma boa noite a todos aí. Fica com Deus, tudo de bom.
0: Valeu, Marquinhos. Um abraço. Regras ontem da Comembol, né, da CBF, vão começar a ser aplicadas. São basicamente as mesmas regras. Uma ou outra ali, né, que a gente tem a mais, não tem, Rogério? Alguma coisa a mais?
1: É, essa do goleiro, né?
0: Essa do goleiro a gente tem a mais, não tem na Conmebol, né? De,
1: tem na Conmebol.
0: O goleiro cair, tem que indicar alguém pra sair, né?
1: E não foi projeto da FIFA, né? Na Copa do Mundo.
0: É.
1: Então foi aderido agora e houve adesão agora. Até eu e o Silvério comentamos sobre isso, né, senhor? E a FIFA, ela tinha esquecido desse detalhe do goleiro. E até o Everson ontem, rapaz, defendendo, não viu uma hora pra ser atendido.
0: Não, legal, na saída também, acelerava os caras, assim, muito legal.
1: É, o Atlético ontem passou dificuldades, né? As equipes, Silveira, eu tava observando o jogo do Atlético, o que que acontece? Muitas das vezes o árbitro cobra e você não tem encaixe pra bater o lateral, né? Então, assim, muitas vezes é melhor você perder o lateral do que bater o lateral errado.
0: Qualquer jeito.
1: Mas, assim, ajuda muito, é uma ferramenta pro árbitro. Agora, em relação, Marquinhos, essa estação da arbitragem, trocar, isso é muito complexo, cara, porque, assim, você tem um quadro, você é um quadro de arbitragem, né? Os que estão se utilizando, normalmente, são os que se destacam mais. Se eu começar a tirar os que destacam mais, nós vamos ter que colocar menino de 15 anos apitando o jogo aí, Flamengo, Cruzeiro, Flamengo, Palmeiras. Então, assim, arbitragem é discutível, é um celeuma, né, Silvério? Complexa, gente, não é simples você formar um árbitro de Série A de brasileiro, um árbitro de FIFA. Vocês estão achando assim que é fácil formar, né? Não, é igual categoria de base, o cara tem que... A federação, a liga, ela é um árbitro de destaca, ele acaba indo pra federação que faz o curso, o cara depois do curso vai lá pro departamento amador, Federação Mineira, departamento amador, tá jogo em campo sozinho,
0: terra, às vezes
1: campo
0: terra.
1: Terrão, onde Belo Horizonte não tem campo gramado, gente, dentro da grande BH, não tem campo gramado, é só peladão. Então, assim, o campeonato da favela do Papagaio, tem 10 jogos no dia, vai chegando um árbitro, o outro sozinho e tal, o cara bagride ele lá, o cara desiste, o outro sobrevive, o outro dá tiro e vai sobrevivendo, e o cara vai se destacando ali, ele vai galgando a base profissional, e aí tá. Então, formar árbitro não é fácil, não.
0: É, pois é.
1: É, a gente tem, a arbitragem já tem um mundo diferente, e errar vai errar mesmo, gente. O ser humano é factível, é falível. Então, nós estamos por buscar ferramentas, né, seu velho? Treinar, o VAR, essa situação, para melhorar essa situação. Não é fácil, gente, botar um quadro de arbitragem pra Série A de brasileiro, não, tá?
0: Perfeito. Vamos ao Célio José Vascaíno, que já deve estar na expectativa, porque o Vascão entra em campo já, hein, Célio?
8: Boa noite, meus amigos Silvério Lúcio, Rogério Massado, meu amigo Pedrão. Boa noite aos ouvintes do Esporte Total da Rádio Mulher. Rogério Lúcio, hoje eu quero te pegar, meu camarada. Eu queria saber o que é regra, o que é interpretação do árbitro. Naquele lance do jogador do Cruzeiro, era para ser expulsão, que na regra diz que acima do tornozelo é expulsão. Entendeu? Naquele gol do Cerro Porteño, no qual o jogador passa do goleiro e cai, se foi simulação, ele tinha que dar cartão amarelo pro jogador Cerro Porteño ou cartão vermelho pro jogador do Palmeiras. Entendeu? E outros mais aí, rapaz. A gente não sabe o que é regra, o que é interpretação. O troço tá bagunçado, entendeu? Aqui, hoje tem Vascão, vamos, tamo junto. Vasco vai arrebentar a boca do balão. Um abraço à nação vascaína, ficam todos com Deus. Célio José, aqui do bairro Gaspar.
0: Valeu, Célio, um abraço pra você aí. Mandou um Silvério Lúcio, Rogério Machado, e tamo junto, Rogério.
1: Tá, o Silvério que vai responder aí, ó. Então, gente, o Célio, regra tá escrito no livro. As 17 regras do futebol tá escrito no livro. Regra é o seguinte: a bola, a dimensão do campo, a meia-lua, pra que serve a meia-lua, certo? O equipamento dos atletas, faltas e incorreções é a regra 12. Nós temos 17 regras. Interpretação é o seu entendimento pessoal, né? Você interpreta o quê? Que a luz tem que ficar acesa ou apagada para você. Isso aí é uma interpretação sua. A comida da sua esposa ficou boa ou ruim? É a comida, tá ali. Né, Silveira? Ficou boa ou ruim? Isso é interpretação sua. Então, a interpretação é o lado individual do cidadão. Um juiz de direito, ele está julgando um processo aqui. Quantos processos nós vemos aqui que o cara ganha e perde em primeira instância, perde em segunda instância e ganha em terceira instância? O cara ganha na primeira instância, perde na segunda e perde na terceira. O cara ganha na primeira, perde na segunda e perde na terceira. São três juízes diferentes que tiveram interpretações diferentes do fato. Isso são interpretações. São decisões pessoais e individuais de cada um. E a regra é o que está escrito. Aí você tem que pegar a regra e colocar no seu entendimento o que você acha que que é melhor. E eu e o Silvério, nós conversamos aqui em relação ao do Carlos Miguel. Carlos Miguel, o jogador não simulou.
0: Ele pisou no...
1: É, o Carlos Miguel saiu, tocou a bola muito leve, tirou da direção. O jogador viu que a bola tinha tocado, perdeu, foi olhar a bola e sem querer pisou no braço do Carlos Miguel e desequilibrou e caiu. Ele não simulou, ele perdeu o equilíbrio. Isso é interpretação nossa aqui.
0: É isso. Abraço, Tassiel. Vamos usar o Zé Carlos lá em Antônio Prado de Minas?
9: Boa noite, meu jovem. Que Deus abençoe a vocês todos. Caramba, que bom jogo em ver meus dois times jogando. Pena que eu sou mais o do Rio, né? Mas falar em goleiro, tem que tal de golpe, rapaz. Eu mesmo tinha um goleiro que, nossa, o goleiro bom, rapaz. Igual aquele eu nunca vi. Não sabia a escalação do time quando eu chegava no Maracanã uma vez, né? Botafogo e Mengão. Aí que eu vi o goleiro, aí eu voltei pra trás. Aí o cara falou assim, ué, tu não abriu o jogo não? Eu falei assim, não. Quando eu tava na estação esperando o trem pra ir pra Nova Iguaçu, né? Já tava 2-0 Botafogo. O nome do goleiro era Fernando. Vai ser peneira assim lá longe, rapaz.
0: Tá certo, Zé Carlos. Obrigado aí, obrigado pela participação mais uma vez. Mandar um abraço pro Braz, lá na fazenda de Belo Monte, Miraí, ligadinho. Mandando abraço a todos seus amigos lá de Miraí, ligados com a gente. Mandar um abraço especial aqui que eu prometi, né? Pro seu Zé, pai do Sidney. O seu Zé trabalhou comigo lá no Instituto Federal. O Sidney continua lá trabalhando. Hoje o Sidney falou: manda um abraço pro meu pai, tá sempre ligadinho. É flamenguista, né? Um abraço pra você, tá, seu Zé? Um abraço e saudade. Parece qualquer dia lá pra dar um abraço na gente.
1: É, e a gente não pode esquecer, né, Bedão, que o Braz é o xerife lá do Belo Monte, né?
0: Xerifão
1: lá, conheci. Rapaz, quando eu comandei a fração da polícia em Miraí, ele falou assim: ah, o Belo Monte. Eu falei: não, você conhece o Braz, o xerife lá, que resolve tudo.
0: Tá certo, vamos lá, 7 horas, vamos lá, vamos seguir, vamos falar dos clubes cariocas, começando com o Tricolor.

0: Rogério, vamos lá, né? Vamos só continuar, você já deu a sua opinião, né? Sobre a demissão do Zubeldía. O Fluminense deve ser comandado pelo Marcão nos dois próximos jogos, pelo menos. Sábado contra o Palmeiras, no Maracanã, pelo Campeonato Brasileiro. E na terça, né? O jogo aí mais importante, né? Contra o Rivadavia, jogo de volta das oitavas da Libertadores da América. Você já falou, né, que você achou que o Zubeldía já era pra ter sido demitido na queda, após os confrontos contra o Vasco da Gama. Você acha que vai ter uma... digamos, uma melhora imediata, Rogério? E às vezes a melhora não é porque queriam derrubar o Zubeldía, não é? Não passa por aí. Mas talvez, da reação, talvez os jogadores, opa, agora não tem... Não vão poder culpar, né? A torcida não vai poder jogar em cima do treinador, vai sobrar pra gente. Você imagina alguma reação rápida? Porque o Marcão vai ter muito pouco tempo de treino, um jogo sábado e outro na terça, Rogério.
1: É, senhor Vera, talvez sim. Principalmente contra o Rivadavia, talvez você tenha um time um pouco diferente. Ah, o alento é que o Marcão é o cara que mais conhece esse time do Fluminense, os jogadores, né? Acho que é a 11ª vez que ele é...
0: Olha só, chamado interino.
1: É, invocado pra assunção de técnico interino. Eu acho que é o que o cara entende mais e teria essa condição. Amanhã já é sexta-feira, depois o jogo é na terça, então milagre não dá pra fazer, né? Mas eu acho que é difícil, é complicado. O Fluminense entrou no celeuma ruim, tem esse jogo contra o Palmeiras, então assim... jogando Maracanã, e aí o Palmeiras também tá pressionado, o Fluminense pressionado, e os dois viajam aí para decidir. Não sei o que vai sair disso aí, não.
0: Vamos ver, né, qual time também o Marcão vai colocar em campo, se vai colocar os jogadores do time tido reserva, como foi contra o Botafogo na última rodada do Brasileiro, ou vai com a escalação principal. Amanhã a gente fala mais do Tricolor, porque, né, vamos lá, né, já falamos do Fluminense no início do programa. Vamos agora partir pro Vasco da Gama, que já tá em campo.
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0: Já tem bola rolando em São Januário, 1 minuto, por enquanto Vasco 0, Olímpia 0. Natural, né? O jogo tá começando, o Vasco, é jogo de ida, né? Das oitavas de finais da Copa Sul-Americana, o Vasco tentando, né, avançar na competição. O técnico Pedro Emanuel, o Rogério, ele fez algumas mudanças na equipe, por exemplo, colocando o Rojas no time, né? O Tietê vinha jogando como titular, tá no banco, o Rojas tá confirmado como titular, na lateral direita o Pumita assumindo a vaga do Paulo Henrique, no mais, eram desfalques já esperados, né? O Brenner, né, tem uma questão aí que ele deve ficar pelo menos um mês fora, se tiver que passar por cirurgia, perde aí talvez até a temporada, tem uma lesão no pé. Andrés Gomes e Cuesta foram preservados da partida de hoje, eles que tiveram aí problemas contra o Bahia, né? O Andrés Gomes até antes do jogo. Então o Vasco está em campo e confirmado com o Léo Jardim,

0: Pumita Rodrigues, Saldívia, Robert Renan e Cuiabano, Barros, Thiago Mendes e Rojas, Nuno Moreira, Adson e David. Havia expectativa, né, do Spinelli começar jogando. O David começa jogando, então é a escalação do Vasco. É, o Barros também, né, começa jogando. O Jair foi preservado, né, tá, recuperou, né, de uma lesão grave, ficou muito tempo sem jogar. Tá jogando bem, então tá preservado do jogo de hoje. Meio campo, talvez as mudanças, Rogério. Na lateral, Pumita no lugar do Paulo Henrique. Na zaga, natural, Saldívia no lugar do Cuesta. É, no ataque, o David assumindo a vaga aí do Brenner. É, o Adson entrando na equipe no lugar do Andrés Gomes. E no meio campo, Tietchan no banco. Jair preservado, Barros, Thiago Mendes e Rojas é o meio campo do Vasco, que já tá jogando, Rogério.
1: É o meio campo mais leve, né, Silveira? Eu acho que o Paulo Henrique, ele termina o jogo bem arriado lá contra o Bahia, me parece, pode ser a parte física também, preservar. De qualquer forma, o importante do Vasco é a evolução coletiva, né? Independente de nomes, você tem o Thiago Mendes aí que entrega um pouquinho mais, mas independente de nome, é o coletivo do Vasco que tá melhorando.
0: É, a importância do jogo de hoje, Rogério, para talvez encaminhar uma classificação na fase de grupos, né? Eles se enfrentaram, o Vasco tomou 3-0 lá no Paraguai, um time reserva, no Rio de Janeiro meteu 3-1 no Olímpia. É, tende a ser um confronto equilibrado, o Vasco tem mais argumento, digamos, para passar?
1: Eu acho que é bem equilibrado, Silveira. Vai depender do jogo de hoje, se o Vasco vai conseguir fazer um resultado positivo hoje. Porque o Olímpia é um adversário tradicional, a gente sabe da dificuldade de jogar no Paraguai. Então, assim, se eu analisando rapidamente, não é simples, não.
0: É, e o Vasco com alguns desfalques importantes, né? Se for, não é time reserva, mas é desfalque importante, né? É, o meio-campo, por exemplo, bastante mexido. É isso, bola rolando, 4 minutos, por enquanto, 0 pro Vasco, 0 pro Olímpia. Quem joga hoje também é o Botafogo, e é dele que falaremos agora.

0: no Vasco, que o Sousa e o Colídio foram registrados no BID e estão à disposição para enfrentar o Santos pelo Campeonato Brasileiro. Agora sim, falar do Botafogo, que entra em campo hoje 9:30 da noite. É a transmissão do Paramount Plus, assim como do Vasco, tá? Então, o torcedor do Vasco está com o radinho ligado e zapeando aí, procurando, tá no Paramount Plus esse jogo do Vasco contra o Olímpia, assim como estará o do Botafogo contra o Cienciano. Diferente do Vasco, né? O Botafogo joga fora de casa. O Botafogo fez a melhor campanha da primeira fase, da fase de grupos da competição, então tem essa vantagem de decidir em casa, né? Se for passando até a semifinal, a final será em jogo único. É, o Botafogo vai com o time principal, Rogério, essa é a expectativa. Provável a escalação do Botafogo, vai ver se vai ter mudanças ou não, mas o Botafogo deve ter em campo o Arlesson, Vitinho, Ferrarese, Justino e Alex Telles, o Guinho, que volta, né, depois de cumprir suspensão no Brasileiro, Medina, Danilo e Montoro, Matheus Martins e Arthur Cabral, uma possível escalação alvinegra para encarar o Cienciano do Peru e os mais de 3.400 metros de altitude, Rogério.
1: É, o Botafogo é um caso diferente, né, Silvério? Tá fora da Copa do Brasil, campeão brasileiro dificilmente vai ser, então o único título que sobra é a Sul-Americana. E é outra coisa, o Botafogo vem de mais descanso, até ficou 3 dias parado, né? Então a obrigação realmente é o time titular.
0: É, o que é que dá pra chamar de bom resultado hoje, Rogério? Perder de pouco, empatar, o quê? Ganhar, claro, óbvio, né? Mas assim, diante da altitude, só lembrar, né? O Cienciano classificou nos playoffs ao perder 2-0 na Argentina pro Lanús, que é o atual campeão da Sul-Americana e da Recopa Sul-Americana, e depois meteu 4-0, sem esse ano lá, meteu 4-0 no Lanús. Então, assim, o que, que é bom resultado pro Botafogo?
1: Aí vivo, né, Silveira? Em condições, saiu com placar, em condições de ser revertido em casa, no Rio de Janeiro. Então, assim, a altitude é essa, gente, é sair vivo de lá em condições de decidir em casa.
0: Perfeito, então é isso, né? Bola rolando pro Botafogo às 9:30 da noite. Em São Januário continua Vasco 0, Olímpia 0, 6 minutos da primeira etapa. Rogério, muito boa noite para você e até mais.
1: Boa noite, Silvério Machado, Pedro ouvintes, até a próxima.
0: Grande abraço a todos que nos acompanharam até agora. A gente marca um novo encontro amanhã com mais uma edição do Esporte Total aqui na Rádio Muriaé.
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